0: alta velocidade que se encontrava ao largo. Os detidos são todos estrangeiros, de idades entre os 16 e os 46 anos. Foram também apreendidos dois veículos ligeiros. Nas últimas semanas têm-se registado no Algarve várias apreensões de jerrycans com combustível em operações da GNR ou da Polícia Marítima. A AMI, Assistência Médica Internacional, alerta para o estado de carência e fragilidade que ainda se vive na Venezuela depois do duplo sismo de junho. Em declarações à agência Lusa, o coordenador da missão da AMI que está no terreno, Daniel Viegas Rocha, explica que continua a ver-se caos nas ruas, destruição, pessoas em tendas e também há registro de pessoas com fome. O responsável da organização portuguesa alerta ainda que a ajuda humanitária está a diminuir, não apenas a internacional, mas também a da própria população que após o duplo sismo se mobilizou para ajudar os mais afetados. O atleta Vasco Vilaça é campeão do mundo de triatlo depois de ter terminado no domingo a prova de Pontevedra na segunda posição, um lugar que lhe permitiu segurar o título mundial. A jornalista Ariana Azevedo, enviada especial da Antena 1 à Espanha, registou o momento em que Vasco Vilaça subiu ao lugar mais alto do pódio.
1: Este é o som da vitória. Vasco Vilaça, campeão do mundo de triatlo em Pontevedra, terminou em segundo, ombro a ombro com Matthew Hauser. Os dois com o mesmo tempo, 1 hora, 39 minutos e 31 segundos. O australiano venceu a prova, o português conquistou o primeiro título mundial.
2: Acho que é principalmente aqui um agradecimento enorme a todas as pessoas que me ajudaram a chegar aqui. Aqui as pessoas mais importantes, a minha família, a minha irmã, a minha mãe e o meu pai, e os momentos bons, nos momentos maus, sempre ao meu lado.
1: Vasco Vilaça saiu em sexto para a corrida, a 11 segundos da frente, depois de perder tempo a calçar as sapatilhas, recuperou e discutiu a vitória até à meta. Os quatro primeiros terminaram separados por apenas 5 segundos. Ricardo Batista foi quarto na prova e conquistou a medalha de bronze na classificação geral.
3: Foi o ano todo a trabalhar para este momento e é um orgulho acabar no lugar de pódio no fim desta época. Foi uma época com muitos altos, alguns baixos, mas é sempre um orgulho acabar numa escada do pódio e quem sabe para o ano vir a melhorar este resultado.
1: Portugal colocou dois atletas do pódio final do Campeonato do Mundo. Fernando Feijão, presidente da Federação de Triatlo, destaca o trabalho que está na origem destas medalhas.
4: Um momento único, um momento extraordinário. Os nossos atletas são fantásticos para hoje mostrar ao mundo o que é Portugal. Estou sem palavras para agradecer aos atletas, aos pais, aos treinadores, aos clubes, porque sem eles isto era impossível. A todos aqueles que fizeram deste dia um dia extraordinário.
1: 19 anos depois do título conquistado por Vanessa Fernandes em Hamburgo, Vasco Vilaça volta a colocar Portugal no topo do triatlo mundial. É o primeiro português a sagrar-se campeão do mundo de elite masculina.
0: Reportagem de Ariana Azevedo em Pontevedra. O Presidente da República e a Ministra do Desporto já felicitaram o atleta português e a Federação pelas conquistas deste domingo. A RTP estreia esta segunda-feira uma nova série a partir do crime, da morte, aliás, de uma jovem. Chama-se Jones, tem o nome do inspetor que vai ficar com este caso. A jornalista Margarida Vaz falou com o ator e o realizador desta série, que começa com um crime.
5: Uma família de alta sociedade, um crime e um inspetor são os ingredientes da série Jones.
6: Como é que disse que se chamava?
7: Jones. Inspetor Jones.
5: Jones é um inspetor com uma característica que o distingue dos outros.
7: Tem este segredo que ele esconde, a particularidade de ele falar com os mortos que permite desvendar os casos que investiga.
5: José Pimentão é o inspetor Jones. Vai investigar quem matou a Júlia, a filha mais nova do patriarca da família Salvaterra.
7: Um bocadinho na linha daquilo que eram os filmes da Agatha Christie, do Poirot, que tínhamos o crime no Nilo, que era todo passado num bar. E então tem esta particularidade de ser tudo passado num decor. E ele diz, minhas senhoras e meus senhores, enquanto não descobrirmos quem é que matou a Júlia, vocês não podem sair daqui.
8: Vocês são todos suspeitos e eu vou manter-vos aqui durante 48 horas para interrogatório.
9: Nenhum membro
6: membro desta família irá tolerar este tipo de tratamento.
5: Apesar de ser fã de policiais, o realizador Bruno Gascon escreve uma história que foge ao padrão.
8: Queria fugir desses estereótipos e tentei criar pessoas que as pessoas efetivamente se identificassem, ou seja, cada episódio há uma coisa completamente diferente da outra, tem um ritmo completamente diferente do outro, e as personagens que nós vemos inicialmente que têm uma espécie de personalidade no início, nos episódios mais à frente podem já não ser iguais.
5: Nada é o que parece, Bruno Gascon reúne vários géneros.
8: Vão haver muito mais ingredientes do que só procurar o assassino. Há alguma história que efetivamente morre alguém e em que existe um detetive que está à procura da pessoa que a matou, mas existem outros ingredientes lá pelo meio que as pessoas vão perceber que têm, podem ter a ver ou não com o caso e que vão criar outros caminhos daquelas personagens.
5: São 6 episódios para descobrir quem matou a Júlia.
9: Preciso descobrir quem é que me matou.
10: O que é que aconteceu à Júlia?
0: José Pimentão, Laura Dutra, Ivo Canelas, Margarida Moreira, Rui Morrison, entre outros, fazem parte do elenco da série Jones, que estreia esta segunda-feira à noite no Canal 1 da RTP. O Teatro São Luís, em Lisboa, presta homenagem esta segunda-feira a Jorge Salavisa, antigo diretor artístico, que considera uma figura maior da criação artística contemporânea. Jorge Salavisa foi também diretor artístico do Ballet Gulbenkian e da Companhia Nacional de Bailado. A homenagem inclui a exibição do documentário Jorge Salavisa Keep Going, de Marco Martins, dedicado ao bailarino e coreógrafo que faleceu há 6 anos.
11: Edição da jornalista Augusto Henriques. 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
17: Retomamos a viagem depois das histórias do mundo. Regressam as histórias dos nossos fados e de outras grandes músicas. Emissão de Edgar Canelas.

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0: 2-1 esta noite em Oslo. João Félix e Gonçalo Ramos fizeram os golos de Portugal num jogo que teve Cristiano Ronaldo no banco. Haaland marcou para a seleção norueguesa. Depois da vitória a semana passada frente ao País de Gales, o selecionador Jorge Jesus destaca a evolução da equipa.
1: Foi uma vitória que acreditámos que poderíamos ganhar aqui. Trabalhámos em função muito do que poderíamos fazer na nossa organização defensiva, que nos desse alguma sustentabilidade para depois podermos ofensivamente sermos uma equipa mais criativa com o que fomos com Gales. Isso aconteceu. E parabéns já aos jogadores e agora a recuperar. Já está aí a Dinamarca, mas foi uma excelente vitória.
0: Portugal lidera o grupo A4 da Liga das Nações com 6 pontos, mais 3 do que a Noruega e a Dinamarca, que venceu este domingo o País de Gales, que ainda está a 0. A seleção portuguesa defronta a Dinamarca na próxima quinta-feira em Copenhaga. Portugal voltou a sagrar-se campeão do mundo de triatlo, desta vez no masculino. Vasco Vilaça terminou durante a tarde a prova de Pontevedra, na Galiza, na segunda posição, resultado que permitiu segurar a liderança do ranking mundial. Enviada especial da Antena 1 à Espanha, Ariana Azevedo registrou o momento em que Vasco Vilaça subiu ao lugar mais alto do pódio.
2: Este é o som da vitória. Vasco Vilaça, campeão do mundo de triatlo em Pontevedra, terminou em segundo, ombro a ombro com Matthew Hauser. Os dois com o mesmo tempo, 1 hora, 39 minutos e 31 segundos. O australiano venceu a prova, o português conquistou o primeiro título mundial.
3: Acho que é principalmente aqui um agradecimento enorme a todas as pessoas que me ajudaram a chegar aqui. Aqui as pessoas mais importantes, a minha família, a minha irmã, a minha mãe e o meu pai, nos momentos bons, nos momentos maus, sempre ao meu lado.
2: Vasco Vilaça saiu em sexto para a corrida, a 11 segundos da frente, depois de perder tempo a calçar as sapatilhas, recuperou e discutiu a vitória até à meta. Os quatro primeiros terminaram separados por apenas 5 segundos. Ricardo Batista foi quarto na prova e conquistou a medalha de bronze na classificação geral.
4: Foi o ano todo a trabalhar para este momento e é um orgulho acabar no lugar de pódio no fim desta época. Foi uma época com muitos altos, alguns baixos, mas é sempre um orgulho acabar numa escada do pódio e quem sabe para o ano vir a melhorar este resultado.
2: Portugal colocou dois atletas do pódio final do Campeonato do Mundo. Fernando Feijão, presidente da Federação de Triatlo, destaca o trabalho que está na origem destas medalhas.
5: Um momento único, um momento extraordinário. Os nossos atletas são fantásticos para hoje mostraram ao mundo o que é Portugal. Estou sem palavras para agradecer aos atletas, aos pais, aos treinadores, aos clubes, porque sem eles isto era impossível. A todos aqueles que fizeram deste dia um dia extraordinário.
2: 19 anos depois do título conquistado por Vanessa Fernandes em Hamburgo, Vasco Vilaça volta a colocar Portugal no topo do triatlo mundial. É o primeiro português a sagrar-se campeão do mundo de elite masculina.
0: O Presidente da República e a Ministra da Juventude e do Desporto já felicitaram o atleta português e a Federação pelas conquistas em Pontevedra. Numa nota na página da Presidência na internet, António José Seguro fala numa conquista histórica para o desporto português. Também a Ministra Margarida Balseiro Lopes felicita Vasco Vilaça, que se sagrou campeão do mundo de triatlo. As condições meteorológicas vão mudar a partir desta segunda-feira em Portugal continental. A chuva está de volta e pode ser intensa em alguns locais. O Instituto do Mar e da Atmosfera pôs 7 distritos sob aviso amarelo para trovoada. Há previsão de chuva localmente forte, com granizo e rajadas de vento que podem chegar aos 90 km por hora. O aviso amarelo abrange as regiões de Bragança, Guarda, Castelo Branco, Porto Alegre, Évora, Beja e Faro. Vai estar em vigor entre o meio-dia e as 9 da noite. Todos os grupos de ilhas dos Açores estão também sob aviso amarelo ao longo das próximas horas, devido à previsão de chuva por vezes forte e acompanhada de trovoada. A Polícia Marítima Portuguesa resgatou este domingo 33 migrantes que estavam ao largo da Grécia. A embarcação onde seguiam foi detectada a 16 km da costa. Todos os ocupantes eram homens de nacionalidade sudanesa. Nenhum precisou de assistência médica. Foram transportados para um centro de acolhimento grego. A Polícia Marítima Portuguesa está integrada na missão coordenada pela Frontex, a Agência Europeia de Guarda de Fronteiras e Costeira. O Papa comprometeu-se perante as vítimas francesas a tentar acabar com os abusos sexuais na Igreja Católica. Leão XIV recebeu este domingo, em Lourdes, 7 vítimas de abuso, 4 homens e 3 mulheres. Depois de recolher os testemunhos individuais, falou com todos numa audiência onde agradeceu a partilha e garantiu empenho para que a dor que experimentaram não se volte a repetir. É o que nos conta a correspondente da Antena 1 em França, Rosário Salgueiro.
6: Houve uma curta conferência de imprensa de algumas dessas vítimas, das 7 que se encontraram com Leão XIV, e um deles, por exemplo, disse que em 10 anos, na última década, tem escrito a todos os líderes católicos de França, mas também ao Vaticano, inclusivamente ao saudoso Papa Francisco, e que nunca teve respostas. E hoje, neste encontro, cara a cara, teve respostas, as respostas que quis ouvir, sentiu-se verdadeiramente escutado. E este homem que foi abusado por padres do Colégio Betarrame, não muito longe aqui de Lourdes, disse que eu tinha perdido a fé e com este encontro com Leão XIV parece-me que encontrei de novo a minha fé. Vamos perceber ao longo das próximas horas se de facto a ferida provocada pelos abusos sexuais na Igreja Católica Francesa, uma ferida ainda muito aberta, e agora estou a ver milhares de drones, fizeram no céu aqui de Lourdes uma imagem de Nossa Senhora de Lourdes, uma imagem absolutamente reveladora, que fez com que os peregrinos estocassem o passo, parassem e começassem a aplaudir.
0: Reportagem de Rosário Salgueiro em Lourdes. A visita do Papa à França termina esta segunda-feira. Na agenda de Leão XIV estão encontros com vários líderes europeus.
7: Edição do jornalista Pedro Guilherme. 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
9: Brasil, a uma semana da primeira volta, vamos medir a temperatura política da corrida presidencial e vamos ouvir os vencedores do Prémio Gulbenkian para a Humanidade.

0: O Brasil não cabe no quintal de ninguém. Esta frase de Lula da Silva marcou o discurso de abertura da Assembleia Geral das Nações Unidas em Nova Iorque. Sem mencionar o nome dos Estados Unidos, Lula alertou para as tentações hegemónicas na América Latina por parte, e cito, da maior potência do mundo. O cientista político brasileiro Pedro Castelo Branco diz que, perante ameaças veladas, o presidente não quis deixar qualquer dúvida sobre a soberania brasileira.
1: Mais do que indícios, há algumas provas de uma interferência do governo norte-americano nas eleições brasileiras. Isso faz parte, né, já de um projeto do governo norte-americano que aparece na Estratégia de Segurança Nacional, que foi publicada em dezembro de 2025, muito recente. Existe um certo temor que o Brasil se torne a Venezuela de amanhã, porque o Brasil tem muito petróleo, terras raras, muitas riquezas naturais, a própria Amazônia, boa parte da Amazônia se encontra no nosso território. Então há muito interesse externo no Brasil, né? Fora o fato do país ser um local interessante para o investidor externo, o Brasil ele tem que tomar cuidado da sua soberania nacional. E o discurso do presidente foi justamente uma defesa da soberania nacional.
0: Pedro Castelo Branco é cientista político do Instituto de Estudos Sociais e Políticos da Universidade do Rio de Janeiro. Numa entrevista de fundo ao correspondente Daniel Catalão sobre o ambiente político, agora que estamos a uma semana da primeira volta, ou sobre a polarização, ou ainda o peso da crise e o fogo cruzado no Supremo Tribunal Federal nesta campanha, sendo que Lula da Silva e Flávio Bolsonaro continuam tecnicamente empatados nas sondagens, Pedro Castelo Branco começa por vincar as principais diferenças entre esta e a campanha de há 4 anos.
1: Eu acho que essa campanha está mais acirrada do que há 4 anos. E ela tem características muito diferentes, porque agora temos Donald Trump à frente do governo norte-americano e há também denúncias muito fortes de intervenções externas, né? Um membro da família Bolsonaro está lá fora, nos Estados Unidos, e continua articulando, junto com o secretário de Estado, algumas tentativas de intervenção. Então, por esse lado, eu acho que a temperatura política está mais elevada. Por outro lado, parece que realmente o clima está menos tenso entre os eleitores que estão aqui, né? Por enquanto, parece uma eleição um pouco morna. Essa situação mudou um pouco quando houve a crise do Supremo Tribunal Federal, que parece que também acabou fazendo com que Lula caísse um pouco nas pesquisas. Mas a temperatura está ficando cada vez mais elevada, né? Houve também um momento que a Agência Brasileira de Inteligência emitiu um relatório que vazou, um relatório que foi enviado ao TSE, ao Tribunal Superior Eleitoral e ao Planalto, e parece que vazou dizendo que a situação era crítica, dizendo que poderia haver uma intervenção norte-americana nas eleições brasileiras.
2: Então vamos um pouco por partes, uma vez que o objetivo é olhar um pouco para todo este ambiente. Para já, dois candidatos claramente definidos, não há espaço para uma terceira via no Brasil neste momento. Como é que isso se interpreta?
1: É de fato uma polarização. Há uma polarização.
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0: intensa em alguns locais. O Instituto do Mar e da Atmosfera pôs 7 distritos sob aviso amarelo para trovoada, com previsão de chuva localmente forte, acompanhada de granizo e rajadas de vento até 90 km por hora. Este aviso amarelo abrange Bragança, Guarda, Castelo Branco, Porto Alegre, Évora, Beja e Faro, e vai estar em vigor entre o meio-dia e as 9 da noite. Todos os grupos de ilhas dos Açores estão também sob aviso amarelo ao longo das próximas horas, por causa da previsão de chuva, por vezes forte e acompanhada de trovoada. A seleção nacional venceu a Noruega por 2-1 esta noite em Oslo, na Liga das Nações de Futebol. João Félix e Gonçalo Ramos fizeram os golos de Portugal num jogo que teve Cristiano Ronaldo no banco pela seleção norueguesa, marcou Haaland. Depois da vitória a semana passada frente ao País de Gales, o selecionador nacional, Jorge Jesus, destacou a evolução da equipa.
1: Foi uma vitória que acreditámos que poderíamos ganhar aqui. Trabalhámos em função muito do que é que poderíamos fazer na nossa organização defensiva, que nos desse alguma sustentabilidade para depois podermos ofensivamente sermos uma equipa mais criativa com o que fomos com Gales. Isso aconteceu. E parabéns já aos jogadores, e agora há que recuperar. Já está aí a Dinamarca, mas foi uma excelente vitória.
0: A seleção portuguesa defronta a Dinamarca na próxima quinta-feira em Copenhaga. Portugal lidera o grupo A4 da Liga das Nações com 6 pontos, mais 3 do que a Noruega, e a Dinamarca, que venceu este domingo o País de Gales, que ainda está a 0. 6 pessoas foram detidas pela GNR em Albufeira, junto à Praia do Castelo, com 200 jerrycans de combustível. O grupo tentava passar combustível para uma embarcação de alta velocidade que se encontrava ao largo. Os detidos são todos estrangeiros, com idades entre os 16 e os 46 anos. Foram também apreendidos 2 veículos ligeiros. Nas últimas semanas têm-se registado no Algarve várias apreensões de jerrycans com combustível em operações quer da GNR, quer da Polícia Marítima. O presidente da Sérvia anunciou a demissão para se candidatar a primeiro-ministro nas legislativas antecipadas de outubro. Aleksandar Vučić revelou nas últimas horas que entrega o mandato esta segunda-feira à presidente do Parlamento Sérvio. As eleições antecipadas surgem após quase 2 anos de protestos liderados por estudantes, desencadeados pelo colapso em 2024 de uma cobertura na estação ferroviária de Novi Sad, no norte da Sérvia, que fez na altura 16 mortos. A tragédia, associada à alegações de corrupção, deu origem a algumas das maiores manifestações no país desde a queda de Slobodan Milošević em 2000. A menos de uma semana para as presidenciais brasileiras, Flávio Bolsonaro desafiou Lula da Silva para um debate televisivo na quinta-feira, a 3 dias das eleições de 4 de outubro. O candidato do Partido Liberal confirmou presença no debate organizado pela TV Globo. O presidente brasileiro e líder do Partido dos Trabalhadores ainda não confirmou a participação. Se ambos comparecerem na próxima quinta-feira no debate da TV Globo, será o primeiro frente-a-frente entre os dois favoritos numa das eleições mais polarizadas do país. As sondagens apontam 40% das intenções de voto para Lula da Silva e 36% para Flávio Bolsonaro. Ora, uma vitória do filho do ex-presidente Jair Bolsonaro nas eleições do Brasil poderia transformar o Chega no interlocutor principal de Portugal com Brasília. A análise é de um cientista político brasileiro, entrevistado pelo correspondente da Antena 1 no Brasil, Daniel Catalão.
2: As eleições no Brasil confrontam duas visões antagónicas da política externa que podem influenciar a relação com Portugal.
3: Uma vitória de Flávio pode distanciar um pouco a diplomacia de Brasil e Portugal.
2: A análise é do cientista político Pedro Castelo Branco, da Universidade Federal do Rio de Janeiro. Ele recorda a diplomacia de Jair Bolsonaro para antever no filho um alinhamento externo favorável ao Chega.
3: Uma diplomacia do governo Flávio Bolsonaro seria uma diplomacia muito mais ideológica, em que as parcerias seriam e alianças seriam com parceiros, partidos e governos alinhados. Então, no caso de Portugal, a aliança de Flávio Bolsonaro certamente seria muito maior com o Chega, que não ocupa agora o poder, mas é a segunda força política em Portugal. Seria talvez uma maior aproximação e um investimento no Chega para ganhar as próximas eleições.
2: O fosso aprofundou-se com o Escudo das Américas, uma aliança criada por Donald Trump a semana passada, com 14 países alinhados contra o narcotráfico. O Brasil está de fora, mas Flávio Bolsonaro já avisou que, se ganhar, entra em janeiro.
4: Para combater os narcoterroristas, eu vou classificar PCC, Comando Vermelho e milícias como organizações narco terroristas.
2: Lula da Silva rejeita a tutela de Donald Trump e denunciou na ONU mais uma ingerência externa.
5: Na América Latina e Caribe, a proximidade geográfica com a maior potência militar do mundo é inescapável, sobretudo num contexto do recrudescimento de tentações hegemônicas. O Brasil não cabe no quintal de ninguém.
2: O aviso é direto a Trump, que ao longo de meses impôs tarifas ao Brasil, exigiu a libertação de Jair Bolsonaro, aplicou sanções ao juiz do Supremo Alexandre de Moraes e revogou o visto da embaixadora em Washington.
0: As eleições presidenciais brasileiras estão agendadas para o próximo domingo, dia 4 de outubro. A AMI, a Assistência Médica Internacional, alerta para o estado de carência e fragilidade que ainda se vive na Venezuela depois do duplo terremoto de junho. Em declarações à agência Lusa, o coordenador da missão da AMI, Daniel Viegas Rocha, explica que continua a verificar-se caos, destruição, pessoas em tendas e pessoas com fome. O responsável da organização portuguesa alertou ainda que a ajuda humanitária está a diminuir, não apenas a nível internacional, mas também da própria população, que após o duplo sismo se mobilizou para ajudar quem afetou, quem foi afetado pelos dois terremotos de junho.
6: Edição do jornalista Pedro Guilherme. 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

Bem-vindos ao gramofone de hoje, um gramofone que não queria nunca ter que fazer, numa homenagem a um dos nomes mais completos da nossa música e que perdemos esta semana. Falo naturalmente de Jorge Palma, que morreu nas últimas horas de segunda-feira passada, dia 21, Dia Internacional da Paz, segundo as Nações Unidas. E unir é precisamente um verbo que Jorge Palma sempre conjugou na sua música e na sua poesia. Esta viagem vai passar por vários momentos menos conhecidos da obra do autor de Bairro do Amor, de Na Terra dos Sonhos, de Frágil, de Deixa-me Rir ou de A Gente Vai Continuar, privilegiando gravações disponíveis apenas em discos de vinil ou ainda duas ou três possíveis surpresas para alguns dos nossos ouvintes. Vamos começar quase pelo início, em 1973, com A Última Canção, texto de José Carlos Ario dos Santos, e voz, música, arranjos e direção musical de Jorge Palma.

Jorge Palma, em 1973, com a última canção, A Força que lhe Conhecemos, aqui com palavras de José Carlos Ari dos Santos. Palma referia a enorme importância deste poeta para a sua escrita de textos de canções, aliando-os à parte musical, com a aprendizagem de piano desde a infância e a paixão pelo rock na juventude. Estavam criadas algumas das condições para o nascimento de um grande cantautor. Mas a primeira gravação de todas foi 2 anos antes, com o grupo Sindicato. E é o que vamos ouvir agora com o original Smile.

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0: edição do jornalista Pedro Guilherme.
1: Dois jogos, duas vitórias de Portugal na Liga das Nações de Futebol. A seleção nacional venceu a Noruega por 2-1 esta noite em Oslo. João Félix e Gonçalo Ramos fizeram os golos das esquinas, enquanto que Haaland marcou para a formação norueguesa. Depois da vitória a semana passada frente ao País de Gales, o selecionador nacional Jorge Jesus destaca a evolução da equipa.
2: Foi uma vitória que acreditámos que poderíamos ganhar aqui. Trabalhámos em função muito do que é que poderíamos fazer na nossa organização defensiva, que nos desse alguma sustentabilidade para depois podermos ofensivamente sermos uma equipa mais criativa com o que fomos com Gales. Isso aconteceu. E parabéns já aos jogadores, e agora a recuperar. Já está aí a Dinamarca, mas foi uma excelente vitória.
1: E o capitão da seleção portuguesa, Cristiano Ronaldo, esteve no banco. Jorge Jesus justifica a decisão com o desenrolar do encontro desta noite.
2: O Cris hoje não jogou porque o jogo modificou as minhas ideias. A minha ideia era que ele jogasse na segunda parte, mas face ao que estava acontecendo no resultado, achei que não era momento para o pôr no jogo. E não o coloquei. Isso não quer dizer que agora que a Dinamarca não seja ele a jogar, como não quer dizer, como eu fiz hoje 4 alterações, até a Dinamarca também sou capaz de fazer 4 ou 5.
1: A seleção portuguesa defronta a seleção dinamarquesa na próxima quinta-feira em Copenhaga. Nesta altura, Portugal lidera o grupo A4 da Liga das Nações com 6 pontos, mais 3 do que a Noruega e a Dinamarca, que venceu este domingo o País de Gales, que ainda não pontuou. E Portugal voltou a sagrar-se campeão do mundo de triatlo, agora no masculino. Vasco Vilaça terminou este domingo a prova de Pontevedra na segunda posição, resultado que permitiu segurar a liderança do ranking mundial. A enviada especial da Antena 1 à Espanha, Ariana Azevedo, registou o momento em que Vasco Vilaça subiu ao lugar mais alto do pódio.
3: And the new World Triathlon Champion, representing Portugal, Vasco Vilaça!
4: Este é o som da vitória. Vasco Vilaça, campeão do mundo de triatlo em Pontevedra, terminou em segundo, ombro a ombro com Matthew Hauser. Os dois com o mesmo tempo, 1 hora, 39 minutos e 31 segundos. O australiano venceu a prova, o português conquistou o primeiro título mundial.
5: Acho que é principalmente aqui um agradecimento enorme a todas as pessoas que me ajudaram a chegar aqui. Aqui as pessoas mais importantes, a minha família, a minha irmã, a minha mãe e o meu pai, nos momentos bons, nos momentos maus, sempre ao meu lado.
4: Vasco Vilaça saiu em sexto para a corrida, a 11 segundos da frente, depois de perder tempo a calçar as sapatilhas, recuperou e discutiu a vitória até à meta. Os quatro primeiros terminaram separados por apenas 5 segundos. Ricardo Batista foi quarto na prova e conquistou a medalha de bronze na classificação geral.
6: Foi o ano todo a trabalhar para este momento e é um orgulho acabar no lugar de pódio no fim desta época. Foi uma época com muitos altos, alguns baixos, mas é sempre um orgulho acabar numa escada do pódio e quem sabe para o ano vir a melhorar este resultado.
4: Portugal colocou 2 atletas no pódio final do Campeonato do Mundo. Fernando Feijão, presidente da Federação de Triatlo, destaca o trabalho que está na origem destas medalhas.
7: Um momento único, um momento extraordinário. Os nossos atletas são fantásticos para hoje mostraram ao mundo o que é Portugal. Estou sem palavras para agradecer aos atletas, aos pais, aos treinadores, aos clubes, porque sem eles isto era impossível. A todos aqueles que fizeram deste dia um dia extraordinário.
4: 19 anos depois do título conquistado por Vanessa Fernandes em Hamburgo, Vasco Vilaça volta a colocar Portugal no topo do triatlo mundial. É o primeiro português a sagrar-se campeão do mundo de elite masculina.
1: O Presidente da República já felicitou o atleta português e a Federação pelas conquistas em Pontevedra. Numa nota na página da Presidência na internet, António José Seguro fala numa conquista histórica para o desporto nacional. Também a Ministra da Juventude e do Desporto, Margarida Balseiro Lopes, elogia Vasco Vilaça, que se sagrou campeão do mundo de triatlo. A Associação Sindical dos Profissionais da Polícia realiza esta segunda-feira no Porto o primeiro de vários protestos a nível nacional para exigir ao Governo aumentos salariais. A manifestação começa junto ao Comando Metropolitano da PSP e segue depois até à Câmara Municipal. Está ainda prevista a participação da Associação dos Profissionais da Guarda, da GNR. A pré-apresentação, salários, revisão de suplementos, falta de condições de trabalho e o incumprimento do Acordo de 2024 são os principais motivos deste conjunto de protestos que junta a Associação Sindical dos Profissionais da Polícia e também a Associação dos Profissionais da Guarda. As condições meteorológicas vão mudar a partir desta segunda-feira em Portugal continental. A chuva está de volta e pode mesmo ser intensa em alguns locais. O Instituto do Mar e da Atmosfera pôs 7 distritos sob aviso amarelo, com previsão de trovoada, também chuva localmente forte, acompanhada de granizo e rajadas de vento que podem chegar aos 90 km por hora. O aviso amarelo é válido para Bragança, Guarda, Castelo Branco, Porto Alegre, Évora, Beja e Faro. Vai estar em vigor entre o meio-dia e as 9 da noite. A RTP estreia esta segunda-feira uma nova série de televisão a partir do assassinato de uma jovem. Chama-se Jones e tem o nome de um inspetor que consegue falar com os mortos. A jornalista Margarida Vaz falou com o ator e o realizador desta série, que começa com um crime.
8: Uma família de alta sociedade, um crime e um inspetor são os ingredientes da série Jones.
9: Como é que disse que se chamava?
10: Jones. Inspetor Jones.
8: Jones é um inspetor com uma característica que o distingue dos outros.
10: Tem este segredo que ele esconde, a particularidade de falar com os mortos que permite desvendar os casos que investiga.
8: José Pimentão é o inspetor Jones. Vai investigar quem matou a Júlia, a filha mais nova do patriarca da família Salvaterra.
10: Um bocadinho na linha daquilo que eram os filmes da Agatha Christie, do Poirot, que tínhamos o crime no Nilo, que era todo passado num bar. E então tem esta particularidade de ser tudo passado num decor. E ele diz, minhas senhoras e meus senhores, enquanto não descobrirmos quem é que matou a Júlia, vocês não podem sair daqui.
11: Vocês são todos suspeitos e eu vou manter-vos aqui durante 48 horas para interrogatório.
12: Nenhum membro desta família irá tolerar este tipo de tratamento.
8: Apesar de ser fã de policiais, o realizador Bruno Gascon escreve uma história que foge ao padrão.
13: Queria fugir desses estereótipos e tentei criar pessoas que as pessoas efetivamente se identificassem, ou seja, cada episódio há uma coisa completamente diferente da outra, tem um ritmo completamente diferente do outro e as personagens que nós vemos inicialmente que têm uma espécie de personalidade no início, nos episódios mais à frente podem já não ser iguais.
8: Nada é o que parece, Bruno Gascon reúne vários géneros.
13: Vão haver muito mais ingredientes do que só procurar o assassino. Há alguma história que eventualmente morre alguém e em que existe um detetive que está à procura da pessoa que a matou, mas existem outros ingredientes lá pelo meio que as pessoas vão perceber que têm, podem ter a ver ou não com o caso e que vão criar outros caminhos daquelas personagens.
8: São 6 episódios para descobrir quem matou a Júlia.
9: Preciso descobrir quem é que me matou.
10: O que é que aconteceu à Júlia?
1: José Pimentão, Laura Dutra, Ivo Canelas são alguns dos nomes que estão na série Jones, que estreia esta segunda-feira à noite na RTP1.
0: Edição do jornalista Pedro Guilherme. 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

partir de agora vamos a caminho das 5 da manhã, hora de Lisboa. Vamos a caminho, como é hábito aqui na Rádio Pública, a esta hora, da linha do Horizonte. Sou Edgar Canelas, vou consigo até à hora certa. Daqui a pouco há mais uma edição de panfletos, que continua a ser dedicada à obra de Adriano Correia de Oliveira. Vamos mais à frente conhecer a história da palavra do dia, ouvir o Portugalex e abrir uma janela sobre a ciência. A primeira canção da hora é com Sara Correia.

0: Sara Correia, avisem que eu cheguei, assim que se chama esta canção. Quem de algum modo está a avisar que chegou com um trabalho novo é Rita Red Shoes. Tem símbolo, tem carimbo, tem recomendação RTP Antena 1. Vamos conhecer aqui mais uma canção deste trabalho mais novo da Rita Red Shoes, apresentado pela própria.
1: A canção Desejo de Sorte tem uma história muito particular e bonita. Eu pedi à Amy Carroll para me escrever uma canção para o disco e, passado algum tempo, ela enviou-me uma mensagem a dizer que não estava muito contente com aquilo que tinha, mas perguntou-me se eu poderia achar interessante pegar numa canção que tinha sido escrita pela mãe dela há alguns anos e que nunca tinha visto a luz do dia. Ela própria já tinha tentado gravar, mas não tinha ficado satisfeita com o resultado, e ela achava que iria assentar muito bem em mim. E assim foi. A Amy Carroll mandou uma canção escrita pela sua mãe Marília Miranda Lopes, e é uma canção muito bonita, e que me demorou algum tempo também a encontrar o caminho, mas que, com a qual, o caminho, eu fiquei muito satisfeita com o caminho onde chegámos, é o ponto onde chegámos, e eu sei que elas também. Portanto, é uma história de mãe e filha.
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0: semana, o Instituto Mar e da Atmosfera colocou vários distritos sob aviso amarelo. Na campanha para as presidenciais brasileiras do próximo domingo, Flávio Bolsonaro desafiou Lula da Silva para um debate televisivo. Dois jogos, duas vitórias. Portugal venceu a Noruega por 2-1 para a Liga das Nações de Futebol.
1: E nesta altura, no que diz respeito a temperaturas, olhando para o gráfico no Porto e em Lisboa estão 19 graus, 15 em Coimbra, 20 em Ponta Delgada, Faro 22 e Funchal 23 graus. As notícias às 5, a edição é de Pedro Guilherme.
0: As condições meteorológicas vão mudar a partir desta segunda-feira em Portugal continental. A chuva está de volta e pode mesmo ser intensa em alguns locais. O Instituto do Mar e da Atmosfera colocou 7 distritos sob aviso amarelo para trovoada. Há previsão de chuva localmente forte, que pode ser de granizo e vento com rajadas até 90 km por hora. O aviso amarelo abrange as regiões de Bragança, Guarda, Castelo Branco, Porto Alegre, Évora, Beja e Faro. Vai estar em vigor entre o meio-dia e as 9 da noite. Nos Açores, todos os grupos de ilhas estão também sob aviso amarelo ao longo das próximas horas, devido à previsão de chuva por vezes forte e acompanhada de trovoada. A Associação Sindical dos Profissionais de Polícia realiza hoje, no Porto, o primeiro de vários protestos a nível nacional para exigir ao Governo aumentos salariais. A manifestação começa junto ao Comando Metropolitano da PSP, segue depois até à Câmara Municipal do Porto. Está ainda prevista a participação da Associação dos Profissionais da Guarda, da GNR. A pré-apresentação, salários, revisão dos suplementos, falta de condições de trabalho e o incumprimento do Acordo de 2024 são os principais motivos deste conjunto de protestos. A menos de uma semana para as presidenciais brasileiras, Flávio Bolsonaro desafiou Lula da Silva para um debate televisivo na próxima quinta-feira, quando faltarem 3 dias para as eleições de 4 de outubro. O candidato do Partido Liberal confirmou presença no debate organizado pela TV Globo. O presidente brasileiro e líder do Partido dos Trabalhadores ainda não confirmou a participação. Se Flávio Bolsonaro e Lula da Silva comparecerem na próxima quinta-feira no debate da TV Globo, será o primeiro frente-a-frente entre os dois favoritos numa das eleições mais polarizadas do país. As sondagens apontam 40% das intenções de voto para Lula da Silva e 36% para o filho de Jair Bolsonaro. Ora, uma vitória de Flávio Bolsonaro nas eleições do Brasil poderia transformar o Chega no interlocutor principal de Portugal com Brasília. A análise é de um cientista político brasileiro entrevistado pelo correspondente da Antena 1, Daniel Catalão.
2: As eleições no Brasil confrontam duas visões antagónicas da política externa que podem influenciar a relação com Portugal.
3: Uma vitória de Flávio pode distanciar um pouco a diplomacia de Brasil e Portugal.
2: A análise é do cientista político Pedro Castelo Branco, da Universidade Federal do Rio de Janeiro. Ele recorda a diplomacia de Jair Bolsonaro para antever no filho um alinhamento externo favorável ao Chega.
3: Uma diplomacia do governo Flávio Bolsonaro seria uma diplomacia muito mais ideológica, em que as parcerias seriam e alianças seriam com parceiros, partidos e governos alinhados. Então, no caso de Portugal, a aliança de Flávio Bolsonaro certamente seria muito maior com Chega, que não ocupa agora o poder, mas é a segunda força política em Portugal. Seria talvez uma maior aproximação e um investimento no Chega para ganhar as próximas eleições.
2: O fosso aprofundou-se com o Escudo das Américas, uma aliança criada por Donald Trump a semana passada, com 14 países alinhados contra o narcotráfico. O Brasil está de fora, mas Flávio Bolsonaro já avisou que, se ganhar, entra em janeiro.
4: Para combater os narcoterroristas, eu vou classificar PCC, Comando Vermelho e milícias como organizações narcoterroristas.
2: Lula da Silva rejeita a tutela de Donald Trump e denunciou na ONU mais uma ingerência externa.
5: Na América Latina e Caribe, a proximidade geográfica com a maior potência militar do mundo é inescapável, sobretudo num contexto do recrudescimento de tentações hegemônicas. O Brasil não cabe no quintal de ninguém.
2: O aviso é direto a Trump, que ao longo de meses impôs tarifas ao Brasil, exigiu a libertação de Jair Bolsonaro, aplicou sanções ao juiz do Supremo Alexandre de Moraes e revogou o visto da embaixadora em Washington.
0: As eleições presidenciais brasileiras estão agendadas para o próximo domingo, dia 4 de outubro. A missão de observação da CPLP destaca o ambiente calmo nas eleições legislativas, locais e regionais deste domingo em São Tomé e Príncipe. As urnas encerraram às 6 da tarde, hora de Lisboa. Para além de observação observadores da comunidade dos países de língua portuguesa. Este ato eleitoral contou ainda com a supervisão de delegados da União Europeia e da Comunidade Económica dos Estados da África Central, entre outras instituições. Nesta altura decorre o apuramento de resultados. O Papa compromete-se perante as vítimas francesas a tentar acabar com os abusos sexuais na Igreja Católica. Leão XIV recebeu ontem à tarde, em Lourdes, 7 vítimas de abuso, 4 homens e 3 mulheres. Depois de recolher os testemunhos individuais, falou com todos numa audiência onde agradeceu a partilha e garantiu empenho para que a dor que experimentaram não se volte a repetir. É o que nos conta a correspondente da Antena 1 em França, Rosário Salgueiro.
6: Houve uma curta conferência de imprensa de algumas dessas vítimas, das 7 que se encontraram com Leão XIV, e um deles, por exemplo, disse que em 10 anos, na última década, tem escrito a todos os líderes católicos de França, mas também ao Vaticano, inclusivamente ao saudoso Papa Francisco, e que nunca teve respostas. E hoje, neste encontro, cara a cara, teve respostas, as respostas que quis ouvir, sentiu-se verdadeiramente escutado. E este homem, que foi abusado por padres do Colégio Betaram, não muito longe aqui de Lourdes, disse que eu tinha perdido a fé, e com este encontro com Leão XIV parece-me que encontrei de novo a minha fé. Vamos perceber ao longo das próximas horas se de facto a ferida provocada pelos abusos sexuais na Igreja Católica Francesa, uma ferida ainda muito aberta, e agora estou a ver milhares de drones, fizeram no céu aqui de Lourdes uma imagem de Nossa Senhora de Lourdes, uma imagem absolutamente reveladora, que fez com que os peregrinos estocassem o passo, parassem e começassem a aplaudir.
0: A visita do Papa à França termina hoje na agenda de Leão XIV. Neste último dia estão encontros com vários líderes europeus. Portugal venceu a Noruega por 2-1 na Liga das Nações de Futebol. João Félix e Gonçalo Ramos fizeram os golos da seleção portuguesa esta noite em Oslo. Haaland marcou para a seleção da Noruega. Depois da vitória a semana passada frente ao País de Gales, o selecionador nacional Jorge Jesus destaca a evolução da equipa.
7: Foi uma vitória que acreditámos que poderíamos ganhar aqui. Trabalhámos em função muito do que é que poderíamos fazer na nossa organização defensiva, que nos desse alguma sustentabilidade para depois podermos ofensivamente sermos uma equipa mais criativa com o que fomos com Gales. Isso aconteceu, e parabéns aos jogadores. E agora há que recuperar, já está aí a Dinamarca, mas foi uma excelente vitória.
0: E o capitão da seleção portuguesa, Cristiano Ronaldo, esteve no banco. Jorge Jesus justifica a decisão com o desenrolar do jogo desta noite.
7: O Cris hoje não jogou porque o jogo modificou as minhas ideias. A minha ideia era que ele jogasse na segunda parte, mas face ao que estava acontecendo no resultado, achei que não era momento para o pôr no jogo, e não o coloquei. Isso não quer dizer que agora que a Dinamarca não seja ele a jogar, como não quer dizer, como eu fiz hoje 4 alterações, que a Dinamarca também sou capaz de fazer 4 ou 5.
0: A seleção portuguesa defronta a Dinamarca na próxima quinta-feira em Copenhaga. Nesta altura, Portugal lidera o grupo A4 da Liga das Nações com 6 pontos, mais 3 do que a Noruega e a Dinamarca, que venceu este domingo o País de Gales, que ainda está a 0.
1: Pedro Guilherme, com as notícias às 5 na RTP Antena 1, simultâneo com Açores, Madeira e Mundo. 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São 5:09, tenha uma ótima semana com a rádio que liga Portugal. Estamos juntos e a ligar este país e o mundo.
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1: Até bem perto das 7, conto também com a sua participação através do telefone habitual 213820033, 213820033 ou 213820034. Pode também, como é hábito, enviar a sua mensagem através do WhatsApp, preferencialmente mensagens de voz, 912120501. Abertura desta hora de emissão com a voz de Cristóvão, ele que é açoriano. chega a esta emissão com o seu Castaway.

0: Castaway é o Cristóvão na abertura desta hora de emissão, desta primeira de 5 emissões desta semana, em que estaremos à conversa até bem perto das 7. Já sabe que para tal é ligar para cá e inscrever-se. Os números de telefone são os habituais. 213820033. 213820033.
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0: Dentro das condições meteorológicas, a partir desta segunda-feira, o Instituto Português do Mar e da Atmosfera colocou 7 distritos sob aviso amarelo para trovoada. Portugal venceu a Noruega por 2-1 na Liga das Nações de Futebol. A seleção continua na Escandinávia. Quinta-feira joga em Copenhaga com a Dinamarca.
1: Nesta altura em Coimbra estão 16 graus, 18 no Porto, 19 em Lisboa, 21 em Ponta Delgada e Faro e 23 no Funchal. As notícias às 6, a edição é de Pedro Guilherme.

0: A Associação Sindical dos Profissionais da Polícia realiza hoje no Porto o primeiro de vários protestos a nível nacional para exigir ao Governo aumentos salariais. A manifestação começa junto ao Comando Metropolitano da PSP, segue depois até à Câmara Municipal do Porto. Está também prevista a participação da Associação dos Profissionais da Guarda, da GNR. A pré-aposentação, os salários, também a revisão dos suplementos, a falta de condições de trabalho e o incumprimento do Acordo de 2024 são os principais motivos deste conjunto de protestos. As condições meteorológicas vão mudar a partir desta segunda-feira em Portugal continental. A chuva está de volta e pode ser intensa em algumas zonas do território do continente. O Instituto do Mar e da Atmosfera pôs 7 distritos sob aviso amarelo para trovoada. Há previsão de chuva localmente forte, pode ser por vezes de granizo. O vento terá rajadas que podem chegar aos 90 km por hora. O aviso amarelo abrange os distritos de Bragança, Guarda, Castelo Branco, Porto Alegre, Évora, Beja e Faro e vai estar em vigor a partir do meio-dia até às 9 da noite. O Papa comprometeu-se perante as vítimas francesas a tentar acabar com os abusos sexuais na Igreja Católica. Leão XIV recebeu ontem à tarde, em Lourdes, 7 vítimas de abuso, 4 homens e 3 mulheres. Depois de recolher os testemunhos individuais, falou com todos numa audiência onde agradeceu a partilha e garantiu empenho para que a dor que experimentaram não se volte a repetir. É o que nos conta o correspondente da Antena 1 em França, Rosário Salgueiro.
1: Houve uma curta conferência de imprensa de algumas dessas vítimas, das 7 que se encontraram com Leão XIV e um deles, por exemplo, disse que em 10 anos, na última década, tem escrito a todos os líderes católicos de França, mas também ao Vaticano, inclusivamente ao saudoso Papa Francisco, e que nunca teve respostas. E hoje, neste encontro, cara a cara, teve respostas, as respostas que quis ouvir, sentiu-se verdadeiramente escutado. E este homem que foi abusado por padres do Colégio Betaham, não muito longe aqui de Lourdes, disse que eu tinha perdido a fé e com este encontro com Leão XIV parece-me que encontrei de novo a minha fé. Vamos perceber ao longo das próximas horas se de facto a ferida provocada pelos abusos sexuais na Igreja Católica Francesa, uma ferida ainda muito aberta, e agora estou a ver milhares de drones, fizeram no céu aqui de Lourdes uma imagem de Nossa Senhora de Lourdes, uma imagem absolutamente reveladora, que fez com que os peregrinos estocassem o passo, parassem e começassem a aplaudir.
0: A visita do Papa à França chega hoje ao fim. Na agenda de Leão XIV, neste último dia, estão encontros com vários líderes europeus. Abrem hoje as candidaturas ao apoio excepcional para viticultores da região demarcada do Douro com uvas por vindimar. O prazo para candidaturas decorre até 12 de outubro. O apoio, que assume a natureza de subvenção não reembolsável, tem uma dotação de 12 milhões de euros e destina-se a vinhas que na campanha 2026-2027 fiquem total ou parcialmente por colher. Os viticultores têm de manter as uvas nas videiras até controlo do Instituto dos Vinhos do Douro e Porto. Portugal venceu a Noruega por 2-1 na Liga das Nações de Futebol. João Félix e Gonçalo Ramos fizeram os golos da seleção portuguesa ontem à noite em Oslo. Pela seleção da Noruega, marcou Haaland. Depois da vitória a semana passada frente ao País de Gales, o selecionador Jorge Jesus destaca a evolução da equipa.
2: Foi uma vitória que acreditámos que poderíamos ganhar aqui. Trabalhámos em função muito do que poderíamos fazer na nossa organização defensiva, que nos desse alguma sustentabilidade para depois podermos ofensivamente sermos uma equipa mais criativa com o que fomos com Gales. Isso aconteceu e parabéns já aos jogadores, e agora há que recuperar, já está aí a Dinamarca, mas foi uma excelente vitória.
0: A seleção portuguesa defronta a Dinamarca na próxima quinta-feira em Copenhaga. Portugal lidera nesta altura o grupo A4 da Liga das Nações com 6 pontos, mais 3 do que Noruega, e a Dinamarca, que venceu ontem o País de Gales, que continua sem pontuar. Portugal voltou a sagrar-se campeão do mundo de triatlo, mas agora no masculino. Vasco Vilaça terminou ontem à tarde a prova de Pontevedra, na Galiza, na segunda posição, resultado que permitiu segurar a liderança do ranking mundial. Enviada especial da Antena 1 à Espanha, Ariana Azevedo, registou o momento em que Vasco Vilaça subiu ao lugar mais alto do pódio.
3: And the new world Trabzon champion representing Portugal, Vasco Vilaça!
4: Este é o som da vitória. Vasco Vilaça, campeão do mundo de triatlo em Pontevedra, terminou em segundo, ombro a ombro com Matthew Hauser. Os dois com o mesmo tempo, 1 hora, 39 minutos e 31 segundos. O australiano venceu a prova, o português conquistou o primeiro título mundial.
5: Acho que é principalmente aqui um agradecimento enorme a todas as pessoas que me ajudaram a chegar aqui. Aqui as pessoas mais importantes, a minha família, a minha irmã, a minha mãe e o meu pai, nos momentos bons, nos momentos maus, sempre ao meu lado.
4: Vasco Vilaça saiu em sexto para a corrida, a 11 segundos da frente, depois de perder tempo a calçar as sapatilhas, recuperou e discutiu a vitória até à meta. Os quatro primeiros terminaram separados por apenas 5 segundos. Ricardo Batista foi quarto na prova e conquistou a medalha de bronze na classificação geral.
6: Foi o ano todo a trabalhar para este momento e é um orgulho acabar no lugar de pódio no fim desta época. Foi uma época com muitos altos, alguns baixos, mas é sempre um orgulho acabar numa escada do pódio e quem sabe para o ano vir a melhorar este resultado.
4: Portugal colocou dois atletas no pódio final do Campeonato do Mundo. Fernando Feijão, presidente da Federação de Triatlo, destaca o trabalho que está na origem destas medalhas.
7: Um momento único, um momento extraordinário. Os nossos atletas são fantásticos para hoje mostrar ao mundo o que é Portugal. Estou sem palavras para agradecer aos atletas, aos pais, aos treinadores, aos clubes, porque sem eles isto era impossível. A todos aqueles que fizeram deste dia um dia extraordinário.
4: 19 anos depois do título conquistado por Vanessa Fernandes em Hamburgo, Vasco Vilaça volta a colocar Portugal no topo do triatlo mundial. É o primeiro português a sagrar-se campeão do mundo de elite masculina.
0: O Presidente da República já felicitou o atleta português e a Federação pelas conquistas de ontem em Pontevedra. Numa nota na página da Presidência na internet, António José Seguro fala numa conquista histórica para o desporto português. A RTP estreia hoje uma nova série de televisão a partir do assassinato de uma jovem. Chama-se Jones e tem o nome do inspetor que consegue falar com os mortos. Margarida Vaz.
8: Uma família de alta sociedade, um crime e um inspetor são os ingredientes da série Jones.
9: Como é que disse que se chamava?
10: Jones. Inspetor Jones.
8: Jones é um inspetor com uma característica que o distingue dos outros.
10: Tem este segredo que ele esconde, a particularidade de ele falar com os mortos que permite desvendar os casos que investiga.
8: José Pimentão é o inspetor Jones. Vai investigar quem matou a Júlia, a filha mais nova do patriarca da família Salvaterra.
10: Um bocadinho na linha daquilo que eram os filmes da Agatha Christie, do Poirot, que tínhamos o crime no Nilo, que era todo passado num bar. E então tem esta particularidade de ser tudo passado num decor. E ele diz, minhas senhoras e meus senhores, enquanto não descobrirmos quem é que matou o Júlio, vocês não podem sair daqui.
11: Vocês são todos suspeitos e eu vou manter-vos aqui durante 48 horas para interrogatório.
12: Nenhum membro desta família irá tolerar este tipo de tratamento.
8: Apesar de ser fã de policiais, o realizador Bruno Gascon escreve uma história que foge ao padrão.
13: Queria fugir desses estereótipos e tentei criar pessoas que as pessoas efetivamente se identificassem, ou seja, cada episódio há uma coisa completamente diferente da outra, tem um ritmo completamente diferente do outro e as personagens que nós vemos inicialmente que têm uma espécie de personalidade no início, nos episódios mais à frente podem já não ser iguais.
8: Nada é o que parece, Bruno Gascon reúne vários géneros.
13: Vão haver muito mais ingredientes do que só procurar o assassino. Há alguma história que eventualmente morre alguém e em que existe um detetive que está à procura da pessoa que a matou, mas existem outros ingredientes lá pelo meio que as pessoas vão perceber que podem ter a ver ou não com o caso e que vão criar outros caminhos daquelas personagens.
8: São 6 episódios para descobrir quem matou a Júlia.
9: Preciso descobrir quem é que me matou.
10: O que é que aconteceu à Júlia?
0: José Pimentão, Laura Dutra, Ivo Canelas, Rui Morrison são alguns dos nomes que estão no elenco da série Jones, estreia logo à noite na RTP1.
14: E Pedro, quem matou a Júlia?
0: Vamos ter de descobrir. Vamos começar a ver os episódios então.
14: Falamos amanhã sobre quais são as possibilidades.
0: Está combinado.
14: Pedro Guilherme com as notícias às 6 na RTP Antena 1, simultâneo com Madeira, Açores e Mundo. 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

0: São 6:10.
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0: Estamos juntos até bem perto das 7 da manhã. Já sabe que pode e deve ligar para cá para que possamos estar à conversa. Os números são os habituais. 213820033, 213820033 e o 213820034. Estes são os dois números de telefone que estão então disponíveis para que possamos estar à conversa. Entretanto, e a propósito da conversa que tive há pouco com a Maria de Fátima Cunha, parece que agora sim já sabemos onde a Maria foi. Foi a Miranda do Douro, Sindim da Serra, ao Menino Jesus da Cartolinha. Foi este sítio onde foi, portanto está corrigido. Dois ouvintes que mandaram mensagem, que estavam à escuta também. Um deles foi o Matias, a Tara Perdida, que da Holanda mandou esta mensagem também, à semelhança daquilo que tinha acontecido com a Dona Maria José, que também acabou por corrigir a primeira informação que tinha dado, e lá disse Miranda do Douro. Sim, senhora, o passeio foi aí. 213820033 e 213820034. Os dois números de telefone estão então disponíveis. Agora, lembra-me um sonho lindo. Amy Curl na abertura desta hora de emissão.

0: Chama-se Lembra-me um sonho lindo. É a versão que Amy Curl fez deste grande tema do cancioneiro português, que está incluído em Pastoral 2.0, o disco RTP Antena 1, e que conta com esta fantástica voz de Vila Real. Amy Curl, na emissão da rádio desta segunda-feira, 28 de setembro. Dentro de instantes, vou a Évora. Antes, uma passagem pelo WhatsApp da Antena 1.
1: Bom dia, Noémia.
0: Bom dia.
1: Bom dia aos ouvintes da Antena 1. Eu sou Pedro Rosa, de Alcavalos, chamo-se Santarém. É a terra das bifanas, do café do Condesso, onde vendo o belo pão com chouriço da padaria da Ladeira. E bem acho os seus distribuidores. E também é a terra do Bruno Alves, o supercondutor do autocarro da felicidade. Força, Bruno, boa viagem, grande abraço. E para todos, outro grande abraço. E um grande abraço para os bombeiros que continuam na sua luta. E viva o povo que trabalha em Portugal. Pedro Rosa.
0: Obrigada, Pedro. Um grande abraço também para si, a enviar esta mensagem através do WhatsApp da Antena 1, o 912120501, para onde vão também chegando muitas mensagens de ouvintes. O Filipe Ribeiro está a ouvir-nos em São Marcos, Gualva Cacém, e a desejar-se uns bons dias e uma boa semana. O Filipe, que é natural de Lamego, 213820033, 2132-0033 e 213820034, dois números de telefones que estão então disponíveis para que possamos estar à conversa até bem perto das 7, e dentro de instantes vou a Évora.
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0: São 6h19, está na altura de ir até Évora para conversar com o poeta Silvais. Manuel, bom dia.
6: Olá, não é minha.
0: Bom dia.
6: Está essa saúde?
0: Bem, obrigada. E a sua?
6: Também, olho bem andando dentro do possível.
0: É sempre...
6: E eles vão castigando a gente não pode estar com um atrasado, pois claro.
0: Mas vamos, dar a volta e seguir em frente.
6: Ah, que resistir e que resistir é vencer, como é que costuma dizer?
0: Ora, nem mais, nem mais. E, Manuel, você fez anos agora para estes dias.
6: Fiz no dia 31 de agosto e pronto, é um dia sempre a festejar e este ano foi mais uma vez, olha.
0: E como é que foi esse aniversário?
6: Foi em Sines. Foi em Sines, que eu gosto muito de ir a Sines também, e tenho lá poetas amigos e tive outros que já morreram e olha, fui bem tratado e como sempre gosto de escrever as coisas que vejo, que faço e que me fazem a mim, principalmente.
7: Maravilha.
6: Olha, eu conheço aquilo que falaram aí há bocadinho, já fui duas vezes à cartolinha lá, a Miranda do Douro.
7: Fica famosa hoje, porque...
6: Olha, as fisgas do Vermelho já fui três vezes.
7: Ah,
6: mesmo
7: olha.
6: Mesmo à fisga.
7: A ver.
6: E a senhora lá de cima também, do Mondinho de Bastos, como é que ela se chama, a Senhora da Graça, também já lá fui duas ou três vezes.
7: Uhum.
6: E pronto, gosto de passear no meu país e à Espanha, vou aqui perto, ou Badajoz, ou Valência de Alcântara, ou ali para o lado de Serpa também, de Santo Aleixo.
7: Isso para quem, é dessas zonas, Évora e arredores, ir a Badajoz é quase estar em Portugal, quer dizer, aquilo é o prolongamento.
6: ainda são 100 quilómetros, mas...
7: Pois, ainda é um bocado.
6: Faz. E gosto de passear no meu país e como disse, a maior parte da malta tem a mania de ir para o estrangeiro e a primeira coisa que me adverta logo é a língua. E gosto muito de falar alentejana e percebo-me bem cá no meu país em todo lado. Você é alentejana, é da Monte, sou Débora. Pronto.
7: Já está resolvido o assunto.
6: Pois não sei, as pessoas tratam-me bem, mas como este sítio lá em Sines agora nunca. Quando regressei, pronto, fui almoçar também à zona de Moídos, também é um sítio que já lá não ia para aí há uns 15 anos, ou para aí uma coisa parecida, mas já não é igual, fui atendido por aquela gente que vem lá da Ásia, tipo indonésios, tipo não sei o quê, mal português, falam, mas pronto, o país está assim e a vida tem que se levar conforme...
7: Exato, da mesma maneira como nós também fomos para outros países e também andámos ali a arranhar outras línguas, francês, inglês, alemão, enfim, faz parte.
6: Eu falo alentejano e as pessoas... A gente entende.
7: Alentejano é uma língua internacional, Manuel.
6: Ai, não duvide. Eu já fui até Capão também.
7: Ainda fica mais internacional quando serve vinho, umas migas, enfim, isso aí então é uma coisa...
6: Até se lembra, como a gente diz cá.
7: Oh, Manuel, portanto, aniversário 31 de agosto em Sines, houve bolo, houve prato especial...
6: Olha, isso que eu ia realçar é... Porque no hotel, quando regressei ao quarto, tinha a palameta, como a gente dizia na marinha, que era duas faquinhas, dois garfos e uma colherzinha, e tinha dois copos daqueles de pé alto e um bolinho de aniversário com uma vela para soprar e um espumantezinho dentro de um balde congelado à minha espera.
7: Olha que simpatia!
6: Olha, nunca tinha acontecido isto. Só uma vez na cidade da Guarda é que no meu aniversário me felicitaram, mas aí é muito doente, não sei se foi da altura da Serra da Estrela. Olha, já agora, brevemente, foi outra vez à Serra da Estrela, nesta altura nunca lá fui. E quero ver a passagem do outono para... do frio.
7: Do calor para o frio.
6: Pois, e nunca lá fui. Já lá fui no verão, já lá fui com muito gelo, já fui também à Torre duas ou três vezes e conheço o meu país.
7: Pronto, e agora vai com uma temperatura mais amena, ao menos pois, é isso que esperamos.
6: Vou com a minha herdeira da poesia, que chamo-lhe a minha afilhada, é doutora advogada, começou a fazer versos. Em décimas, atrás de mim, com 12 anos, pula no palco a primeira vez.
7: Uhum. E ela também vai acompanhá-la então nesta viagem até à Serra da Estrela.
6: Agora já tem 25 anos, já é doutora advogada e já tem o carrinho dela, já tem independência dela e agora é o velhote que vai com ela vestido. Ela
7: faz,
6: comigo, velho.
7: Mas faz lindamente e essas histórias são a continuidade também de tudo que estamos a fazer por aqui, não é? Quando se fala em manter a memória, não há outra, uma melhor forma de o fazer do que partilhar estas viagens, porque essas histórias vão manter-se por anos e anos.
6: Este hotel é um grupo, é resort, não sei quem, é mesmo no centro de Sines, no Marquês de Pombal, e já agora... Isto é um conselho, porque há muito turismo no nosso país, mas que muitas das vezes nós somos maltratados da maneira como nos recebem, e é em muitos sítios que, sendo estrangeiros, já os recebem de outra maneira, e os portugueses passam um bocadinho ao lado de... Pronto.
7: Mas que já foi mais assim do que é agora.
6: Sim, porque eles também sentem.
7: Pois, acho que já passou mais essa fase, agora não se sente tanto.
6: A maior parte do turismo é sustentada pelos portugueses.
7: Os
6: ingleses já vão ali para o lado, para a Espanha, mesmo no Algarve isso acontece a toda a hora. E uma vez, por exemplo, em Vila do Bispo, cheguei lá, eram 2:30 da tarde a falar, como estou consigo agora, com este sotaque. Entrei dentro do restaurante, já está fechado, diga, está fechado, ia passar por onde? Depois tive que dizer, quer dizer, se viesse, mesmo que fosse alentejano a falar aí, francês ou alemão, ou inglês, você servia-me o almoço, assim como venha falar alentejano.
7: Olha, que normalmente não. Quando fecha o restaurante do hotel, fecha para todos. Isso, não, regra geral.
6: Eu fui num restaurante vulgar aí.
7: Ok. Mas se calhar, olha, é assim, o pessoal também estava na hora de fazer as suas refeições e estava a limpar máquinas, portanto...
6: Estava lá a gente a almoçar e estava aberto.
7: Sim, mas eles já estavam a terminar e o Manuel ainda ia começar, portanto...
6: Mas vezes... o resto, até em meta estava escrito em inglês, está a ver como é que é?
7: Pois, isso é que é... Deram-lhe a mente errada. Confiando, o Manuel entrou num restaurante, eles olharam para si e pensaram, é estrangeiro, e deu-lhe um alimento em inglês. Com esse cabelo louro, os olhos azuis.
6: Do outro lado, fui muito bem tratado, com uma bela cabeça de grupo grelhada e descascadinha, que nem tive o trabalho de tirar as espinhas nem nada.
7: Está a ver, olha, até ficou a ganhar. Oh, Manuel, um grande abraço para si, obrigada por ter ligado.
6: Agora eu dizia aqui a poesia.
7: Então vamos a ela.
6: O título diz tudo. Em Portugal, o meu país... Isto é uma poesia tipo agradecimento, que eu enviei isto por e-mail para a recepção do hotel e eles ficaram contentes. Em Portugal, o meu país, à beira-mar plantado, nos seus mais lindos perfis, nunca fui tão bem tratado. Fui há dias passear ao litoral alentejano, encontrei calor humano que já está a escassear. Andei por lá a calacear. E fiquei muito feliz por mais um ano que fiz neste hotel espetacular que te quero recomendar em Portugal, o meu país. Nunca mais me vou esquecer daquilo que me fizeram e também o que me deram. Venho aqui agradecer, pois sei bem reconhecer o bom serviço prestado enquanto cá estive hospedado. Dos outros sítios me lembrei, mas és dos melhores que encontrei à beira-mar plantado. És um jardim florido, desde o norte até ao sul, onde o céu é mais azul e o mar não é esquecido. O teu porto é concorrido e foi feito de raiz, como o poeta aqui diz, para navios de grande porte, tens um belo hotel resort nos seus mais lindos perfis. Tem uma equipa de excelência, com muita delicadeza, nos dá apoio à mesa e flores com frequência. Graças à sua gerência, também fui presenteado, sem eu ter imaginado. Tinha um bolo e um espumante, como aniversariante, e nunca fui tão bem tratado. E depois remato, neste país de poetas e grandes navegadores, todos somos sonhadores com as ideias concretas. Vejo pessoas corretas e outras sem grande fama, com boa mesa e boa cama. Se nos tem boa gente, neste turismo abrangente, honrando Vasco da Gama. Isto é assim.
7: E foi lindamente. E poeta Silvais, quer dizer. Sim, mas você fez um poema desse tamanho, porque lhe deram um bolinho e um espumante. Imagino se era uma daquelas jantaradas valentes. Tinha um livro escrito.
6: Não era preciso um livro, é igual a escrever.
7: Estou a brincar consigo.
6: Resumir um bocadinho, mas está a ver. A gente ia tomar um pequeno almoço, as senhoras. Tinha uma gerbéria, todos todos os dias ao pequeno almoço dava uma jeribeira a quem ia tomar o pequeno almoço.
7: Pronto, é uma forma de receber-se que é mais calorosa, mais gentil. Manuel, muito obrigada por ter ligado, muitos parabéns. E olhe-se, agora é regressar a Sines, porque já sabe que o sítio trata bem.
6: Caso fiquei surpreendido com isto, já tenho passado os meus anos em muito lado e nunca me tinham feito uma coisa assim.
7: Há sempre uma primeira vez. E foi desta vez que teve ali tudo no quarto. Obrigado, um grande abraço e uma boa viagem para a Serra da Estrela.
6: E faz alegria e pães ao forno, como é que costuma dizer.
7: Ora nem mais. Obrigado, um grande abraço.
6: Seja bem-vindo. Para todos.
7: Obrigada. Manuel Carvalhal, conhecido pelo Poeta Silvais, a trazer-nos também este retrato do seu aniversário e algumas viagens pelo país. E agora, olhando precisamente para o país, mas no que diz respeito a estado do tempo para esta segunda-feira, no que, segundo o Instituto Português do Mar e da Atmosfera, será um dia com chuva, em especial a partir da tarde, por vezes forte, acompanhada de trovoada e ocasionalmente sob a forma de granizo no interior. Madeira com poeiras em suspensão, com descida de temperatura, céu mais cinzento a norte, mais azul a sul. Nos Açores, previsão de chuva, por vezes forte, com possibilidade de trovoada. Quanto às máximas, Penhas Douradas 19 graus, Viana do Castelo, Porto e Guarda 22, Aveiro 24, Braga, Viseu, Faro e Ponta Delgada 25 graus, Vila Real 26, Bragança, Leiria e Porto Alegre 27, Coimbra, Lisboa, Setúbal e Funchal 28, Castelo Branco 29, Santarém e Beja 30, Évora com uma máxima de 31 graus.
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7: São 6h31, vamos agora conhecer os temas em destaque no programa da manhã. Olá, bom dia, Diogo.
9: Olá, Noémia, bom dia.
7: Diogo Miguel Pereira, a dar-nos então os temas que estarão em destaque na manhã da rádio. E Diogo, a partir das 7 vamos falar sobre habitação nesta segunda-feira 28.
9: É verdade, velha. Isto depois de um fim de semana marcado por protestos em Espanha, desde sábado, que centenas de manifestantes e ativistas estão em tendas, ocupam parte da Porta do Sol, em Madrid. Um clima que se adensou no país depois do despejo de Mari Carmen, a idosa de 87 anos, que tem corrido o mundo, ela que viu a renda subir de cerca de 500 para mais de 2.600 euros, uma subida imposta por uma empresa de investimento imobiliário que comprou o prédio onde Mari Carmen residia. Nós vamos ter peça de Ana Romeu, a correspondente da Antena 1 em Madrid, a dar conta deste protesto que marcou o fim de semana em Espanha, e olharemos também para Portugal. É que esta semana a nova proposta de lei do governo para a reforma do arrendamento vai a votos no Parlamento, e a Associação dos Inquilinos Lisboneses contou à jornalista Cláudia Martins que esta lei vai facilitar os despejos no mercado que já por si é inflacionado. Vamos ouvir essas preocupações ao longo dos noticiários aqui do programa da manhã, e no Ponto Central, que arranca às 8h20, estará connosco em antena Gonçalo Antunes. Ele é geógrafo, especialista em habitação e investigador na Universidade Nova de Lisboa.
7: E vamos também ao Brasil, Diogo, já que estamos na última semana de campanha.
9: Vamos, olha, há eleições aí à porta e por isso esta é uma semana importante, é a semana final de campanha para as eleições presidenciais no Brasil. Está tudo muito incerto para já. Há um empate técnico entre Lula da Silva e Flávio Bolsonaro. Traremos à antena a reportagem de Daniel Catalão, correspondente antena no Brasil, ele que falou com um cientista político brasileiro sobre aquilo que está em jogo nestas eleições e o que significa a vitória de cada um dos dois candidatos. Por cá, nota também para um balanço da tempestade Kristin. Passou pelo país há 8 meses, mas só na região de Leiria ainda há 73 famílias desalojadas. Teremos reportagem de Horácio Antunes com essas contas. No desporto, duas coisas, não é? Aliás, duas boas notícias, mais vale dizer assim. Isto porque, primeiro, olha, somos campeões do mundo em triatlo masculino. Vasco Vilaça terminou ontem à tarde a prova de Pontevedra na segunda posição, mas esse resultado permitiu que o triatleta português pudesse segurar a liderança do ranking mundial. Há uma reportagem de Ariana Azevedo para ouvirmos no programa da manhã. Depois, o futebol, a vitória de Portugal frente à Noruega na noite de ontem por 2-1. Vamos ouvir as declarações dos jogadores, também do selecionador, a partir das 7 da manhã e, claro, depois também para ouvirmos com mais destaque ao longo dos noticiários de desporto.
7: Dois motivos para festejarmos também no que diz respeito ao desporto.
9: Dúvida.
7: Ora, Diogo, bom trabalho. Às 7 começa então o programa da manhã com estas e outras notícias para serem analisadas até bem perto das 10.
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7: Estamos a 25 das 7, já sabe que pode e deve ligar para cá para estarmos à conversa. 213-822-0033, 213-822-0033 e 213-822-0034. Pode também enviar a sua mensagem através do WhatsApp da Antena 1, 912-120-501. Para já subimos o elevador com Afonso do Brás.

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4: Oh, lua que me acompanhas com o teu lindo manto branco. Na rádio escuto uma voz que brilha com o seu encanto. Bom dia, Noemi e família de ouvintes, aqui da parte do Mário Simões, por Calvão Vagos. Um abraço e boa segunda-feira, boa semana.
0: Obrigado, igualmente. 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

0: Vagos para Vila do Conde, onde está o Carlos Coelho. Carlos, bom dia.
1: Bom dia, Noémia, tudo bem?
0: Tudo, como está?
1: Eu estou bem, neste momento estou a trabalhar, a menina também parece que está.
0: Exato, ela não estava aqui, não é?
1: Exatamente.
0: Portanto, eu estou aqui no estúdio, sentadinha, e o Carlos na estrada e vai em direção à Espanha?
1: Exatamente, vou direção à Corunha para carregar e para trazer uma carga para Portugal. Neste caso aí para o Sul, em princípio é para Lisboa.
0: Ah, sim senhor, então depois ainda passa por aqui.
1: Para tomarmos um café.
0: Ora, nem mais. Carlos, pode saber-se qual é a carga, ou melhor dizendo, sabe qual é a carga ou nem por isso?
1: Sim, não há problema nenhum, a carga é sempre a mesma. Eu vou vazio para a Corunha, uma fábrica da Megaz a carregar ferro e levo para Lisboa.
0: Ah, ok, portanto, vem aí então com umas boas toneladas quando
1: descer. Exatamente.
0: É daquelas cargas bem pesadas.
1: É pesado. Por norma, são 25 toneladas.
0: Coisa pouca, ah, homem.
1: É coisa pouca.
0: Sabe que há coisas que me espantam um pouco nesta questão dos transportes e do facto de caminhões, de navios, conseguirem transportar tanto peso.
1: Pois, isto sabe que nós, por norma, isto quando é ferro, que é o meu caso, é pago à tonelada, quanto mais peso trouxer,
0: claro,
1: mais se ganha.
0: Claro.
1: Por norma é assim que os patrões querem e a gente tem que fazer o que eles querem porque eles também nos pagam ao final do mês.
0: Sim, não estou a questionar isso. Acho incrível é como é que se conseguiu chegar à conclusão que estes meios de transporte conseguiam pegar em tanta tonelada e seguir, não é? Portanto, ainda há... Olha, quando estávamos no Caixa Alfama, estava lá um navio de cruzeiro, um daqueles bem grandes, e estava à conversa com o Miguel Peixoto, estávamos a olhar para o navio, e ele estava a fazer essa manobra para sair do porto, e de facto é um bocado espantoso como consegue-se manter todas aquelas toneladas de ferro, mais as pessoas lá dentro, mais a carga toda, ali em cima do mar. Portanto, absolutamente incrível quando alguém pensou que criar uma espécie de uma caixa de ar depois conseguia levar tanta tonelada pela água.
1: Eu agora em agosto, na primeira semana de agosto, encontrei, parei num restaurante, no IC1, e então estava um casal de imigrantes com um filho mais ou menos com 6, 7 anos, e o miúdo estava assim com a boca aberta a olhar para mim, a ver-me estacionar. E a mãe e o pai vieram ter comigo, sabe? O meu filho está a olhar para você e está-nos a dizer que como é que era possível isto andar na estrada?
0: Pois?
1: Tão grande, que era muito grande, Você não tem dificuldade. Você chegou aqui, estacionou e disse: ó menina, nós já andamos nisto há 20 e tal anos. Para nós, conduzir um caminhão já é quase como conduzir uma bicicleta. Diz ela: eu não conseguia.
0: Mas é que às vezes... Às vezes é verdadeiramente espantoso como é que vocês conseguem meter caminhões em determinados sítios e fazer algumas curvas apertadas.
1: Às vezes sabe Deus onde a gente vai descarregar.
0: Já alguma vez ficou atolado em algum sítio, preso em algum sítio?
1: Já fiquei e foi muito complicado para sair de lá. ao ponto de pensar que venha um helicóptero, que pegue em mim, que dê a volta... e que me mando para trás, porque eu vou ter que andar para 2 ou 3 quilómetros mais atrás. É complicado, muito complicado.
0: Portanto, isso foi um erro de cálculo. Você olhou, achou que dava?
1: Não, foi um erro de informação que me passaram a mim. Eu vi por aqui que passa e cheguei ao final e a rua não tinha saída, tinha acabado.
0: É simpático.
1: E os quilómetros que andei para a frente tive que andar para trás, que não consegui dar a volta, e estava carregado, e ainda mais difícil era, carros de um lado e do outro, e estou a falar mais ou menos no centro de Paris, que é uma descarga que tinha a hora marcada, e aquilo foi um bocado complicado.
0: Ah, oui, bien sûr, portanto, belo. Belo sítio.
1: Exatamente. Foi um bocado estranho. Foi. Para mim foi assim, ficar a transpirar e estávamos em pleno inverno, mas pronto, olha, teve que ser.
0: Mas conseguiu sair dali com o caminhão, já não foi mal.
1: Consegui. Não foi fácil, mas consegui.
0: Mas deve ter chegado quando...
1: Com a ajuda de alguns franceses lá a mandar uma manobra... porque aquilo era de noite e depois tinha carros estacionados de dois lados e foi muito complicado. E o mais engraçado é que quem me mandou para lá foi um polícia, lá como nós lhe chamam, um gendarme ri. que me mandou para lá. Aquilo havia uns desvios lá na, de obras que em Paris só fazem obras nas estradas à noite. Mandaram-me desviar, eu desviei, sim senhor, quando dei fé, bati com a frente do caminhão no muro. E agora como é que eu faço? É muito complicado. Mas pronto, já está resolvido, já vim embora, já ando aqui novamente.
0: Sim.
1: É uma delas, como costuma dizer na gira dos camionistas, é uma delas.
0: Mas também, é assim, daqui a uns anos, quando deixares, quando for para a reforma, são essas histórias que vão alimentar também os convívios e os encontros. Normalmente não se fala bem das coisas quando correram... Quando as coisas correm com normalidade, não fazem história. Agora, estas histórias, não é isso, é prato forte.
1: Exato, não é? Eu já ando na rua, vai fazer 25 anos e é claro que fazia internacional, andei muitos anos no internacional e juntávamos. Agora já vi que agora é diferente, agora sim uma fornada de motoristas diferentes, mas antigamente a camaradagem era muito boa e ainda existe. E quando falam em camaradagem, estão aí muitos ouvintes a ouvir e sabem perfeitamente o que eu estou a dizer. É encontrarmos, estarmos a fazer de comer um jantar e estar ao lado de um colega e nós não conhecemos lado nenhum. E quando damos fé, estamos dois assentados na mesma mala a conversar e a beber um copo de vinho.
0: Uhum.
1: E a jantar os dois e como se nos conhecêssemos já há 10 ou 20 anos, e foi naquele momento.
0: Essa realidade já foi, já um ouvinte na primeira hora falou também sobre esse convívio que era feito entre os motoristas e que deixou de acontecer, e deixou de acontecer muito à custa da forma como agora se comunica, não é? Porque agora
1: Exato.
0: Os motoristas estão também em muitos grupos de WhatsApp e vão conversando uns com os outros durante as viagens, acaba por se dispensar um pouco esse lado de sentar-se à mesma mesa, partilhar o lanche, o jantar e contar essas histórias, mas que elas ficam, Carlos.
1: Ficam. Eu tenho, por acaso, tenho também no WhatsApp, tenho um grupo que aproveito e mando já um abraço para eles, que eu sei que eles são ouvintes da Antena 1, que é os Ratinhos da Estrada.
0: Eu por acaso ia perguntar-lhe qual era o nome do grupo do WhatsApp, porque os novos grupos do WhatsApp têm sempre os nomes assim muito estranhos.
1: Exatamente.
0: Portanto, Ratinhos da Estrada.
1: Ratinhos da Estrada. Nós, eles, há uma pessoa que está à frente do grupo, ou duas, e por norma, uma vez ou duas por ano, juntámo-nos e fazemos uns jantares e convivemos. E é uma coisa boa, porque somos todos motoristas e estamos lá, se calhar para aí 200 ou 300, e metade deles eu não os conheço. E falámos, sim senhora, mas não os conheço. Conheço-os na hora que estou com eles no jantar. E bem, vamos ter já um dia 3 do mês que vem, e eu vou aproveitar para a gente estar lá um bocadinho e conviver. Mas é como eu lhe digo, não é? Antigamente ainda há muita gente, eu tenho 54 anos, ainda há muitos motoristas da minha geração. Mas esta geração nova não é igual. Porquê? Você pergunta porquê? Não sei explicar.
0: Tem
1: colegas de firma que passam por mim e nem me cumprimentam.
0: É a forma de estar na vida, neste momento. As pessoas estão mais...
1: Telemóveis, é o que eu costumo dizer.
0: Exato, vai tudo olhar para o monitor de telemóvel, não vê que há um humano ali ao lado. Oh, Carlos, uma boa viagem para si.
1: Obrigado, Noana. Foi a primeira vez que falei consigo. Foi um prazer falar consigo.
0: Obrigado, igualmente.
1: Já sou ouvinte da Antena 1. Obrigado pela companhia. Tenho falado várias vezes com o Zé. Sei que ele está de férias. Continua e que tenham as boas férias, que elas passam depressa, que ele goze muito.
0: Sim, agora é só mais uma semaninha, de 2 a 8 já cá está.
1: Já, exatamente. E eu queria lhe dar um beijinho a toda a equipa da Antena 1. Obrigado pela companhia, uma boa semana a todos. Eu só queria deixar um forte abraço aos amigos de Motaz Passo Souza, que eu sou o presidente e tenho que mandar aí à malta que são ouvintes da Antena 1 também. E quando eu ligo ao Zé e eu não falo e não digo o nome do grupo, eles depois dão-me nas orelhas a semana toda. Eu então aproveito e dar um abraço a eles e salgar na de moto, acabo devagar e façam as boas curvas. E para você, mais uma vez, um beijinho e uma boa semana de trabalho.
0: Obrigado, um grande abraço e uma
1: obrigado.
0: Boa viagem para
1: obrigado,
0: si.
1: Obrigado,
0: nesta viagem que se faz até Espanha. Ora, e para logo mais, deixo também uma sugestão. Como é que alguém considerado por tantos como talentoso, bondoso, generoso, consegue interpretar o vilão da pior espécie? Foi o que o Pedro Miguel Ribeiro perguntou a José Raposo, que em Macbeth, no Teatro Nacional Dona Maria II, interpreta o maior vilão de todos. Ele vai estar à conversa esta noite, no Mesa para Dois, e confessa que gosta mesmo de fazer de mal.
2: Gosto. Gosto porque é um desafio, claro. O vilão tem umas camadas para trabalhar muito boas. Agora, o segredo de se fazer, de convencer ou não o público, que é isso que se pretende, não é? Eu acho que é muito simples. É conhecer gente verdadeira, de carne e osso, e não só. E depois de ver tudo, filmes, etc., não é? Ter toda essa informação. Mas é isso, é absorver o que é que cada personalidade dessas envolve em termos de ação, de trajeitos, de... E acho que acima de tudo é a experiência de vida que nos dá esse conhecimento, digamos assim. E é sermos observadores, acima de tudo, naturalmente observadores.
0: Ora, nem mais, e José Raposo é muito observador, posso confirmá-lo, uma grande pessoa, um grande ator, e esta noite vai estar então à conversa com o Pedro Miguel Ribeiro, numa mesa para dois, numa mesa que tem croquetes, bife, na box, tudo depois das 20h aqui na rádio, mas já disponível na RTP Play e nas plataformas habituais de streaming e podcast. Mesa para dois, depois das 20h.
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0: Olá, bom dia, José Carlos Trindade.
4: Olá, bom dia.
0: Bom dia, boa segunda-feira.
4: Obrigado.
0: Mas com aquele ar de... Oh.
4: Segunda-feira.
0: É o ar de segunda-feira. Nós temos dois ares diferentes, o de segunda e o de sexta.
4: Sim, é verdade.
0: São completamente distintos.
4: É o Dia Internacional da Preguiça, não é? Aquele dia em que...
0: Sim, é aquele dia que custa um bocadinho mais. Sim. Depois das 7 temos programas da manhã, e em destaque nesta manhã...
4: Olha, queria fazer aqui uma ressalva bastante evidenciada para uma conversa que vou ter depois das 9h30 da manhã com uma atriz e também dinamizadora de arte que vai levar a arte portuguesa, arte contemporânea portuguesa a Nova Iorque, ao Lincoln Center, que é um centro importante em Nova Iorque. A arte contemporânea com música, com dança, com cinema, com literatura, é um acontecimento relevante de que vamos dar nota depois das 9h30 da manhã no anfiteatro com uma convidada. Depois das 7h20 vamos até Pequim para o fuso horário, e às 7h50 com o António Tadeia haveremos também de falar sobre esse Portugal-Noruega ou Noruega-Portugal, que Portugal ganhou ontem por 2-1 para a Liga das Nações. Vamos desmiuçar um bocadinho deste jogo.
0: E um jogo que nos trouxe muitas alegrias, aliás, hoje, este fim de semana foram duas, não é? Temos o triatlo também,
4: um grande
0: campeão do mundo, portanto, muitos bons motivos para tratar nesta manhã de segunda-feira. Entretanto, o programa da manhã começa logo depois das 7, e olhando para já para aquilo que se passa em termos de WhatsApp, fica também uma chamada de atenção. Há um caminhão avariado no IC19, no sentido de Lisboa, Sintra, ao pé do Hospital Amadora Sintra. O Paulo Madeirense manda esta mensagem através do WhatsApp, numa chamada de atenção para quem está a circular no IC19. Cuidado, porque há então esta ocorrência no que diz respeito à circulação nesta estrada, que a esta hora tem também muito movimento. José Manuel Conte está em Arganil, em Coimbra, a mandar votos de uma excelente semana, há também mensagens que vão chegando, outras tantas. A última será esta.
5: Viva, bom dia, dona Noemi, e a todos os ouvintes. Fala José Grelo, mais o meu Carlinhos, andamos aqui na reciclagem Évora. Um abraço ao poeta Silvais e para todos os ouvintes uma ótima semana. Beijinhos e abraços.
0: Obrigada, beijinhos e abraços também para vocês. Uma boa recolha para a reciclagem. O Ricardo está também no Funchal a enviar cumprimentos, e é assim que despeço. Zé Carlos, como é que estamos em termos de dança?
4: Como é que estamos em termos
0: de... Os teus movimentos, estás assim hoje...
4: Ah, muito mal, muito mal. Eu sou praticamente um paraplégico numa pista de dança. Uma coisa assim muito má mesmo, muito má. Desarticulado, completamente desarticulado.
0: Isso é desencorajador.
4: Muito mal, muito mal. E não aconselho ninguém a dançar comigo se tiver amor aos pés.
0: É sério que és assim tão mal?
4: Muito mal, muito mal.
0: Então o que é que aconteceu?
4: Não sei, é uma coisa congénita, acho eu. Quando por mim já estava.
0: Pronto, com certeza.

0: Bom dia, estamos a menos de minuto das 7 da manhã. Vem a chuva e com estrondo, aguaceiros a partir da tarde, por vezes intensos, trovoada no interior e no sul do país. Pode cair granizo. Trovões também na previsão para os Açores, aguaceiros fortes no grupo oriental, no central de manhã, céu pouco nublado na Madeira. 31 graus máxima para Évora, 30 Santarém e Beja, Castelo Branco 29, 28 Coimbra, Lisboa, Setúbal e Funchal, Bragança, Leiria e Porto Alegre 27, Vila Real 26, 25 RTP. Bragança, Viseu, Faro e Ponta Delgada, Aveiro 24, 22, Viana do Castelo, Porto e Guarda, Penhas Douradas 19.
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0: Sete horas em Portugal Continental e na Madeira, 6 nos Açores. Manhã de segunda-feira, 28 de setembro. Eduardo Amaio, bom dia, boa semana.
2: Olá, bom dia. Boa semana para ti também, para os ouvintes.
3: Temos que...
0: Vamos olhar para a atualidade, Eduardo, nesta hora de emissão. Dizer que é, sem dúvida, um dos temas do momento, a crise da habitação que sacode a Europa.
2: A revolta contra as rendas cresce na Porta do Sol, pode espalhar-se à Europa na semana em que Portugal e Espanha seguem caminhos opostos na crise da habitação. A reconstrução que não chegou, 8 meses depois da tempestade que ensina há mais de 70 famílias sem casa, a reportagem neste jornal de Horácio Antunes. O Brasil entra na semana decisiva com Lula e Flávio Bolsonaro, taco a taco.
0: A esta hora é este o registro das temperaturas, estão... 15 graus em Coimbra, 18 Lisboa e também Porto, 20 Ponta Delgada e Faro, 23 Funchal. Edição de Eduardo Maia.
3: Temos que não esquecer o dia 27 de setembro de 2026.
2: Não esquecemos, foi ontem e por momentos Pontevedra foi português, com dois atletas no pódio.

0: Vasco Vilaça a sagrar-se campeão do mundo de elites no triatlo. Fernando Feijão, o presidente da Federação de Triatlo de Portugal, quis fixar este dia em que Ricardo Batista ganhou o bronze e Vasco Vilaça o ouro. 19 anos depois de Vanessa Fernandes ter feito uma conquista semelhante no setor feminino. A repórter Ariana Azevedo esteve lá em Pontevedra e acompanhou tudo de ponta a ponta.
1: Representing Portugal, Vasco Vilaça!
2: Este é o som da vitória. Vasco Vilaça, campeão do mundo de triatlo em Pontevedra, terminou em segundo, ombro a ombro com Matthew Hauser. Os dois com o mesmo tempo, 1 hora, 39 minutos e 31 segundos. O australiano venceu a prova, o português conquistou o primeiro título mundial.
3: Acho que é principalmente aqui um agradecimento enorme a todas as pessoas que me ajudaram a chegar aqui. Aqui as pessoas mais importantes, a minha família, a minha irmã, a minha mãe e o meu pai, nos momentos bons, nos momentos maus, sempre ao meu lado.
2: Vasco Vilaça saiu em sexto para a corrida, a 11 segundos da frente, depois de perder tempo a calçar as sapatilhas, recuperou e discutiu a vitória até à meta. Os quatro primeiros terminaram separados por apenas 5 segundos. Ricardo Batista foi quarto na prova e conquistou a medalha de bronze na classificação geral.
4: Foi o ano todo a trabalhar para este momento e é um orgulho acabar no lugar de pódio no fim desta época. Foi uma época com muitos altos, alguns baixos, mas é sempre um orgulho acabar numa escada do pódio e quem sabe para o ano vir a melhorar este resultado.
2: Portugal colocou dois atletas no pódio final do Campeonato do Mundo. Fernando Feijão, presidente da Federação de Triatlo, destaca o trabalho que está na origem destas medalhas.
5: Um momento único, um momento extraordinário. Os nossos atletas são fantásticos para hoje mostraram ao mundo o que é Portugal. Estou sem palavras para agradecer aos atletas, aos pais, aos treinadores, aos clubes, porque sem eles isto era impossível. A todos aqueles que fizeram deste dia um dia extraordinário.
2: 19 anos depois do título conquistado por Vanessa Fernandes em Hamburgo, Vasco Vilaça volta a colocar Portugal no topo do triatlo mundial. É o primeiro português a sagrar-se campeão do mundo de elite masculina.
0: Foi um dia histórico para o triatlo português, um domingo de ouro para o desporto nacional e para completar o dia só faltava Portugal bater a Noruega na Liga das Nações. Foi o que aconteceu. A seleção nacional venceu a norueguesa por 2-1 em Oslo e confirmou o bom arranque da era Jorge Jesus. O jogo de ontem à noite era um dos testes mais exigentes na Liga das Nações e a seleção respondeu bem, somando a segunda vitória. Jorge Jesus foi um treinador satisfeito no final da partida com a vitória conseguida por Portugal sobre uma das melhores equipas da Europa da atualidade e resumiu que o trabalho compensou.
6: Foi uma vitória que acreditámos que poderíamos ganhar aqui, trabalhámos em função muito do que poderíamos fazer na nossa organização defensiva, que nos desse alguma sustentabilidade para depois podermos ofensivamente sermos uma equipa mais criativa com o que fomos com Gales. Isso aconteceu e parabéns já aos jogadores e agora a recuperar, já está aí a Dinamarca, mas foi uma excelente vitória.
0: A seleção portuguesa vai deixar hoje Oslo, viaja para Malmo, na Suécia, onde vai preparar o encontro de quinta-feira com a Dinamarca. O jogo é em Copenhaga, na terceira jornada do Grupo 4 da Liga das Nações de Futebol. Portugal e Espanha olham para a crise da habitação esta semana e colocam os regimes das rendas em cima da mesa. O Governo de Madrid prepara a nova legislação para aprovar amanhã, em Conselho de Ministros, medidas que reforcem a proteção contra os despejos das pessoas mais vulneráveis e sem habitação alternativa. O caso Mari Carmen fez acampar de novo a indignação dos espanhóis na Porta do Sol, na capital espanhola, para pressionar o governo a limitar as rendas e a acabar com a especulação imobiliária. Na simbólica Praça da Porta do Sol, a reportagem da correspondente Antena 1 em Madrid, Ana Romeu.
7: Um mar de gente, milhares de pessoas, mas desta vez alguns resolveram não regressar a casa. Centenas estão acampados na Porta do Sol, no centro de Madrid, e aqui vão ficar até que seja aprovado o decreto de Mari Carmen, como garante Alicia del Río, do Sindicato de Inquilinos de Madrid.
8: A onda de indignação e raiva é já imparável. Este acampamento é um êxito e vamos continuar.
9: E vamos a seguir hacia adelante.
7: Os voluntários que acampam no sol prometem não arredar pé até que se solucione o problema das rendas exorbitantes e da especulação imobiliária.
10: Esperamos que com a pressão social os poderes públicos façam alguma coisa por nós, pela habitação, que é claramente um problema estrutural.
7: O cineasta Pedro Almodóvar também passou pelo acampamento.
11: A situação é insuportável e não pode acontecer que a sociedade espanhola continue a tê-la mais um dia.
12: Um dia mais.
7: A Lei Nacional de Habitação está em vigor em Espanha desde 2023. Entre outras medidas, regulariza o preço das rendas, penaliza os proprietários de casas vazias e impõe as moratórias nos despejos de pessoas desfavorecidas. Regras que não são aplicadas nas comunidades autónomas governadas pelo PP. A suspensão dos despejos de pessoas vulneráveis e sem alternativas de habitação foi criada durante a pandemia e foi prorrogada até ao fim de 2025. Em janeiro e fevereiro de 2026, o decreto antidespejo foi chumbado pelo PP, Vox e Juntos pela Catalunha. Agora o caso Mari Carmen obriga o governo a fazer uma nova tentativa.
13: E eu, Mari Carmen,
11: tenho uma mensagem para ti, Mari Carmen. O governo está a trabalhar em contrarrelógio para apresentar na próxima terça-feira o decreto-lei sobre habitação.
7: Se a renovação automática do arrendamento ficar de fora do decreto-lei, os manifestantes garantem que vão continuar acampados. Uma resistência pacífica, sem termo, como exigem que sejam os novos contratos de arrendamento.
0: O protesto está acampado mesmo em frente à sede do governo da Comunidade Autónoma de Madrid, exigindo ao governo que faça muito mais pela impotência dos espanhóis perante os preços das casas. Dezenas de organizações ligadas ao direito à habitação juntaram-se também este fim de semana em Espanha, conta a Euronews, para discutir medidas conjuntas. São organizações que fazem parte da coligação europeia Ação pelo Direito à Habitação e à Cidade, que pondera nesta altura a possibilidade de um protesto à escala europeia contra o aumento das rendas e contra os despejos. Na quarta-feira, o governo português leva ao Parlamento a reforma do regime de arrendamento urbano, que, ao contrário do que Espanha tenta fazer, propõe mais flexibilização no mercado das rendas. O governo quer tornar os despejos mais rápidos, passando a permitir que possam ser feitos assim que estiverem cumpridos 2 meses sem pagamento da renda. Agora são 3. A nova legislação dá também aos senhorios maior liberdade contratual, passam a poder exigir 3 rendas antecipadas e o limite ao valor das cauções desaparece. Termina ainda o limite de 2% na atualização anual das rendas dos novos contratos. Os receios de que situações como a de Mari Carmen em Espanha venham a acontecer em Portugal estão a crescer. As associações de inquilinos alertam que a lei que o governo leva depois de amanhã ao Parlamento vai fragilizar ainda mais quem arrenda casa, Cláudia Martins.
14: Ainda não há, nos dias de hoje, Mari Carmen nos registros da Associação dos Inquilinos Lisbonenses.
15: O que aconteceu em Espanha vai acontecer em Portugal se a lei passar na próxima quarta-feira.
14: O presidente Pedro Ventura refere-se à nova lei do arrendamento que vai a plenário.
15: Uma lei toda virada para o despejo. E é para o despejo de pessoas idosas. É uma lei que fomenta a especulação do arrendamento e os altos valores de arrendamento. E é uma lei que impossibilita os mais novos também de aceder à habitação.
14: O receio é ver repetir-se o que aconteceu há 14 anos.
15: Em 2012 houve vários casos semelhantes a esta situação de despejo de idosos com alecristas, que no fundo acabou por liberalizar todo o mercado do arrendamento.
14: Um relatório do ano passado da Autoridade Tributária indica que cerca de 60% dos contratos não são declarados, o que agrava a vulnerabilidade dos inquilinos.
15: Há uma população, uma franja da população significativa que tem contratos não declarados. Isto, claro, que gera um problema que é um problema muito grave de despejo. E reina uma informalidade que o governo, de facto, não quer tratar.
14: E há mais coisas por resolver, lembra Pedro Ventura.
15: O governo pode dizer que tem medidas de proteção social e de ação social para implementar, mas a pergunta que eu faço é: a plataforma que diziam que ia ser criada para apoiar os arrendatários já está criada? Estamos há um ano e meio à espera.
14: Os inquilinos lisbonenses pedem, por isso, o chumbo das novas regras do arrendamento e uma solução mais equilibrada para proprietários e inquilinos.
0: As preocupações e as críticas também da Associação de Inquilinos Lisbonenses, ouvida pela Antena 1, sobre a proposta de lei do Governo, que é discutida na quarta-feira no Parlamento, na qual, por exemplo, em caso de morte do arrendatário, o contrato deixa de poder ser transferido para o cônjuge, deixando, portanto, os viúvos mais desprotegidos. Passaram 8 meses sobre a tempestade Kristen. Na região de Leiria ainda há 73 famílias desalojadas. O repórter Horácio Antunes foi conversar com um destes casais que vive em Pederneira, no concelho de Ourém. Tem um filho com deficiência e, por enquanto, vive num andar emprestado pela Câmara Municipal. Ainda não sabe este casal como é que vai ser o futuro.
12: Ali nos quartos está tudo rasgado também ao meio, tudo rachado. Também tudo vai tudo ao ar, como foi de inverno.
13: A fúria do vento fez desabar parte do telhado, tombou a chaminé e as paredes ficaram frágeis. Foi uma noite de sobressalto.
12: Ficou todo destruído, foi uma tristeza para mim, que nunca pensei no que me acontecesse, como aconteceu, como foi.
16: O telhado todo, foi todo abaixo, o chão nem se conta, as paredes. Estão à vista? Meu filho sozinho, mãe, tu não me deixes morrer aqui, mãe, mãe, mãe, mãe, mãe.
13: O casal Manuel Lopes e Maria Neves de Sousa ficaram sem teto e sem chão, 50 anos interrompidos pela tempestade de Christine.
12: Há 50 anos estou a viver nesta residência aqui, com a minha esposa e com o meu filho, que é deficiente.
16: Foi muito duro.
13: Estiveram um mês num centro de acolhimento em Fátima, regressaram a Orém para uma habitação da Câmara Municipal. Com escassos recursos económicos, este casal ainda não sabe como vai ser o futuro.
12: Infelizmente, disseram-me que eu esquecesse da casa, que não sabiam o que eu ainda ia fazer. Agora não sei o que é que será o futuro. Há pouco dinheiro, depois o que é que a gente ia a comprar medicamentos. E tudo também, só tenho a reforma da tropa e a reforma da minha senhora e do filho.
16: Se não levam de renda, tenho que tirar da boca para pagar a renda. Eu não esqueci para ver esta ponte.
13: 8 meses depois do comboio de tempestades no Conselho de Orém, são quase 200 pessoas ainda sem casa, como realça o presidente Luís Albuquerque.
17: 10 dessas pessoas estão em apartamentos do município e as outras 9 estão em casas de familiares, onde também estão a ser devidamente acompanhadas sempre pelos serviços sociais do nosso município. Estamos a fazer um esforço para que tudo seja feito o mais rapidamente possível.
13: Desde o final de janeiro, 73 famílias ainda aguardam o regresso a casa.
12: Tudo desapareceu. Pá, fiquei assim nada.
0: Uma das 73 famílias...

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0: Prepara medidas para travar os despejos, controlar as rendas. Portugal pode aprovar quarta-feira uma proposta do Governo para flexibilizar a remoção dos inquilinos e dar mais liberdade contratual aos senhorios. Em Bruxelas, Kaya Kallas avisa que a Europa não está preparada para a subida do nível de ameaças à Europa. O Brasil decide o futuro, última semana de campanha, com Lula da Silva e Flávio Bolsonaro empatados nas sondagens.
1: De baixo para cima, 15 graus agora em Coimbra, estão 18 em Lisboa e também no Porto, 21 em Faro, 22 Funchal e Ponta Delgada. Edição de Eduardo Amaro.
0: A crise da habitação volta ao centro do debate esta semana em Portugal e em Espanha, onde a indignação voltou a instalar-se na simbólica Porta do Sol, depois de uma grande manifestação este fim de semana que inundou Madrid. O caso Mari Carmen levou dezenas de ativistas a acampar em pleno coração da capital para exigir limites às rendas e mais proteção contra os despejos, também o fim da especulação imobiliária. A pressão é para o governo espanhol, que prepara novas medidas para reforçar a proteção das famílias mais vulneráveis que não encontram alternativa habitacional, medidas que devem ser aprovadas amanhã em Conselho de Ministros. Vamos em direto para Madrid ao encontro da correspondente Ana Romeu. Ana, o que é que já se sabe sobre aquilo que são as intenções do governo espanhol nesta altura para tentar fazer baixar esta panela de pressão que se vive no centro da capital?
2: Bom dia. Bom, muito dificilmente, julgo eu, o Conselho de Ministros desta terça-feira vai conseguir aprovar aquilo que estes manifestantes exigem. E que um dos pontos fundamentais é a renovação automática dos contratos de arrendamento.

0: se não estava antes em cima da mesa, portanto, aquilo que seria discutido esta terça-feira, aliás, e já é um assunto que vem de trás, porque, como sabes, a prorrogação destas medidas de despejo que protegem as pessoas vulneráveis sem alternativas foi sendo prorrogada até ao final do ano 2025, portanto, do ano passado, e depois, por duas tentativas, o Governo não conseguiu passar essa prorrogação no Parlamento. Portanto, aqui há esta urgência em aprovar um novo decreto, mas tem que ser um decreto que depois passe pelo crivo dos deputados. E neste momento há, por exemplo, uma conferência de imprensa marcada para a 1 da tarde dos grupos que supostamente apoiam Pedro Sanches, mas nesta altura, como digo, têm posições e exigências bastante mais radicais, portanto falo do Podemos, Sumar, a ERC da Catalunha, Bildu e o Partido Nacionalista Vasco, e depois, do outro lado, a direita, não é? Portanto, o PP, o Vox e os Juntos pela Catalunha. É preciso tentar perceber aqui que cedências se podem fazer para um lado e para o outro, mas muito seguramente as exigências que estão a ser feitas no acampamento pelo Sindicato das Inquilinas, nomeadamente esta questão dos contratos de arrendamento sem termo, eu imagino que esse será um dos pontos de maior fricção e é isso que está no caderno de reivindicações como sendo prioritário, e se isso não acontecer, ameaçam mesmo continuar o seu acampamento na Porta do Sol.
1: Fazendo lembrar um bocadinho aquilo que aconteceu com os indignados, não é? Movimento dos indignados. Portanto, o Governo está ainda a negociar estas medidas. Primeiro tem que as negociar dentro da sua coligação de poder e depois tem que enfrentar a direita, que já chumbou uma vez, nomeadamente esta questão da proteção aos mais frágeis, no caso dos despejos, fazendo com que ela não seja possível ou permitida sem ser encontrada uma alternativa segura de habitação. Essa é uma das medidas. Os espanhóis que têm estado em protesto e que têm estado a revoltar-se contra aquilo que é o chamado efeito Mari Carmen, Ana, queixam-se muito também da falta de regras por parte do governo, ou da imposição de regras aos chamados fundos fantasmas, que têm comprado em Espanha muitas carteiras de habitação, de casas, de pessoas que estão em situações mais difíceis e que vendem as suas casas a preços muito baixos para depois fazer negócio. A este nível poderá haver também algum tipo de resposta por parte do governo? O que é que se sabe?
0: Era isso precisamente que eu ia avançar.
1: Então,
0: essa intenção, precisamente, e juntos pela Catalunha, uma das medidas que estaria disposta a aprovar é que estes fundos imobiliários, estes fundos de investimento, não pudessem comprar casas que estivessem habitadas. Esta, aliás, é já uma regra que existe em alguns países europeus, nomeadamente, por exemplo, nos Estados Unidos. Os fundos imobiliários não podem comprar as chamadas casas de famílias, as casas singulares. Isso já, à partida, poderia ajudar a controlar um pouco o mercado. Porque nesta altura, quer os fundos imobiliários, quer as empresas, quer a banca, detêm mais de 1 milhão de casas neste mercado da habitação em Espanha. Portanto, relativamente a esta posição destes fundos, como aqui chamam os fundos buitre, não é? Aqueles fundos que supostamente, não é supostamente, compram o mesmo prédios inteiros e depois aguardam que os contratos de arrendamento acabem destas pessoas para depois subir então estas rendas de uma maneira exorbitante. O Sindicato de Inquilinas diz que se os contratos forem sem termo, já não há esse risco, porque nesta altura os contratos de arrendamento são de 5 anos e o que acontece habitualmente é quando acabam, os proprietários voltam a impor novas medidas, e essas novas medidas são sempre, ou quase sempre, o aumento do preço das rendas.
1: Ana Romeu, vamos continuar a seguir contigo ao longo desta manhã toda a informação que vier de Espanha em relação a esta matéria, que é talvez o assunto do dia que mais preocupa os espanhóis, e aquilo que está a acontecer em Madrid pode ser apenas um rastilho, porque no fim de semana dezenas de organizações de vários países reuniram-se em Espanha precisamente para discutir respostas conjuntas à crise da habitação. São movimentos ligados à Rede Europeia de Ação pelo Direito à Habitação e à Cidade, que pondera nesta altura a possibilidade de avançar com uma mobilização à escala europeia contra a subida das rendas e também contra os despejos. Na quarta-feira, o governo português leva ao Parlamento a reforma do regime de arrendamento urbano, que, ao contrário do que a Espanha tenta fazer, propõe mais flexibilização no mercado das rendas. O governo quer tornar os despejos mais rápidos, passando a permitir que possam ser feitos assim que estiverem cumpridos 2 meses sem pagamento de renda. Agora a lei obriga a 3 meses. A nova legislação dá também aos senhorios mais liberdade contratual, podendo eles passar a exigir 3 rendas antecipadas, e o limite ao valor das cauções desaparece. Termina também o limite de 2% na atualização anual das rendas nos novos contratos. Os receios de que situações como aquelas que se estão a viver em Espanha venham a acontecer em Portugal estão a crescer. As associações de inquilinos alertam que a lei que o governo leva depois de amanhã ao Parlamento vai fragilizar ainda mais quem arrenda casa. Cláudia Martins.
2: Ainda não há nos dias de hoje, Mari Carmen, nos registros da Associação dos Inquilinos Lisbonenses.
3: O que aconteceu em Espanha vai acontecer em Portugal se a lei passar na próxima quarta-feira.
2: O presidente Pedro Ventura refere-se à nova lei do arrendamento que vai a plenário.
3: Uma lei toda virada para o despejo. E é para o despejo de pessoas idosas. É uma lei que fomenta a especulação do arrendamento e os altos valores de arrendamento. E é uma lei que impossibilita os mais novos também de aceder à habitação.
2: O receio é ver repetir-se o que aconteceu há 14 anos.
3: Em 2012 houve vários casos semelhantes a esta situação de despejo de idosos com alecristas, que no fundo acabou por liberalizar todo o mercado do arrendamento.
2: Um relatório do ano passado da Autoridade Tributária indica que cerca de 60% dos contratos não são declarados, o que agrava a vulnerabilidade dos inquilinos.
3: Há uma população, uma franja da população significativa que tem contratos não declarados. Isto, claro, que gera um problema que é um problema muito grave de despejo. E reina uma informalidade que o governo, de facto, não quer tratar.
2: E há mais coisas por resolver, lembra Pedro Ventura.
3: O governo pode dizer que tem medidas de proteção social e de ação social para implementar, mas a pergunta que eu faço é: a plataforma que diziam que ia ser criada para apoiar os arrendatários já está criada? Estamos há 1 ano e meio à espera.
2: Os inquilinos lisbonenses pedem, por isso, o chumbo das novas regras do arrendamento e uma solução mais equilibrada para proprietários e inquilinos.
1: A diferença de modelos que Portugal e Espanha estão a seguir para responder à crise habitacional vai estar em destaque daqui a pouco no Ponto Central. É nosso convidado Gonçalo Antunes, geógrafo e investigador da Universidade Nova e especialista em habitação. Kaya Kallas alerta esta manhã em Bruxelas que a Europa ainda tem grandes lacunas nas capacidades de defesa e é preciso que os 27 se concentrem nesse problema e o resolvam. Vai ser um dos temas, aliás, à mesa dos ministros da defesa que se reúnem a partir desta altura na capital belga. A chefe da diplomacia europeia falou aos jornalistas antes de entrar para este encontro e alertou esta manhã para o agravamento das ameaças híbridas russas, também para os riscos de segurança que vêm do Médio Oriente, concluindo, Kaya Kallas, que perante este cenário, a Europa não está pronta.
4: É importante perceber que temos feito mais para sermos mais resilientes. Os Estados-membros estão a gastar 2,2% do PIB em defesa e isso também funciona como um fator de dissuasão. Mas é claro que precisamos de estar vigilantes porque os serviços de inteligência estão a ver que a Rússia está a planear mais atos de sabotagem e ataques contra a nossa democracia para dividir a nossa sociedade e para intimidá-la, para nos impedir de ajudar a Ucrânia. Isso é algo que eles têm em mente e que nós também precisamos de ter para estarmos preparados para enfrentar essas ameaças. Para além disso, precisamos de ser capazes de reagir antes que esses ataques aconteçam.
5: actually taking place.
1: O aviso de Kaia Kallas, este é um dos assuntos que os ministros da Defesa vão discutir esta manhã. Também a Ucrânia no centro das atenções e a resposta que a Europa pode dar em termos de ajuda militar ao país em guerra com a Rússia. O Papa Leão XIV acaba de aterrar em Metz, no nordeste de França. É o último ponto de paragem de 4 dias de visita de Leão XIV ao país, a França. Mais adiante, nesta manhã, vamos trazer aqui também notícias deste último momento da visita do Papa. O Brasil entrou na última semana de campanha com Lula da Silva e Flávio Bolsonaro empatados nas sondagens. Se Flávio Bolsonaro vencer as presidenciais, os reflexos podem ir muito para lá de Brasília. Para alguns analistas, podem até ajudar a reposicionar o partido Chega como principal interlocutor político de Portugal junto do Brasil. Estão em confronto nestas eleições duas visões do mundo. De um lado, o multilateralismo que Lula defende, do outro, uma direita alinhada com os conservadores internacionais mais próximos de Trump. O correspondente Antena 1 no Brasil, Dariel Catalão, ouviu um cientista político brasileiro sobre aquilo que está em jogo nas eleições de domingo.
6: As eleições no Brasil confrontam duas visões antagónicas da política externa que podem influenciar a relação com Portugal.
7: Uma vitória de Flávio pode distanciar um pouco a diplomacia de Brasil e Portugal.
6: A análise é do cientista político Pedro Castelo Branco, da Universidade...
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0: O foguetão da SpaceX alcança hoje pela primeira vez a órbita da Terra. O Starship descola à hora do almoço do Texas para um voo que pode abrir a estrada para a Lua e para Marte. Vai estar neste jornal Ricardo Conde, presidente da Agência Espacial Portuguesa. A nova lei das rendas pode acender os protestos se passar no Parlamento na quarta-feira. Ouvimos neste jornal o movimento Casa para Viver. Em Bruxelas, Kaya Kallas avisou esta manhã que a Europa não está pronta para as ameaças que enfrenta.
1: As temperaturas vão cair com a chuva. Esta hora, 17 graus em Coimbra, 20 na Lisboa e também no Porto, 22 Ponta Delgada e Faro, estão 23 no Funchal. As notícias com Eduardo Amaro.
0: A SpaceX pode fazer história esta segunda-feira. A empresa do setor espacial de Elon Musk procura colocar pela primeira vez o foguetão Starship em órbita da Terra. A janela de lançamento no Texas começa à 1:15 da tarde em Portugal continental, depois de já ter feito 13 voos de testes suborbitais. Devemos assistir nas próximas horas, se tudo correr bem, à primeira tentativa de alcance da órbita terrestre. Bom dia, Ricardo Conte, presidente da Agência Espacial Portuguesa. Porquê que esta Starship hoje pode fazer história? O que é que se espera dela e porquê que este voo é importante?
2: Olha, para já é um momento disruptivo, porque este 14º voo vai ser, de alguma forma, aquilo que é a maturidade deste lançador pesado. Só para termos uma ideia, nós estamos a falar em lançar para o espaço à volta de 100 toneladas daquilo que é a carga útil, ou seja, isto abre as portas, como dizia na vossa peça, no acesso também, obviamente, à Lua e a Marte, mas antes disso, se calhar aquilo que é a grande perspectiva para a próxima revolução espacial, que é colocar em órbita a próxima geração de data centers, de alguma forma provocar uma certa revolução naquilo que é a perspectiva de utilizar o espaço na economia, não é?
0: Aquilo que nós conhecemos como os grandes armazéns de dados neste momento na Terra podem um dia vir a estar também lá em cima, em órbita.
2: Absolutamente, e abre também a porta àquilo que é a produção de energia também para alimentar esses data centers, mas também não só, também a própria produção de energia no espaço para alimentar as necessidades

0: energéticas também na Terra. Portanto, é tudo uma capacidade que nova, que disruptiva, como falei, e que vai revolucionar o custo por quilo de acesso ao espaço. Nós, neste momento, temos um custo por quilo à volta de 8 mil, no mínimo, 8 mil dólares, e a perspectiva é nós chegarmos aos 150 dólares. Isto, obviamente,
1: vai ficar muito mais barato, muito mais barato.
0: Muito mais barato, é uma disrupção completa.
1: Portanto, é um passo muito importante o sucesso da Starship hoje, que é um sistema, portanto, foguetão e também nave. Ela vai percorrer, se entrar em órbita, deve dar 6 voltas à Terra, mais ou menos durante 10 horas. Depois há de voltar cá para baixo com a amaragem controlada no Oceano Pacífico, que está prevista a oeste do Chile. Vai também lançar mais 26 satélites Starlink, já agora, porque é aproveitar o voo, mas eu dei estas informações muito rapidamente, porque o mais importante aqui é falarmos de outra coisa, para além de tudo aquilo que já me disse Ricardo Conde, que tem a ver com a tal estrada que vamos criar, ou podemos criar, com este voo de hoje para a Lua e também para Marte, porque este mecanismo, este veículo, que é capaz depois de transportar pessoas e carga, a NASA está a contar com ele também para a missão Artemis na Lua, não é?
0: Exatamente, absolutamente. Ou seja, na realidade, este vai ser um veículo dado que tem várias funcionalidades. Repare, falou nos 26, na questão dos 26 satélites, de 100 mil que já estão planeados, só para ter uma noção da nova geração do Starlink para a cobertura global, em particular o Direct to Device, ou seja, os nossos telefones móveis diretamente a contactar com esta infraestrutura em órbita, mas depois também abrir aqui, digamos, uma autoestrada, como referiu muito bem, para voos mais frequentes enfim, da Terra para a cintura orbital, depois da cintura orbital para aquilo que nós hoje chamamos de economia cislunar, ou seja, para haver uma proximidade, digamos assim, da Lua, e isto vai ser obviamente uma realidade já a partir do Artemis 4 e o Artemis 5, as próprias missões para ir à Lua.
1: Pode ser um grande passo, vamos seguir de perto hoje este momento no Texas. Ricardo Conde, Presidente da Agência Espacial Portuguesa, obrigada por nos ter dado aqui alguma informação sobre a importância deste voo da Starship em órbita, o primeiro que vai ser feito hoje, se tudo correr bem, a partir da 1:15 da tarde, hora de Portugal Continental. A habitação é uma emergência nacional, avisa o movimento Casa para Viver, preocupado com a reforma à Lei das Rendas que o Governo quer aprovar na quarta-feira no Parlamento. André Escoval adianta na Antena 1 que o movimento vai contestar nas ruas estas mudanças se a proposta for aprovada.
2: Ainda é tempo da Assembleia da República discutir medidas alternativas ao Governo. É nisso que estamos concentrados até ao dia 30. No dia 30, caso os partidos passem este cheque em branco ao Governo, nós vamos dizer claramente que este não é o caminho, que são tão cúmplices como o Governo que propôs estas matérias, e certamente o país irá novamente à rua com grandes manifestações de massas para contestar estas opções que vêm piorar a vida de todos nós.
1: Na quarta-feira, o governo português leva ao Parlamento a reforma do regime de arrendamento urbano, que, ao contrário daquilo que a Espanha tenta fazer nesta altura, que é limitar os despejos, impor mais condições aos despejos e limitar também os preços das rendas, esta legislação portuguesa propõe mais flexibilização no mercado das rendas. O governo quer tornar os despejos mais rápidos, passa a permitir que possam ser feitos assim que estiverem incumpridos 2 meses do pagamento da renda, agora são 3. A nova legislação também dá aos senhorios mais liberdade nos contratos, eles passam a poder exigir 3 rendas antecipadas e o limite ao valor das cauções vai desaparecer. Um outro dado desta lei termina também o limite de 2% na atualização das rendas, que é feito todos os anos para os novos contratos.
2: Ainda é tempo da Assembleia da República discutir medidas alternativas.
1: Como já ouvimos este som de André Escoval. Vamos falar agora da habitação, mas na sequência da tempestade Christine, porque já passaram 8 meses e ao fim destes 8 meses ainda há 7 dezenas de famílias que continuam desalojadas. O repórter Horácio Antunes esteve com uma destas famílias na Pederneira, no concelho de Orém. Esta família está agora a viver num andar emprestado, por enquanto, pela Câmara Municipal, mas o futuro não se sabe qual vai ser.
3: Ali nos quartos está tudo rasgado também ao meio, tudo rachado. Também tudo vai tudo ao ar, como for de inverno.
4: A fúria do vento fez desabar parte do telhado, tombou a chaminé e as paredes ficaram frágeis. Foi uma noite de sobressalto.
5: Ficou todo destruído, foi uma tristeza para mim, que nunca pensei no que me acontecesse, como aconteceu, como foi.
6: O telhado todo, foi todo abaixo, o chão nem se conta, as paredes. Estão à vista. Meu filho sozinho, oh, mãe, tu não me deixes morrer aqui, mãe, mãe, mãe, mãe, mãe.
4: O casal Manuel Lopes e Maria Neves de Sousa ficaram sem teto e sem chão, 50 anos interrompidos pela tempestade de Christine.
7: Há 50 anos estou a viver nesta residência aqui,
8: com a minha esposa e com o meu filho, que é deficiente.
6: Foi muito duro.
4: Estiveram um mês num centro de acolhimento em Fátima, regressaram a Orém para uma habitação da Câmara Municipal. Com escassos recursos económicos, este casal ainda não sabe como vai ser o futuro.
9: Infelizmente, disseram-me que eu esquecesse da casa, que não sabiam o que eu ainda ia fazer. Agora não sei o que é que será o futuro. Há pouco dinheiro, pois o que é que a gente disse? A comprar medicamentos. E tu também, só tenho a reforma da tropa e a reforma da minha senhora e do filho.
6: Se levar levanta de renda, tenho que tirar da boca para pagar a renda. Eu não quero ir para esta ponte.
4: 8 meses depois do comboio de tempestades no Conselho de Orém, são quase 200 pessoas ainda sem casa, como realça o presidente Luís Albuquerque.
10: 10 dessas pessoas estão em apartamentos do município e as outras 9 estão em casas de familiares, onde também estão a ser devidamente acompanhadas sempre pelos serviços sociais do nosso município. Estamos a fazer um esforço para que tudo seja feito o mais rapidamente possível.
4: Desde o final de janeiro, 73 famílias ainda aguardam o regresso a casa.
11: Tudo desapareceu. Fiquei assinado, olha.
1: A semana passada no Parlamento, o chefe da estrutura de missão para a recuperação do centro do país por causa das tempestades fazia precisamente este balanço. Havia ainda, há 73 famílias desalojadas na sequência da tempestade Christine. Esta manhã a Antena 1 visitou uma dessas famílias. As negociações sobre a proposta do orçamento do Estado para o próximo ano vão começar hoje. O ministro das Finanças, Joaquim Miranda Sarmento, e o ministro dos Assuntos Parlamentares, Carlos Abreu Amorim, vão receber esta segunda-feira os partidos com mais peso, mais representatividade no Parlamento. Primeiro o Chega às 5 da tarde e depois o Partido Socialista às 6. Os outros partidos vão ser recebidos amanhã e quarta-feira. Kaya Kallas alertou esta manhã em Bruxelas que a Europa ainda tem grandes dificuldades, grandes lacunas nas capacidades de defesa e que é preciso que os 27 se concentrem neste problema e o resolvam. Vai ser aliás um dos temas à mesa dos ministros da defesa que já estão reunidos nesta altura na capital belga. A chefe da diplomacia europeia falou aos jornalistas antes de entrar e alertou para o agravamento das ameaças híbridas russas, também para o risco ou os riscos de segurança que decorrem do conflito no Médio Oriente, concluindo, Kaya Kallas, que perante este cenário, a Europa ainda não está pronta.
12: É importante perceber que temos feito mais para sermos mais resilientes. Os Estados-membros estão a gastar 2,2% do PIB em defesa e isso também funciona como um fator de dissuasão. Mas é claro que precisamos de estar vigilantes porque os serviços de inteligência estão a ver que a Rússia está a planear mais atos de sabotagem e ataques contra a nossa democracia para dividir a nossa sociedade e para intimidá-la, para nos impedir de ajudar a Ucrânia. Isso é algo que eles têm em mente e que nós também precisamos de ter para estarmos preparados para enfrentar essas ameaças. Para além disso, precisamos de ser capazes de reagir antes que esses ataques aconteçam.
1: O aviso e a preocupação de Kaya Kallas, a chefe da diplomacia europeia, esta manhã à entrada em Bruxelas para o encontro com os ministros da defesa dos 27. A memória do cheiro das coisas, de António Ferreira, é o candidato oficial de Portugal à categoria de melhor filme internacional nos Oscars do próximo ano. Foi filmado em Coimbra. É uma história de um ex-combatente da guerra colonial que se vê obrigado a entrar para um lar. O jornalista Joaquim Reis conversou com o realizador.
13: Deixa-te disso. Eu não vou ficar aqui muito tempo.
14: A memória do cheiro das coisas. Filme do realizador coimbrão António Ferreira, onde um antigo combatente de África é internado num lar à atenção de uma cuidadora com origens numa antiga colónia africana. Para o realizador António Ferreira, faz este filme uma catarse tentando analisar uma memória coletiva?
15: Sim, eu diria que é um filme, se calhar, sobre reconciliação. Este homem, obviamente, esteve na guerra e este encontro com esta cuidadora negra portuguesa vai abrir uma porta de diálogo que normalmente não acontece.
14: Contando já com 14 prémios em festivais internacionais, a memória do Cheiro das Coisas foi agora selecionado pela Academia Portuguesa de Cinema como o candidato luso aos Oscars 2027.
15: Estou feliz e atarantado. Muito feliz, obviamente, porque é uma grande oportunidade. O Oscar é a maior janela e isso teve logo repercussão internacional. E pronto, e ficámos muito, mesmo muito contentes e, até, e muito surpresos de termos sido escolhidos.
14: Este é só o início de um processo que não é simples e que passa pela promoção e divulgação obrigatória do filme, mas com condições.
15: Há 3 empresas certificadas nos Estados Unidos. Nós temos que contratar uma dessas empresas e todas as campanhas que têm que ser feitos, sei lá, outdoors, organizar projeções para os membros, etc. Que a gente já começou a sondar e as campanhas rondam os 500 mil euros. Só para termos uma ideia de qual é o grau do jogo em que estamos a falar. É a Académica contra o PSG, mas a gente vai lá e vai tentar. Mas sempre tranquilamente, o que vier virá.
14: A equipa de A Memória do Cheiro das Coisas não esconde a esperança de que o dourado da estatueta de melhor filme internacional 2027 possa vir a brilhar na Luz Atenas.
1: Quem sabe, quem sabe. O filme é para já candidato português, é o candidato português proposto a Hollywood, mas ainda terá de passar pela seleção da Academia de Hollywood. A Memória do Cheiro das Coisas fala de racismo, do envelhecimento, também dos traumas da guerra colonial.
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17: Ora, bom dia para todos que estão à escuta desta antena portuguesa, sempre a transmitir nos 90.9 FM. Estou mais ou menos em companhia de Olivier deste lado, para o que vamos acompanhar mais ou menos até o meio-dia. Ora, são 10 horas e 14 minutos, então nós estamos nesta antena portuguesa e vamos então começar com as nossas músicas atualmente, isto com Rui Bandeira, Eu Quero Mais de Ti.

Ora então, mais uma vez, bom dia. Vocês acabaram de ouvir Micaela com o seu tema A Beira da Loucura. E vamos continuar com Jorge Ferreira. Em minha casa mudou. Mas antes disto, os pequenos anúncios para vocês, que o Grupo Folclórico da Mocidade Portuguesa organiza os 20 anos do seu Festival Folclórico no sábado 3 de outubro, próximo sábado. Isto na Grande Sala de São Pierre de Cor, ao 40 Avenida da República, São Pierre de Cor. Com a participação da Mocidade Portuguesa, AFPAC de Angoulême, Flor do Lima de Saint-Durchard, Alegria do Minho de Verzon e os Bombos de Portugal de Orléans. O princípio do festival vai começar às 14h30, mas vocês têm a Restauração Portuguesa e Bar, sob praça naturalmente, antes das 14h30 mesmo. E depois à noite, a partir das 21h, um baile animado por RF Duo. Se quiserem mais informações, vocês têm 06 63 55 44 64 ou 07 69 51 26 73. Ah, e os amigos do Portugal de VRS Larcei também vão fazer a sua Noitada das Castanhas no dia 10 de outubro de 2026 na Sala François Mitterrand em Larcei. Isto é só para os sócios, esta Noitada das Castanhas, neste dia 10 de outubro, que vai então na Sala François Mitterrand a Larcei. E igualmente a Sala de Espetáculo Cultural Metropolitano de Ballon-Mireille organiza os seus 10 anos de existência na sexta-feira 2 e sábado 3 de outubro. Muitos espetáculos vão se passar nesta sala, mas para mais informações vocês podem fazer o 07 86 96 60 56 ou ao 02 47 80 10 09. E por internet vocês podem fazer www.laparentese-balão-mirei.fr. Ora, bom, já sabem tudo para este próximo fim de semana, duas coisas então que tenha para visitarem. E tudo isto de graça, as entradas para tudo isto é de graça naturalmente, seja para ambos, para o Festival do Folclórico ou para a Parentese. Vamos então continuar com as nossas músicas. Para já então, mais uma vez, bom dia para todos. São 10 horas e 24 minutos nossos estudos à Antena Portuguesa. Para quem estão nos seus trabalhos, estão a começar a sua semana, muita coragem para eles, pois que atravessam as nossas terras de Andriloar. Bom dia, boa viagem e faço muita atenção com esta chuva que caiu hoje. As estradas tornaram-se muito escorregadias. Para os meus amigos caminhonistas, para eles, um grande abraço, muita coragem e boa viagem.

Ora, você é cara de ouvir a Verónica com Só no Meu Coração. E vamos a continuar com o Emanuel. Só quero o teu carinho. 10 horas e 31 minutos nos estudos desta Antena Portuguesa.

Ora, mais uma vez, bom dia para todos. Vocês acabaram de ouvir Romana com o tema Diferença de Idade. Vamos continuar com Jackie Nelson, Madeira, a Pérola do Mar.

Ora, mais uma vez, bom dia. Acabaram de ouvir as bombocas com o tema Confessa o Teu Amor, 10 horas, 56 minutos, nos estúdios desta antena portuguesa. E vamos ao continuar com José Malhoa, com o tema Todas as Coisas do Mundo.

0: Ora, mais uma vez, bom dia para todos. São 11 horas nos estúdios da Rádio Antena Portuguesa e vamos a ficar em direto com a Antena 1 e as suas informações. Bonjour, ele é 11 horas no estúdio da Rádio Antena Portuguesa e les infos.
1: De setembro, Eduarda, a indignação popular acampa de novo em Madrid.
2: 15 anos depois, desta vez pelo direito à habitação, na Porta do Sol está a correspondente da Antena 1, Ana Romeu. Já vamos ao encontro dela, antes de passar também por França para conversar em direto com a correspondente Rosário Salgueiro, que acompanha o fecho da visita do Papa em Metz, onde se espera que ele deixe uma mensagem para a Europa. Do velho continente às novas fronteiras do espaço, que a Starship pode abrir hoje, primeira viagem à órbita da Terra com grandes promessas de futuro para a humanidade.
1: Como já lhe disse, o tempo vai mudar e esta hora as temperaturas são de 19 graus em Coimbra, 20 no Porto, 21 em Lisboa, Faro e Ponta Delgada 23, Funchal 25. Edição de Eduardo Maio.
2: Coração de Madrid, Porta do Sol. Há dois dias que centenas de espanhóis acampam na praça sem arredar pé para exigir limites às rendas e mais proteção para os despejados. E com urgência, em direto das Portas do Sol, que há 15 anos foi a casa do movimento dos indignados, está a correspondente da Antena 1, Ana Romeu, junto aos manifestantes que há dois dias gritam, entre muitas outras coisas, Ana Romeu, chega de despejos.
3: Bom dia. De facto, este movimento dos indignados agora é pela habitação. É o novo 15M e a verdade é que as pessoas que aqui estão são uma outra geração. Eu ontem até tive a oportunidade de falar com jovens que na altura tinham 10, 11 anos e que agora, com mais de 20, perto dos 30, enfrentam problemas ainda maiores. O problema da habitação está por resolver e cada vez mais pessoas começam a chegar aqui à Porta do Sol. Ontem eram pelo menos 200 tendas, hoje esse número ultrapassa decididamente mais de 300 tendas estão aqui montadas. A ideia é que vão continuar aqui para além de amanhã, terça-feira, altura em que o Conselho de Ministros deverá aprovar um novo decreto-lei sobre a habitação, mas antevê-se já que as medidas, algumas delas que são exigidas pelo Sindicato das Inquilinas, nomeadamente o facto dos contratos de arrendamento não terem termo, ou seja, que possam ser renovados automaticamente, essa medida, pelo menos até agora, não está em cima da mesa. O governo está em contrarrelógio. Ontem mesmo Pedro Sánchez anunciou isso perante um comício de socialistas para conseguir alcançar um entendimento, não só com o parceiro de governo SUMAR, mas depois com todos os partidos deste arco parlamentar tão difícil de equilibrar. Se por um lado toda a esquerda radical e independentista quer mais, pelo outro lado, quer dos Juntos, quer do PP, quer do Vox, as medidas são muito mais contidas e do lado dos proprietários. Portanto, é este braço de ferro que continua aqui, que vamos continuar nós também a acompanhar durante todo o dia.
2: Reportagem de Ana Romeu, na Porta do Sol, com os novos indignados. Eles esperam por notícias do governo de Sánchez amanhã em Conselho de Ministros. É uma negociação difícil. Primeiro, Sánchez tem que

0: pôr a coligação dele de acordo, são vários partidos que têm que estar de acordo, e depois, mesmo que estas propostas venham a ser aprovadas no Parlamento, venham a ser aprovadas no Conselho de Ministros, é preciso ainda enfrentar a direita no Parlamento. A crise da habitação está a colocar Portugal e a Espanha perante escolhas políticas diferentes. Enquanto o governo espanhol prepara medidas para aumentar a proteção aos inquilinos mais vulneráveis, em Portugal o Parlamento vai discutir quarta-feira a reforma da Lei das Rendas, proposta pelo governo e que aponta no sentido de flexibilizar mais o mercado de arrendamento. Para o investigador da Universidade Nova, especialista em habitação, Gonçalo Antunes, a situação em Portugal é, no entanto, mais grave do que a espanhola, por causa da subida vertiginosa dos preços na última década, que deixou o valor das casas lá em cima e os salários cá em baixo.
1: O problema é muito mais gravoso, muito mais grave neste momento em Portugal do que acontece relativamente à Espanha. E o grande problema, na verdade, é que os ordenados, os nossos rendimentos familiares, não acompanharam, como é óbvio, esta subida muito rápida, muito veloz dos preços da habitação. O Estado espanhol, neste momento, está a ter uma intervenção que, por norma, se denomina como mais intervencionista, junto do mercado, a apertar mais, digamos assim, as regras, por exemplo, no arrendamento, protegendo mais os inquilinos. Em Portugal, efetivamente, o que está a acontecer é que estamos num clima de liberalização do mercado.
0: Entrevistado no Ponto Central da Antena 1, Gonçalo Antunes falou também dos riscos que representam em Portugal e em Espanha os fundos de investimento, que compram carteiras de milhares de imóveis e que esperam depois, pacientemente, que os contratos de arrendamento terminem para fazer subir astronomicamente as mensalidades. Foi o que aconteceu a Mari Carmen em Espanha. Portugal não está livre, avisa Gonçalo Antunes, de viver o mesmo.
1: No nosso mercado imobiliário em Portugal, realmente eles tornaram-se uma novidade nos últimos 10 anos, com a aquisição de um grande número de habitações. O que aconteceu em grande medida é que nós tivemos durante um longo período, vários anos, os juros historicamente baixos e, portanto, digamos assim que muitos fundos começaram a ver o imobiliário como um ótimo investimento. E muitas vezes adquiriam edifícios inteiros, 2, 3 milhões e pouco lhes interessa, sabem, na verdade, se o edifício tem residentes ou não tem residentes.
0: Eles ficam à mercê destes fundos imobiliários que atuam no seu negócio sem regras. A habitação é uma emergência nacional, avisa o movimento Casa para Viver, preocupado com a reforma à Lei das Rendas que o governo quer aprovar já depois da manhã no Parlamento. André Escoval adianta na Antena 1 que o movimento vai contestar nas ruas estas mudanças se a proposta for aprovada.
2: Ainda é tempo da Assembleia da República discutir medidas alternativas ao governo. É nisso que estamos concentrados até ao dia 30. No dia 30, caso os partidos passem este cheque em branco ao governo, nós vamos dizer claramente que este não é o caminho, que são tão cúmplices como o governo que propôs estas matérias e certamente o país sairá novamente à rua com grandes manifestações de massas para contestar estas opções que vêm piorar a vida de todos nós.
0: O movimento espera até quarta-feira, a altura em que o governo português leva ao Parlamento a reforma do regime de arrendamento urbano, que, ao contrário do que está a acontecer nesta altura em Espanha, propõe mais flexibilidade no mercado das rendas. O governo quer tornar, por exemplo, os despejos mais rápidos, passando a permitir que possam ser feitos assim que estiverem cumpridos 2 meses sem pagamento da renda, em vez dos 3 que a lei observa nesta altura. Chegou cedo a Metz, no nordeste da França, o Papa Leão XIV, esta manhã, para o último dia de visita ao país. A cidade não foi escolhida ao acaso, ela tem um simbolismo europeu, está ligada ao percurso de Robert Schuman, um dos fundadores do projeto europeu. Esta hora está a arrancar o encontro internacional promovido por Macron em Metz, sobre a Europa, e onde se espera, Rosário Salgueiro, agora aqui em direto, que o Papa faça um discurso mais político, talvez o mais político desta viagem.
3: O mais político voltado, bom dia, para a Europa, mas nós que já tivemos a oportunidade de ler o discurso com embargo, Eduarda, vamos ver também um discurso com muita espiritualidade e com a valorização da herança cristã da Europa. Antes deste encontro com alguns líderes europeus, não estão todos aqueles que Emmanuel Macron convidou, o Papa esteve no encontro interreligioso e aí voltou a insistir numa frase que vem dizendo desde o início do seu pontificado, que justificar a violência e a opressão com a religião é o mesmo que pecar, é o mesmo que profanar o nome de Deus. Já vários líderes europeus, sobretudo da extrema-direita, e mesmo Donald Trump e o vice-presidente norte-americano, de outras vezes reagiram a esta frase, porque parece uma frase pensada precisamente para essa ala da política internacional. E Leão XIV voltou a dizer que a unidade e o diálogo é a identidade de todos, não só católicos, mas também muçulmanos, ortodoxos, protestantes e outros religiosos que estavam ali naquela sala de Metz. Emmanuel Macron vai acabar por ir à missa na Catedral de Metz, uma catedral que está muito engalanada, não via um Papa desde 1998, quando esteve aqui um dos antecessores de Leão XIV. Emmanuel Macron, que disse que não ia à missa nenhuma para evitar polémicas como as que aconteceram quando foi à missa do Papa Francisco em Marselha em 2023, depois deste fim de semana, destes três dias de uma multidão em festa e de um país que, mesmo não católico, dizia que os ajuntamentos, as manifestações populares em França deviam ser assim, deviam terminar assim em festa, acabou por se juntar e vai participar na missa na Catedral. Também já não tem nada a perder, daqui a 7 meses não será candidato à presidência da República e vamos ver se a partir de amanhã, que há greve nacional, que haverá manifestações quase todas as semanas num setor, vamos ver se as palavras e este ambiente à volta da visita do Papa não serão rapidamente esquecidas.
0: Pois é, Rosário Salgueiro em direto de França. Vem aí uma grande dor de cabeça já a partir de amanhã para Macron e também para o governo de Le Cornu. Logo à tarde então, a missa celebrada pelo Papa na Catedral de São Estevão perante milhares de fiéis antes do regresso a Roma. A SpaceX pode estar prestes a abrir uma nova era na exploração espacial se conseguir hoje colocar em órbita da Terra o foguetão Starship. A hora de lançamento está marcada para 1:15 da tarde no Texas, hora de Portugal continental, e se tiver sucesso, esta missão pode transformar a economia do espaço e abrir também, Miguel Bastos, uma nova estrada para a Lua e para Marte.
4: A bordo do Starship seguem 100 toneladas de carga útil, explica o presidente da Agência Espacial Portuguesa, Ricardo Conde.
5: Isto abre as portas a colocar em órbita a próxima geração de data centers, de alguma forma provocar uma certa revolução naquilo que é a perspectiva de utilizar o espaço na economia, não é?
4: E se o peso importa, o preço também. Ricardo Conde refere que se está a caminhar para uma redução nos preços de acesso ao espaço de 8.000 para $150 o quilo.
5: E abre também a porta àquilo que é a produção de energia, também para alimentar esses data centers, mas também não só, também a própria produção de energia no espaço para alimentar as necessidades energéticas também na Terra. Portanto, é tudo uma capacidade nova e que vai revolucionar o custo por quilo de acesso ao espaço. Nós neste momento temos um custo por quilo à volta de $8.000, no mínimo $8.000, e a perspectiva é nós chegarmos aos $150.
4: Esta revolução nos preços abre caminho ao Artemis, o programa da NASA que quer garantir a sustentabilidade da presença humana na Lua.
5: Abrir aqui, digamos, uma autoestrada, como referiu muito bem, para voos mais frequentes, da Terra para a cintura orbital, depois da cintura orbital para aquilo que nós hoje chamamos de economia cislunar, ou seja, para haver uma proximidade, digamos assim, da Lua, e isto vai ser obviamente uma realidade já a partir do Artemis 4 e o Artemis 5.
4: Se a abertura desta autoestrada para a Lua for conseguida, pode-se então começar a pensar no próximo destino, o planeta Marte.
0: Vamos ver se lá chegamos. Este Starship é um veículo espacial poderoso de carga e de pessoas também, que pode vir a jogar um papel importante na exploração da Lua e também na exploração de Marte. Ele vai ser lançado mais logo, 1:15 PM, é a hora prevista no Texas, para entrar em órbita da Terra.
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7: Ora então, mais uma vez, bom dia para todos que estão à escuta desta antena portuguesa. São 11:14 no estúdio da antena portuguesa, sempre Olivier deste lado, que vos acompanha. Vamos continuar com as nossas bonitas músicas. Nas arrime com o tema Quero Viver Ter-te a Ti.

Ora, mais uma vez, bom dia. Vocês acabaram de ouvir Cândida Branca Flor, com certeza de quem quero ser. E a seguir vamos ficar com o Lucas e o Mateus com o tema Baby. Mas antes, três pequeninos anúncios aqui para vocês. Ora, a Mocidade Portuguesa, o Grupo Folclórico, a Mocidade Portuguesa de São Pedro e Cor, organiza os seus 20 anos do Festival Folclórico neste próximo sábado, 3 de outubro. No 40 Avenida da República em São Pedro e Cor, na Grande Sala de São Pedro e Cor, com a participação da Mocidade Portuguesa, naturalmente, a FPAC de Angoulême, Flores de Lima do Sandulchá, a Alegria do Minho de Verzon e os Bombos do Portugal de Orléans. O festival vai começar às partidas 14h30 e a partir das 21h30, uma da 21h, vocês vão ter um baile animado por RF Duo, Restauração Portuguesa e Bovete Sul Praça, naturalmente. E para tudo isto, a entrada é de graça. Se desejarem mais informações para este festival folclórico, vocês têm o 06-63-55-44-64 ou o 07-69-51-26-73. E igualmente, os amigos Portugal VRS Lacei organizam a sua Noitada das Castanhas no dia 10 de outubro de 2026, naturalmente, na Sala François Mitterrand, em Lacei. E esta Noitada para as Castanhas é só para os sócios, naturalmente. Ora, vamos então continuar com Lucas e Mateus, com o tema Baby. 11 horas e 24 minutos nos estudos desta Antena Portuguesa.

Ora, vocês acabaram de ouvir a gata com o seu tema Abandonada. E vamos a continuar com Uma Vida Nova com Nelo Silva e Cristiana.

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0: deve voltar à mesa das negociações entre patrões e sindicatos. O Partido Movimento de Libertação de São Tomé e Príncipe reivindica a vitória nas eleições legislativas realizadas ontem no país africano. Uma criança e duas mulheres morreram hoje ao tentarem atravessar o Canal da Mancha. Desde o início do ano já morreram 22 migrantes em travessias clandestinas de França para a Inglaterra.
1: As notícias com edição de Frederico Moreno.
0: O presidente da Confederação do Turismo de Portugal defende o regresso das negociações na reforma da lei laboral. Francisco Calheiros afirmou esta manhã, numa cimeira sobre turismo em Lisboa, que deve ser dada uma nova oportunidade à revisão das leis do trabalho.
2: Que sejam retomadas as negociações em relação à revisão da legislação laboral. Até podem ser outros moldes, até podem partir das confederações patronais, mas as negociações têm de voltar. O país precisa de uma legislação laboral mais moderna e mais adaptada aos novos tempos. Não podemos é cair no mesmo erro. Houve e há demasiado radicalismo e foi este radicalismo que matou a revisão da lei laboral que estava em curso. Estes não são pedidos de um setor, são condições para que Portugal continue a crescer. E um país que já sabe disto, porque lhe dissemos ano após ano, não tem desculpa para continuar a adiá-lo.
0: Posição da Confederação do Turismo de Portugal a propósito da reforma das leis laborais. Nesta mesma conferência em Lisboa, Carlos Moedas afirmou que há um excesso de TVDE e de tuk-tuk na cidade. O presidente da Câmara de Lisboa pede ajuda ao Ministro da Economia para regular este setor.
3: Precisamos, Sr. Ministro da Economia, precisamos aqui da sua ajuda. Precisamos que estas atividades tenham realmente regras muito claras. Eu, como Presidente da Câmara, digo hoje sim, há um excesso de TVDS em Lisboa, há um excesso de tuk-tuks, há TVDS que não cumprem as regras do trânsito, que não falam português, há tuk-tuks que não investem na qualidade, que desconhecem a história da cidade, e sei que o Sr. Ministro está a trabalhar nisto e que vamos para a frente, e portanto também lhe agradeço. Se queremos turismo de qualidade, temos que agir a nível nacional.
0: Carlos Moedas defendeu ainda que há excesso de turismo em algumas zonas da cidade, mas não em toda a cidade de Lisboa. Declarações nesta cimeira sobre turismo que decorre ao longo de todo o dia no Hotel Ritz, na capital portuguesa. À porta estão a concentrar-se em protesto trabalhadores do setor do turismo. O secretário-geral da CGTP, Tiago Oliveira, juntou-se a esta manifestação de trabalhadores para defender melhores salários.
4: Olhamos para um setor em que a realidade são baixos salários, a realidade é precariedade, a realidade são as regulações dos horários de trabalho. E estamos em frente a um hotel que, ainda hoje, numa curta pesquisa, conseguimos perceber que uma noite hoje para um casal aqui neste quarto hotel, uma noite, apenas uma noite, fica o mínimo de 1.558 euros, e uma noite eles conseguem ganhar mais que um trabalhador aqui a trabalhar o mês inteiro. E, portanto, esta é a realidade do setor, esta é a realidade, infelizmente, do panorama nacional. E enquanto nós tivermos um governo a seguir políticas que tentam passar para fora uma imagem daquela que não é a realidade que cada um de nós vive, vamos estar sempre a ver implementadas políticas que não resolvem os problemas dos trabalhadores.
0: O líder da CGTP juntar-se esta manhã a um protesto de trabalhadores do setor do turismo à porta de um hotel em Lisboa. Numa altura em que em Espanha sobem de tom os protestos contra a crise na habitação, o investigador Gonçalo Antunes sublinha que os problemas em Portugal são mais graves do que no país vizinho. O especialista em habitação, ouvido esta manhã no Ponto Central da Antena 1, lembra que as casas são mais caras em Portugal e os salários são mais baixos.
5: O problema é muito mais gravoso, muito mais grave neste momento em Portugal do que

0: acontece relativamente à Espanha. E o grande problema, na verdade, é que os ordenados, os nossos rendimentos familiares não acompanharam, como é óbvio, esta subida muito rápida, muito veloz dos preços da habitação. O Estado espanhol, neste momento, está a ter uma intervenção que, por norma, se denomina como mais intervencionista, junto do mercado, a apertar mais, digamos assim, as regras, por exemplo, no arrendamento, protegendo mais os inquilinos. Em Portugal, efetivamente, o que está a acontecer é que estamos num clima de liberalização do mercado.
1: Especialista em habitação, geógrafo e investigador da Universidade Nova de Lisboa, entrevistado esta manhã pela jornalista Eduarda Maio, a destacar também o papel dos fundos imobiliários que estão a inflacionar os preços das rendas. Em Espanha, estes fundos de investimento estão a forçar despejos, como aconteceu com Mari Carmen, idosa que se tornou num símbolo da crise habitacional. Gonçalo Antunes diz que Portugal não está a salvo de situações idênticas.
0: Se nos livramos disso, julgo que absolutamente que não. Pode muito bem acontecer. O que estava a referir relativamente aos fundos imobiliários, no nosso mercado imobiliário em Portugal, realmente eles tornaram-se uma novidade nos últimos 10 anos, com a aquisição de um grande número de habitações. O que aconteceu em grande medida é que nós tivemos durante um longo período, vários anos, os juros historicamente baixos e, portanto, digamos assim que muitos fundos começaram a ver o imobiliário como um ótimo investimento. E muitas vezes adquiriam edifícios inteiros, 2, 3 milhões, e pouco lhes interessa, sabem, na verdade, se o edifício tem residentes ou não tem residentes.
1: Na próxima quarta-feira, o Governo português leva ao Parlamento uma reforma do regime de arrendamento urbano. É um tema que vai estar em destaque já a seguir este noticiário no programa Antena Aberta, aqui na Antena 1, com a moderação do jornalista António Jorge. Chuva e trovoada é a previsão do Instituto Português do Mar e da Atmosfera para hoje e amanhã. A partir do meio-dia vão estar sob aviso amarelo os distritos de Faro, Beja, Évora, Porto Alegre, Castelo Branco, Guarda e Bragança. Ou seja, sobretudo o interior do país, que vai ficar até às 9 da noite sob aviso amarelo. O IPMA alerta para a existência de condições favoráveis à ocorrência de fenómenos meteorológicos localizados. A partir das 3 da tarde e amanhã, o aviso amarelo passa a abranger os distritos de Aveiro, Porto, Braga, Viana do Castelo e Vila Real, novamente devido ao cenário de chuva por vezes forte. Os eleitores de São Tomé e Príncipe deram a vitória ao principal partido da oposição. Apesar de ainda não terem sido divulgados oficialmente os resultados das eleições legislativas realizadas ontem, o líder do partido Movimento de Libertação de São Tomé e Príncipe declarou-se vencedor desta ida às urnas. Américo Barros diz mesmo que já recebeu os parabéns de vários partidos e também esteve ao telefone com o atual primeiro-ministro são-tomense.
2: O primeiro-ministro Américo Ramos ligou-me já a felicitar pelo resultado e mostrou a total disponibilidade de conversar também com o MLSTP. Nós somos um partido do diálogo, vamos conversar. O presidente do PASTA, o Levi Nazaré, também já ligou a felicitar, também mostrando total abertura para o diálogo, vamos conversar. E o presidente do MDFM também fez a mesma coisa, felicitando o MLSTP, mostrando total abertura. Portanto, vamos estabelecer num primeiro momento, numa primeira fase, conversações com todas essas forças partidárias.
1: Partido Movimento de Libertação de São Tomé e Príncipe será o vencedor das eleições legislativas realizadas ontem neste país lusófono. Para daqui a menos de uma hora está prevista uma conferência de imprensa para a apresentação oficial dos resultados. Vai regressar à Guiné-Bissau Umaro Sissoko Embaló. O antigo presidente guineense foi deposto num golpe de Estado ocorrido em novembro do ano passado. Nessa altura, Embaló saiu do país, mudou-se para Marrocos. Agora, através das redes sociais, o ex-chefe de Estado revela que vai voltar à Guiné-Bissau daqui a menos de uma semana, no dia 4 de outubro. Estão taco a taco. A mais recente sondagem no Brasil revela grande equilíbrio nos resultados de uma segunda volta das presidenciais. 46% dos inquiridos dariam voto a Lula da Silva, 44% a Flávio Bolsonaro. A primeira volta das eleições está marcada para este domingo e uma possível vitória do filho de Jair Bolsonaro na corrida presidencial pode mesmo transformar as relações diplomáticas políticas entre o Brasil e Portugal. É a análise de um investigador brasileiro na área da política, com quem conversou o correspondente da Antena 1, Daniel Catalão.
3: As eleições no Brasil confrontam duas visões antagónicas da política externa que podem influenciar a relação com Portugal.
4: Uma vitória de Flávio pode distanciar um pouco a diplomacia de Brasil e Portugal.
3: A análise é do cientista político Pedro Castelo Branco, da Universidade Federal do Rio de Janeiro. Ele recorda a diplomacia de Jair Bolsonaro para antever no filho um alinhamento externo favorável ao Chega.
4: Uma diplomacia do governo Flávio Bolsonaro seria uma diplomacia muito mais ideológica, em que as parcerias seriam e alianças seriam com parceiros, partidos e governos alinhados. Então, no caso de Portugal, a aliança de Flávio Bolsonaro certamente seria muito maior com Chega, que não ocupa agora o poder, mas é a segunda força política em Portugal. Seria talvez uma maior aproximação e um investimento no Chega para ganhar as próximas eleições.
3: O fosso aprofundou-se com o Escudo das Américas, uma aliança criada por Donald Trump a semana passada, com 14 países alinhados contra o narcotráfico. O Brasil está de fora, mas Flávio Bolsonaro já avisou que, se ganhar, entra em janeiro.
5: Para combater os narcoterroristas, eu vou classificar PCC, Comando Vermelho e milícias como organizações narcoterroristas.
3: Lula da Silva rejeita a tutela de Donald Trump e denunciou na ONU mais uma ingerência externa.
6: Na América Latina e Caribe, a proximidade geográfica com a maior potência militar do mundo é inescapável, sobretudo num contexto do recrudescimento de tentações hegemônicas. O Brasil não cabe no quintal de ninguém.
3: O aviso é direto a Trump, que ao longo de meses impôs tarifas ao Brasil, exigiu a libertação de Jair Bolsonaro, aplicou sanções ao juiz do Supremo Alexandre de Moraes e revogou o visto da embaixadora em Washington.
1: As possíveis consequências de uma vitória de Flávio Bolsonaro nas eleições presidenciais do Brasil. 3 pessoas morreram afogadas esta manhã no Canal da Mancha. As vítimas são 2 mulheres e uma criança. Tentavam fazer a travessia de França até a Inglaterra de forma clandestina. A embarcação em que seguiam naufragou, revelam as autoridades francesas. Com estas 3 vítimas mortais, sobe para 22 o número oficial de migrantes que morreram desde o início do ano em travessias irregulares no Canal da Mancha.
7: 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Muito bom dia, bom início de semana também, uma ótima viagem. Daqui a pouco o programa Antena Aberta. Para já voltamos à estrada aqui para atualizar a informação de trânsito, Mónica Amaral.
8: E começamos então em Lisboa, ainda se para na segunda circular no sentido Benfica-Aeroporto. Há então paragens no Campo Grande e no IC19, no sentido Lisboa-Sintra, ainda há demora na zona de Paiões. Já no Porto há 28, no sentido Porto-Viana do Castelo, devido a um acidente que ocorreu em Vila do Conde, ainda há demora neste sentido.
7: Faça uma boa viagem e tenha uma ótima semana.
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0: momento no Hospital de Santa Maria, vão ter de responder pela prática dos crimes de prevaricação, peculato e abuso de poder. A Juventude Social Democrata defende o prolongamento das isenções fiscais na compra de casa para jovens até aos 35 anos. A medida termina no final do ano, mas a JSD pede que seja mantida a habitação pública no crédito à habitação. A advogada iraniana Nazrin Sotoudeh venceu o Prémio de Direitos Humanos Vaclav Havel, entregue pelo Conselho da Europa.
1: As notícias com edição de Frederico Moreno.
0: O Ministério Público quer levar a julgamento 4 pessoas no caso das gêmeas luso-brasileiras que foram tratadas com medicamento Zolgensma. A Procuradoria-Geral da República revelou na última hora que foi deduzida a acusação contra 4 arguídos. Estão em causa vários crimes, Sandra Henriques, neste caso que remonta a 2019.
2: 3 arguídos estão indiciados em coautoria pela prática de um crime de prevaricação em concurso aparente com o crime de abuso de poderes. Ou seja, terão sido cometidos as 2 crimes, mas acabam por responder apenas por um deles. Uma 4ª arguída é acusada da prática de um crime de burla qualificada. É o que refere o comunicado da Procuradoria-Geral Regional de Lisboa, que acrescenta que a investigação foi dirigida pelo Ministério Público da 1ª Secção do Departamento de Investigação e Ação Penal Regional de Lisboa, coadjuvado pela Polícia Judiciária. O comunicado não identifica os acusados, mas a CNN Portugal avançou, entretanto, que são o filho do antigo presidente Marcelo Rebelo de Sousa, Nuno Rebelo de Sousa, o antigo secretário do Estado da Saúde, António Lacerda Salles, o antigo diretor clínico do Hospital de Santa Maria, Luís Pinheiro, e a mãe das crianças, Daniela Martins.
0: Não foi ainda divulgada oficialmente a identidade dos 4 arguídos que foram agora formalmente acusados pelo Ministério Público no caso das gêmeas luso-brasileiras que sofrem de atrofia muscular espinhal. Estas pessoas são acusadas dos crimes de prevaricação, peculato e abuso de poder. A Juventude Social Democrata quer que seja prolongada a garantia pública no crédito à habitação, na compra da primeira casa e também que seja alargada à construção de imóveis. À Antena 1, o presidente da JSD diz mesmo que seria incompreensível interromper políticas que já ajudaram dezenas de milhares de jovens na compra da primeira casa. Inês Ameixa.
3: Funciona como uma garantia do Estado que permite o financiamento até 100% no crédito à habitação para jovens até aos 35 anos. O regime em vigor termina no final do ano, mas a Juventude Social Democrata quer agora estendê-lo para lá de 2026.
4: Para nós é óbvio, é evidente que os resultados mostram que estas são políticas necessárias e que devem continuar. E que seria incompreensível interromper uma política que já apoiou dezenas de milhares de jovens até aqui.
3: João Pedro Luís, líder da JSD, ouvido pela Antena 1, quer ainda que seja dado um passo em frente, que a garantia pública seja estendida à construção da primeira casa.
4: Quem escolhe construir a sua primeira casa não deve estar excluído de um mecanismo, de um instrumento, de uma garantia que é precisamente criada para ajudar os jovens a ultrapassar uma dificuldade que sempre existiu, que é a de reunir capitais próprios.
3: Propostas que vão ser apresentadas formalmente aos partidos que apoiam o governo no Parlamento, mas João Pedro Luís deixa um desafio à oposição.
4: Creio que será muito importante que possam clarificar, afinal, qual é a avaliação que fazem das políticas de habitação do Governo e, portanto, se estão ou não estão a favor da isenção de IMT de imposto seu, se defendem ou não defendem a continuidade da garantia pública para além de 2026, se defendem ou não defendem que essa garantia pública possa ser alargada à construção, eu creio que as novas gerações em Portugal têm o direito de saber, afinal, como é que se posicionam os vários partidos sobre estas matérias.
3: Sobre os alertas internacionais de que os apoios do governo estão a fazer aumentar a procura, o líder da JSD entende que não está provada uma relação causa-efeito entre estas políticas e a subida dos preços na habitação.
0: Até ao final de junho, 112 mil jovens beneficiaram do chamado IMT Jovem. Foram celebrados 40 mil contratos de crédito com o apoio da Garantia Pública. As propostas da JSD para a habitação vão agora ser apresentadas formalmente aos partidos que apoiam o governo na Assembleia da República. O presidente da Confederação do Turismo de Portugal defende o regresso das negociações na chamada reforma das leis laborais. Francisco Calheiros afirmou esta manhã numa cimeira sobre turismo em Lisboa que deve ser dada uma nova oportunidade à revisão das leis do trabalho.
5: Que sejam retomadas as negociações em relação à revisão da legislação.

0: Constituição Laboral. Até podem ser outros moldes. Até podem partir das confederações patronais. Mas as negociações têm de voltar. O país precisa de uma legislação laboral mais moderna e mais adaptada aos novos tempos. Não podemos é cair no mesmo erro. Houve e há demasiado radicalismo, e foi este radicalismo que matou a revisão da lei laboral que estava em curso. Estes não são pedidos de um setor, são condições para que Portugal continue a crescer. E um país que já sabe disto, porque lhe o dissemos ano após ano, não tem desculpa para continuar a adiá-lo.
1: Posição da Confederação do Turismo de Portugal a defender o regresso das negociações para a reforma das leis laborais no país. Uma ideia defendida durante a Cimeira do Turismo, que decorre ao longo do dia no Hotel Ritz, em Lisboa. À porta, os trabalhadores do setor do turismo têm estado a manifestar-se nesta manhã. Há pouco, ouvido pela Antena 1, o coordenador da Federação dos Sindicatos de Hotelaria e Restauração, Luís Trindade, respondeu ao líder do Turismo de Portugal sobre este regresso da discussão do pacote laboral.
2: Todos nós sabemos, quando vamos a um local, aos hotéis, à restauração, o que vemos é mão de obra estrangeira. Não estamos contra eles que venham trabalhar para o nosso país, mas o que é certo é que eles não têm conhecimento dos direitos que têm e estão sujeitos a uma enorme exploração, não é? Sem ganhar a devida retribuição. Mesmo esses que estão a vir para o nosso país do estrangeiro, também já estão a sair porque veem que não é digno a forma com que estão a ser explorados.
3: Há a possibilidade de acontecer, de voltar à discussão, o pacote laboral?
2: Isso vai ser sempre a tentativa das associações patronais e do patronato, mas estaremos cá para lutar mais uma vez contra o pacote laboral e, aliás, o que nós pretendemos é os aumentos dos salários e mais direitos para quem trabalha. Não é desregulamentar como eles pretendem desregulamentar o trabalho em Portugal.
1: As acusações do coordenador da Federação dos Sindicatos de Hotelaria e Restauração a responder ao líder da Confederação do Turismo de Portugal sobre o regresso da discussão sobre o pacote laboral. Chuva e trovoada é a previsão do Instituto Português do Mar e da Atmosfera para hoje e amanhã, a partir do meio-dia, ou seja, a partir de agora, estão sob aviso amarelo os distritos de Faro, Beja, Évora, Porto Alegre, Castelo Branco, Guarda e Bragança, sobretudo o interior do país, que vai ficar sob aviso amarelo até às 9 da noite. O IPMA alerta para a existência de condições favoráveis à ocorrência de fenómenos meteorológicos localizados. A partir das 3 da tarde de amanhã, o aviso amarelo passa a abranger os distritos de Aveiro, Porto, Braga, Viana do Castelo e Vila Real, novamente devido ao cenário de chuva por vezes forte. Um homem morreu ontem à tarde na Praia da Bordeira, concelho de Algesur, no Algarve, entrou em paragem cardiorrespiratória quando se encontrava a banhos. De acordo com a Autoridade Marítima Nacional, a vítima tinha 59 anos e tinha nacionalidade alemã. São recomendações inéditas. Pela primeira vez, a Direção-Geral da Saúde apresenta diretrizes sobre alimentação nas creches para crianças até aos 3 anos. O manual aponta caminhos, Ana Fernandes Silva, ao nível da oferta alimentar, numa altura muito importante da vida.
4: Os primeiros 1000 dias de vida são decisivos para o crescimento e desenvolvimento saudável dos bebés, mas escolher uma boa alimentação pode ainda evitar muitos problemas de saúde a longo prazo. Por isso, a Direção-Geral da Saúde recomenda que até aos 3 anos as creches devem promover e proteger o aleitamento materno, devem também privilegiar os alimentos naturalmente ricos em nutrientes, oferecendo diversidade alimentar e dando preferência aos alimentos sazonais e de origem local. No que toca às restrições, a DGS pede que se limitem sempre que possível os alimentos ultraprocessados e os produtos com adição de açúcares ou elevado teor de sal. É recomendado ainda que as quantidades dos alimentos sejam adequadas à faixa etária e também às necessidades de cada criança para evitar excessos e porções insuficientes.
1: Em Portugal, a obesidade infantil continua a ser um dos mais relevantes problemas de saúde pública. Cerca de um terço das crianças entre os 6 e os 8 anos apresenta excesso de peso. O Prémio de Direitos Humanos Vaclav Havel vai ser entregue à advogada iraniana Nazrin Sotoudeh. O anúncio foi feito há minutos. Nazrin Sotoudeh é uma das principais advogadas de direitos humanos no Irão. Representou ativistas, jornalistas, minorias e crianças em risco de execução enquanto lutava contra as leis que impunham o uso obrigatório do hijab, o véu islâmico, e pena de morte, apesar de repetidas detenções, longas prisões e riscos pessoais graves. Nazarine Sotoudeh foi detida várias vezes e o compromisso considerado inabalável com a justiça, mesmo sob dura repressão estatal, tornou esta advogada um símbolo de coragem e de resiliência para defensores dos direitos humanos e movimentos pró-democracia no Irão e além. O Papa Leão XIV apela à abertura de negociações para a paz na Ucrânia. De visita à cidade francesa de Metz, o líder da Igreja Católica afirmou esta manhã que as partes envolvidas no conflito devem estar dispostas a sacrificar algumas das exigências para permitir o fim do conflito sangrento que já dura há 4 anos. O Papa também defendeu a Europa como um espaço de integração e multiculturalidade, numa altura em que os partidos de extrema-direita têm vindo a ganhar espaço. A correspondente da Antena 1 em França, Rosário Salgueiro, registou as palavras de Leão XIV.
5: O discurso de Leão XIV em Metz mostra uma continuidade, necessidade de diálogo, dizendo que numa Europa onde o massacre desnecessário faz inúmeras vítimas civis todos os dias, numa clara referência à guerra na Ucrânia. Neste discurso, o Papa fustigou as relações humanas entre os Estados, que, segundo ele, são cada vez mais bárbaras essas relações, apelando a lutar contra a mentira e ao respeito pela dignidade humana. Leão XIV disse que a Europa se encontra face a uma nova etapa com a chegada de tantos homens e tantas mulheres, apelou ao combate das redes de traficantes, à elaboração de leis de integração e acolhimento sem hipocrisia. Leão XIV sabe muito bem que em muitos países europeus, e em particular a França, a imigração está no coração da discussão política. No final do discurso, um momento mais emotivo, apelou aos jovens europeus para que não tenham medo, lembrando essa frase de São João Paulo II, e que a Europa conta com eles, com os mais novos, para melhorar o futuro.
1: Reportagem de Rosário Salgueiro na cidade francesa de Metz, que recebeu hoje a visita do Papa Leão XIV. A memória do cheiro das coisas, do realizador António Ferreira, é o candidato oficial de Portugal à categoria de melhor filme internacional nos Oscars do próximo ano. Este filme foi rodado em Lisboa, em Coimbra, aliás, conta a história de um antigo combatente da guerra colonial que é obrigado a ir para um lar. O jornalista Joaquim Reis conversou com o realizador e registou as expectativas.
6: Deixa-te disso. Eu não vou ficar aqui muito tempo.
7: A Memória do Cheiro das Coisas, filme do realizador coimbrão António Ferreira, onde um antigo combatente de África é internado num lar à atenção de uma...
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0: de 2024 entrou após um intervalo na vitória sobre a Escócia, também na Liga das Nações. Mas temos de recuar bem mais atrás para encontrar o último jogo em que esteve no banco e não foi utilizado em jogos oficiais. Foi há mais de 18 anos, a 15 de junho de 2008, na fase de grupos do Europeu, em que foi poupado contra a Suíça numa altura em que a seleção já estava apurada para os quartos de final. Ontem foi apenas a terceira vez em que Ronaldo não saiu do banco desde que se estreou pela Seleção A em 2003. No final do jogo, não foi ao relvado para agradecer aos adeptos junto dos restantes jogadores e foi de imediato para o balneário, num sinal claro de amor. Jorge Jesus assumiu não ser apercebido naquele momento, mas garantiu que vai falar com o CR7, deixando nestas palavras algum desagrado pela situação.
1: Falar com ele, não é? Mas eu conheço-o muito bem, claro que a seleção portuguesa é a seleção portuguesa, não é a mesma coisa com o clube, mas para mim não é nenhuma novidade, mas a seleção é de todos nós e eu como capitão da equipa não posso neste momento, não sei responder concretamente em relação ao pensamento dele, mas só depois de falar com ele.
0: O treinador explicou ainda porque não lançou Cristiano Ronaldo no encontro de ontem, em Oslo.
1: Só ele é que pode responder. O que é um facto é que não é por ter hoje não jogado que seja um jogador que não conte com ele, conte exatamente com ele. Aliás, antes do jogo eu disse-lhe a ele, não te vou meter de início, mas durante o jogo eu vou-te colocar no jogo. Só que o futebol é isto, dita de coisas que neste caso eu achava que não justificava fazer a modificação de um ponta de lança, neste caso com as características do Cris.
0: Jorge Jesus a gerir a utilização de Cristiano Ronaldo. Hugo Almeida, ex-internacional português, estava nessa equipa no Euro 2008, quando Ronaldo foi suplente não utilizado pela última vez em jogos oficiais. Conhece bem o capitão e admite que ninguém gosta de ficar de fora. E Ronaldo, um bicho de competição, muito menos.
2: Eu penso que isto já deveria ter sido falado entre ele e o Jorge Jesus. Pelo que eu acompanhei muitas vezes os jogos na Arábia, o Jesus também tirava o Cristiano aos 60, 70 para poupar. Temos que pôr em conta de que Cristiano já não tem 20 anos a mais, já demora a ter mais recuperação. Agora é normal, as coisas são como são, ninguém gosta de ficar de fora e não entrar. O objetivo é sempre, ainda mais conhecendo o Cristiano como conheço, é sempre um bicho de competição, gosta de estar sempre a ajudar os seus. Ninguém gosta de ficar de fora. O Cristiano é o Cristiano, isto nem se põe em causa. É um jogador fora de série, é um jogador a quem nós portugueses devemos muito.
0: Ronaldo não jogou e quem aproveitou foi Gonçalo Ramos, que voltou a marcar e deu mais acutilância ao ataque português, juntando-se a um João Félix renascido, que pela primeira vez na seleção marcou em dois jogos consecutivos. O Galmeida aprova estes dois nomes no ataque de Portugal.
3: É uma dupla que toda a gente está habituada a ver jogar. O Gonçalo tem estado à sombra do Cristiano, do melhor jogador do mundo, mas o Gonçalo é um ponta de lança de top mundial, é um ponta de lança de elite e está a dizer que está à espera da sua oportunidade. Ele, quando tem oportunidades, tem um rácio muito, muito, muito bom de minutos para golos. É sempre um avançado que é temido também pela equipa adversária. O João Félix parece que renasceu, parece outro jogador também, derivado ao ano anterior ter trabalhado com o Jorge Jesus, e parece outro jogador, parece um jogador mais liberto, parece um jogador mais feliz a jogar, e isso conta muito.
0: O ex-ponta de lança da Seleção Nacional marcou 19 golos em 57 presenças, viu o jogo de ontem na Noruega e fala já da influência de Jorge Jesus, apesar do pouco tempo de trabalho que o selecionador tem com a equipa.
3: Eu penso que notar o dedo, acho que não teve ainda muito tempo para trabalhar, acho que pegou na base que já vinha de trás, mas penso que agora estes jogos são para ele também tirar relações de opções dos jogadores, de estilo de jogo dos jogadores, onde ele consegue aí sim com mais tempo depois trabalhar. Agora é lógico, uma outra coisa já vem dele, porque ele, como também disse e bem, muitos dos jogadores já jogaram com ele, muitos jogadores já entendem as ideias, as dinâmicas e a maneira que ele quer jogar, por isso acho que está no caminho certo.
0: O Almeida está, nesta altura, a trabalhar como treinador adjunto de José Moraes no Al Sharjah dos Emirados Árabes Unidos e com o objetivo, claro, de serem campeões.
3: E as coisas estão encaminhadas, começámos agora o campeonato, temos 5 jornadas, temos 3 vitórias e 2 derrotas. Esperamos que as coisas nos corram bem este ano e vamos lutar para tentar sermos campeões.
0: Hugo Almeida, ex-internacional português, em entrevista à Antena 1 ao jornalista Nuno Matos. A seleção portuguesa viaja a esta hora para Malmö, na Suécia, onde vai ficar a preparar o próximo jogo, quinta-feira, com a Dinamarca. Portugal vai ficar em Malmö, a cerca de 20 minutos de Copenhaga, e esta tarde tem um treino de recuperação agendado para as 17 horas, num dia que será fechado à comunicação social. Bruno Fernandes falhou o duelo com a Noruega e está em dúvida para o jogo com os dinamarqueses. Este Dinamarca-Portugal está agendado para quinta-feira às 19h45 no estádio Parken. Tem relato aqui na Rádio Pública do enviado especial Fernando Eurico. Nos outros jogos de ontem da Liga das Nações, destaque para o triunfo precisamente da Dinamarca por 2-0 sobre o país de Gales, jogo do grupo de Portugal. Nota também para a vitória da Grécia na Alemanha por 1-0. Jürgen Klopp ainda não venceu como técnico da seleção germânica. E também referência para o triunfo fora da seleção dos Países Baixos sobre a Sérvia. 2-1 foi a primeira vitória do espanhol Xavi Hernández ao serviço dos laranjas. Para hoje, na Liga A, destaque para o Bélgica, França e Turquia e Itália, ambos às 19h45. Ainda pelas seleções, a de sub-21 adiou o apuramento para o próximo europeu, depois da derrota na Bulgária, na sexta-feira, e já está nos Açores a preparar o próximo encontro. O jogo é diante de Gibraltar, na quarta-feira. Rafael Nel, avançado do Sporting, alerta para as dificuldades do jogo, mas o pensamento da equipa nacional é só um.
4: Acho que vai ser um jogo difícil, e conto com o apoio dos portugueses lá nas ilhas e espero que sairemos com a vitória.
0: Portugal defronta Gibraltar na quarta-feira em Ponta Delgada, nos Açores, em busca do apuramento para o Campeonato da Europa. O Conselho de Disciplina da Federação Portuguesa de Futebol vai perder tempo com a queixa do Benfica para tentar penalizar Samu depois do lance de Combá no final do clássico com o Benfica. André Villas-Boas falou hoje desse lance para dizer que foi uma festinha do avançado espanhol que não terá consequências disciplinares.
5: Cada um busca os métodos mais criativos para arranjar maneiras de suspender jogadores do Futebol Clube do Porto para outros jogos. Evidentemente que nada se vai passar, porque isto são atos que escapam naturalmente ao juízo dos árbitros de forma no minuto de jogo. Se calhar o VAR não tinha as imagens para analisar a festinha que o Samu fez ao Bá da forma correta e também de pouco adiantaria, porque seguramente não seria uma expulsão. Portanto, isto é uma tentativa de condicionamento dos jogadores do Futebol Clube do Porto para o futuro, com uma nova estratégia por parte do Benfica, que não levará a lado nenhum e que é uma perda de tempo para o Conselho de Disciplina. O Futebol Clube do Porto fará, evidentemente, a sua defesa.
0: À margem da cerimónia do hastear da bandeira, no dia do 113º aniversário do clube, André Villas-Boas diz que a polémica em torno do clássico da semana passada só existe porque há um clima de frustração pelo facto do Benfica não ter ganho.
5: São frustrações naturais, tanto as primeiras deram-se na continuação do fim do jogo, com as conferências de imprensa e com a desilusão que acarreta para alguns a perda de um clássico do futebol português e depois pronto, dá-se o interregno de 3 semanas e naturalmente o Futebol Clube do Porto Benfica, como o maior jogo do campeonato português, tem esse impacto na vida das pessoas e pronto. Reflete-se sobre o clássico, sobre o que aconteceu, sobre as diferentes perspectivas, as perspectivas de cada um e cada um. Uns saboreiam as vitórias, outros saboreiam a derrota. Para o Futebol Clube do Porto é um momento de foco e de união. Nada está decidido e temos que continuar a demonstrar a nossa capacidade nos jogos.
0: André Villas-Boas à margem do aniversário do Futebol Clube do Porto. Ontem foi dia de glória para o triatlo português. Vasco Vilaça é o novo campeão do mundo. Depois da última etapa do circuito disputada em Pontevedra, na Galiza, o atleta português terminou a finalíssima no segundo lugar, com o mesmo tempo do vencedor, Mathieu Hauser, e conseguiu assim segurar o primeiro lugar do Mundial. Vilaça é o primeiro triatleta masculino no topo da modalidade, depois de há 19 anos Vanessa Fernandes ter conquistado o Campeonato do Mundo Feminino na Alemanha em 2007. O feito de Vasco Vilaça foi seguido de perto em Espanha pela enviada especial da Antena 1, Ariana Azevedo.
6: And the new World Triathlon Champion representing Portugal, Vasco Vilaça!
7: Este é o som da vitória. Vasco Vilaça, campeão do mundo de triatlo em Pontevedra, terminou em segundo, ombro a ombro com Mathieu Hauser. Os dois com o mesmo tempo, 1 hora, 39 minutos e 31 segundos. O australiano venceu a prova, o português conquistou o primeiro título mundial.
8: Acho que é principalmente aqui um agradecimento enorme a todas as pessoas que me ajudaram a chegar aqui. Aqui as pessoas mais importantes, a minha família, a minha irmã, a minha mãe e o meu pai, nos momentos bons, nos momentos maus, sempre ao meu lado.
7: Vasco Vilaça saiu em sexto para a corrida, a 11 segundos da frente, depois de perder tempo a calçar as sapatilhas, recuperou e discutiu a vitória até à meta. Os quatro primeiros terminaram separados por apenas 5 segundos. Ricardo Batista foi quarto na prova e conquistou a medalha de bronze na classificação geral.
9: Foi o ano todo a trabalhar para este momento e é um orgulho acabar no lugar de pódio no fim desta época. Foi uma época com muitos altos, alguns baixos, mas é sempre um orgulho acabar numa escada do pódio e quem sabe para o ano vir a melhorar este resultado.
7: Portugal colocou dois atletas do pódio final do Campeonato do Mundo. Fernando Feijão, presidente da Federação de Triatlo, destaca o trabalho que está na origem destas medalhas.
10: Um momento único, um momento extraordinário. Os nossos atletas são fantásticos para hoje mostraram ao mundo o que é Portugal. Estou sem palavras para agradecer aos atletas, aos pais, aos treinadores, aos clubes, porque sem eles isto era impossível. A todos aqueles que fizeram deste dia um dia extraordinário.
7: 19 anos depois do título conquistado por Vanessa Fernandes em Hamburgo, Vasco Vilaça volta a colocar Portugal no topo do triatlo mundial. É o primeiro português a sagrar-se campeão do mundo de elite masculina.
0: O dia histórico para o triatlo português. No ciclismo norte-americano, Brandon McNulty é o novo campeão mundial de fundo. Superiorizou-se à forte concorrência e foi o primeiro a cumprir os 273,4 km entre Brossard e Montreal, no Canadá, em 6 horas e 17 minutos. A prestação da seleção portuguesa não foi feliz. Do contingente de 6 ciclistas, apenas 2 terminaram a prova: Nelson Oliveira e Ivo Oliveira. Nelson no lugar 56 e Ivo foi o 58º. Afonso Eulálio, António Morgado, João Almeida e Tiago Antunes desistiram. No Nacional de Futsal houve empate a 3 no derby da terceira jornada entre Sporting e Benfica. Além deste empate entre os rivais da capital, a jornada teve também um Rio Ave 6, Braga 6, Famalicão 3, Elétrico 1 e o Leões Porto Salvo 7, Portimonense 3. A ronda só termina hoje com a recepção do Torriense ao Ferreira do César a partir das 7:30 da tarde e às 9 com o Fundão Venda Nova. O Sporting lidera o campeonato com 10 pontos, mas mais um jogo realizado. No handball, a jornada 6 do Campeonato Nacional ficou marcada pela primeira derrota do Marítimo. Os insulares lideravam a prova à par do Sporting só com vitórias, mas perderam ontem frente ao Porto por 35-27. O Porto segue no campeonato só com vitórias, embora tenha menos um jogo que o líder Sporting, que tem 6 vitórias em 6 jogos. O Marítimo é agora segundo com 16, Porto com 15 em terceiro, mas menos um jogo. O Benfica é o quarto classificado. No ténis, Jaime Faria venceu o primeiro jogo de qualificação para o torneio ATP de Tóquio. O tenista português venceu esta manhã o japonês Shintaro Mochizuki. Triunfa em 2 sets para Jaime Faria pelos parciais de 6-2 e 6-4. Já em pares, Francisco Cabral está na final do torneio de Hangzhou na China. Ao lado de James Tracy, a dupla do português bateu o par composto pelo neerlandês Jan Julian Roger e pelo norte-americano Theodore Wingard por 2-7-0 com os parciais de 6-4 e 7-6 com 7-3 no tiebreak. Na final vão agora de a dupla neerlandesa Sander Arendt e David Pell. O jogo é amanhã, às 9:30 da manhã. No ranking ATP, Jaime Faria subiu ao seu melhor lugar de sempre no ranking mundial, ao ascender ao 61º posto, colocando-se a 12 posições do número 1 nacional, Nuno Borges. Faria subiu 7 lugares, enquanto Nuno Borges, que desistiu de Chengdu, caiu 1 lugar para 49º do mundo. Henrique Rocha desceu para o lugar 127. No topo da hierarquia, continua o italiano Jannik Sinner, seguido do alemão Alexander Zverev e do espanhol Carlos Alcaraz. A fechar, uma notícia de basquetebol feminino. O Benfica conquistou a Supertaça. As encarnadas venceram o Gdessa por 73-31 na final jogada em Almada. Foi a quarta Supertaça feminina de basquetebol do palmarés do Clube da Luz.
11: Jornal de Desporto com edição de Carlos Rui Abreu. 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Informação de trânsito, Mónica Amaral.
12: Começamos por Lisboa, ainda se para na segunda circular, sentido Benfica Aeroporto. Há então filas a partir do Eixo Norte-Sul e até à zona das Calvanas. No Porto ainda há demora na A28 no sentido Porto-Viana do Castelo. Um acidente na zona de Vila do Conde ainda está a deixar muita demora nesta zona.
11: Muito boa tarde, boa viagem.
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11: 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E agora a sugestão é fazer o que ainda não foi feito. Pedro Abranhosa. Vamos ao céu.
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passado sábado, completou 64 anos. Nasceu em 1962, como o tempo passa. Continua com a voz impecável, ali, Tracy Thorn, com os Everything But To Go, neste pedido, Don't Leave Me Behind.

0: o título desta canção, uma pérola do álbum Baby the Stars Shine Bright, Everything But the Girl de Tracy Thorn. E é por uma boa causa que ficamos por aqui. Está aí a palavra do dia.
1: A palavra do dia é fascina. A palavra fascina vem do latim de fascina, que significa braçado, molho ou feixe de lenha. O termo deriva de facis, feixe em latim. Na origem, a fascina estava associada a uma prática militar. Inicialmente, a palavra era usada para designar feixes de ramos ou gravetos usados em construções militares para tapar valas ou reforçar fortificações e caminhos lamacentos. Com o tempo, o trabalho de recolher e organizar esses ramos e detritos associou-se às tarefas de arrumação e limpeza em geral, um sentido que se fixou até hoje, onde fascina remete quer para o serviço de limpeza de um quartel, quer para o soldado nomeado para vários serviços de rotina numa unidade, quer ainda para limpeza em geral.
0: Mafalda Lopes da Costa trouxe-nos a palavra do dia.
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0: Boa tarde, uma hora no continente e na Madeira.

0: para um tratamento no Hospital de Santa Maria. O despacho de acusação a que a Antena 1 teve acesso identifica os nomes de Lacerda Salles, antigo secretário de Estado da Saúde, e de Nuno Rebelo de Sousa, o filho do ex-presidente da República. Também a mãe das gêmeas luso-brasileiras e o antigo diretor clínico do Hospital de Santa Maria vão ter de responder pela prática dos crimes de prevaricação, peculato e abuso de poder, crimes relacionados, Sandra Henriques, com a administração do medicamento Zolgensma para a atrofia muscular espinhal.
1: A mãe das gêmeas luso-brasileiras tratadas no Hospital de Santa Maria, Daniela Martins, é acusada da prática de um crime de burla qualificada. Os outros três arguídos estão indiciados em coautoria pela prática de um crime de prevaricação em concurso aparente com o crime de abuso de poder. Ou seja, terão sido cometidos os dois crimes, mas acabam por responder por apenas um deles. Os três acusados são o filho do antigo presidente Marcelo Rebelo de Sousa, Nuno Rebelo de Sousa, o antigo secretário de Estado da Saúde, António Lacerda Salles, e o antigo diretor clínico do Hospital de Santa Maria, Luís Pinheiro. Em causa está o tratamento às meninas luso-brasileiras em 2019 para controlar a propagação da atrofia muscular espinal, que é uma doença neurodegenerativa. Este tratamento teve um custo de 2 milhões de euros por criança. O caso chegou a dar origem a uma comissão parlamentar de inquérito em que as conclusões apontaram para uma intervenção especial, sem ilegalidade, da Casa Civil do então Presidente da República, Marcelo Rebelo de Sousa. Já em 2024, a Inspeção-Geral das Atividades em Saúde concluiu que o acesso à consulta de neuropediatria das gêmeas luso-brasileiras foi ilegal, mas a prestação de cuidados de saúde às meninas decorreu sem que tenham existido fatos merecedores de qualquer tipo de censura, isto de acordo com a Inspeção-Geral das Atividades em Saúde.
0: O Ministério Público quer levar a julgamento quatro pessoas, uma delas a mãe das gêmeas luso-brasileiras, que foram tratadas com o medicamento Zolgensma. A mãe, Daniela Martins, enviou um comunicado às redações, dando conta de que nunca procurou para as filhas algo a que não tivessem direito e que não infringiu a lei para cuidar delas. De acordo com a RTP, a mãe das gêmeas luso-brasileiras garante estar tranquila em relação a esta acusação. Três dias depois da marcha lenta de camiões, em protesto contra o preço dos combustíveis, foram recebidos esta manhã pelo Governo os organizadores desta manifestação. No final do encontro, no Ministério das Infraestruturas em Lisboa, o porta-voz dos empresários do setor das terraplanagens, Miguel Mendes, viu sinais positivos por parte do Governo.
2: A reunião, o balanço que podemos fazer é positivo. Houve, de facto, abertura para que os nossos pontos que trouxemos fossem discutidos. Alguns deles não dependem só da ação deste Ministério, mas também de algumas avaliações conexas, quer do Ministério da Economia, quer do Ministério do Ambiente. Mas saímos daqui com alguns compromissos, compromissos de olhar para os problemas deste setor.
0: Porta-voz dos empresários e camionistas não quis concretizar quais os compromissos que foram alcançados com o governo. Eles realizaram na passada sexta-feira uma marcha de protesto que partiu de Paredes antes das 8 da manhã, seguindo rumo à A41 e depois pela A1 até Coimbra Sul. Este grupo foi hoje recebido no Ministério das Infraestruturas para discutir formas de responder à escalada do preço dos combustíveis. A juventude social-democrata quer que seja prolongada a garantia pública no crédito à habitação, na compra de primeira casa e também que seja alargada à construção de imóveis. À Antena 1, o presidente da JSD diz mesmo que seria incompreensível interromper políticas que já ajudaram dezenas de milhares de jovens, Inês Ameixa, na compra da primeira casa.
3: Funciona como uma garantia do Estado que permite o financiamento até 100% no crédito à habitação para jovens até aos 35 anos. O regime em vigor termina no final do ano, mas a Juventude Social Democrata quer agora estendê-lo para lá de 2026.
4: Para nós é óbvio, é evidente que os resultados mostram que estas são políticas necessárias e que devem continuar. E que seria incompreensível interromper uma política que já apoiou dezenas de milhares de jovens até aqui.
3: João Pedro Luís, líder da JSD, ouvido pela Antena 1, quer ainda que seja dado um passo em frente, que a garantia pública seja estendida à construção da primeira casa.
4: Quem escolhe construir a sua primeira casa não deve estar excluído de um mecanismo, de um instrumento, de uma garantia que é precisamente criada para ajudar os jovens a ultrapassar uma dificuldade que sempre existiu, que é de reunir capitais próprios.
3: Propostas que vão ser apresentadas formalmente aos partidos que apoiam o governo no Parlamento, mas João Pedro Luís deixa um desafio à oposição.
4: Creio.

0: muito importante que possam clarificar, afinal, qual é a avaliação que fazem das políticas de habitação do Governo. E, portanto, se estão ou não estão a favor da isenção de IMT de imposto seu, se defendem ou não defendem a continuidade da garantia pública para além de 2026, se defendem ou não defendem que essa garantia pública possa ser alargada à construção, eu creio que as novas gerações em Portugal têm o direito de saber, afinal, como é que se funcionam os vários partidos sobre estas matérias.
1: Sobre os alertas internacionais de que os apoios do Governo estão a fazer aumentar a procura, o líder da JSD entende que não está aprovada uma relação causa-efeito entre estas políticas e a subida dos preços na habitação.
2: Propostas da JSD para a habitação vão agora ser apresentadas formalmente aos partidos que apoiam o Governo na Assembleia da República, ou seja, o PSD e o CDS. Perante o número crescente das ameaças híbridas da Rússia, o ministro da Defesa, Nuno Melo, sublinha que só com uma melhor articulação entre Estados e instituições será possível evitar ataques que têm como objetivo minar as democracias europeias. À margem de uma reunião nesta manhã em Bruxelas dos ministros com a pasta da Defesa, um encontro que conta com a presença do homólogo ucraniano, Nuno Melo abordou os perigos destes ataques dissimulados.
3: A discussão em curso assenta precisamente na necessidade dos aliados articularem respostas de diferentes níveis, tendo até, entre outras coisas, bem presente o ciclo permanente de eleições em todos os países e já agora também na Europa de breve, a breve trecho, ou seja, esta permeabilidade das democracias àquilo que são ameaças e concretizações efetivas de ditaduras é talvez uma das principais batalhas que presentemente temos.
2: Questionado sobre um eventual reforço de segurança na base das Lajes, depois do alerta de um possível ataque à base de Fairford no Reino Unido, o ministro Nuno Melo diz que para já não houve contactos nesse sentido. E tem a nacionalidade britânica os 5 homens suspeitos de preparar esse ataque a uma base aérea no Reino Unido. A base aérea de Fairford tem sido utilizada pelas Forças Armadas dos Estados Unidos para lançar ataques aéreos contra o Irão. Os 5 homens teriam como plano atacar a infraestrutura com explosivos que foram encontrados em 3 carrinhas. A polícia revela hoje que todos os detidos têm passaporte britânico. Está em curso uma investigação para apurar as motivações dos suspeitos. O movimento de libertação de São Tomé e Príncipe venceu as eleições legislativas no país africano, conquistou mais 367 votos do que a Ação Democrática Independente. Dados avançados há pouco pela Comissão Eleitoral Nacional de São Tomé e Príncipe. Foi feita uma conferência de imprensa para divulgar estes resultados, que são ainda preliminares, têm de ser confirmados pelo Tribunal Constitucional. O Tribunal demorou cerca de uma semana a validar os resultados nas presidenciais de julho, mas agora nestas legislativas tudo aponta então para a vitória do principal partido da oposição, o Movimento de Libertação de São Tomé e Príncipe. O Papa Leão XIV apela à abertura de negociações para a paz na Ucrânia. De visita hoje à cidade francesa de Metz, o líder da Igreja Católica afirmou que as partes envolvidas no conflito devem estar dispostas a sacrificar algumas das exigências para permitir o fim da guerra sangrenta que já dura há 4 anos. A correspondente da Antena 1 em França, Rosário Salgueiro, registou as palavras do Papa.
4: O discurso de Leão XIV em Metz mostra uma continuidade, necessidade de diálogo, dizendo que numa Europa onde o massacre desnecessário faz inúmeras vítimas civis todos os dias, numa clara referência à guerra na Ucrânia. Neste discurso, o Papa fustigou as relações humanas entre os Estados, que, segundo ele, são cada vez mais bárbaras essas relações, apelando a lutar contra a mentira e ao respeito pela dignidade humana. Leão XIV disse que a Europa se encontra face a uma nova etapa com a chegada de tantos homens e tantas mulheres, apelou ao combate das redes de traficantes, à elaboração de leis de integração e acolhimento sem hipocrisia. Leão XIV sabe muito bem que em muitos países europeus, e em particular a França, a imigração está no coração da discussão política. No final do discurso, um momento mais emotivo, apelou aos jovens europeus para que não tenham medo, lembrando essa frase de São João Paulo II, e que a Europa conta com eles, com os mais novos, para melhorar o futuro.
2: Rosário Salgueiro com as principais mensagens deixadas hoje pelo Papa na cidade francesa de Metz. Leão XIV defendeu a Europa como um espaço de integração e multiculturalidade, numa altura em que os partidos de extrema-direita têm vindo a ganhar espaço.
5: Foi a informação com o Frederico Moreno, num simultâneo com a RTP Antena 1 Madeira, Açores e RTP Mundo. 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
5: Passam 13 minutos da uma, continuação de uma ótima tarde e, naturalmente, uma boa de almoço também para si. 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

gêmeas luso-brasileiras que receberam tratamento no Hospital de Santa Maria. O filho do ex-presidente da República é um dos 4 arguídos acusados da prática de vários crimes. A ministra do Ambiente e da Energia não prevê uma disrupção no fornecimento de gás em Portugal, apesar da instabilidade nos mercados energéticos face à atual crise e das reservas em mínimos históricos na União Europeia. O ministro da Defesa, Nuno Melo, afasta o reforço imediato da segurança.

0: Em comunicado citado pela RTP, a mãe das gêmeas garante que nunca procurou para as filhas algo a que não tivessem direito, apesar do entendimento do Ministério Público, Sandra Henriques, que acusa os quatro arguídos da prática de crimes de prevaricação, peculato e abuso de poder.
1: A mãe das gêmeas luso-brasileiras tratadas no Hospital de Santa Maria é acusada da prática de um crime de burla qualificada. A acusação refere que Daniela Martins quis e conseguiu obter valores monetários que sabia não lhe serem devidos, com prejuízo patrimonial do Hospital de Santa Maria e de terceiros carenciados a quem tal apoio não foi prestado. E agiu sempre de forma livre, voluntária e consciente, bem sabendo que as condutas eram proibidas e punidas por lei. Quanto aos outros três arguídos, estão indiciados em coautoria pela prática de um crime de prevaricação, em concurso aparente com o crime de abuso de poder, ou seja, terão sido cometidos os dois crimes, mas acabam por responder apenas por um deles. Os três acusados são o filho do antigo presidente Marcelo Rebelo de Sousa, Nuno Rebelo de Sousa, o antigo secretário de Estado da Saúde, António Lacerda Salles, e o antigo diretor clínico do Hospital de Santa Maria, Luís Pinheiro. O Ministério Público refere que os três arguídos agiram sempre livre, voluntária e conscientemente à execução de um plano comum delineado por António Lacerda Salles e Nuno Rebelo de Sousa, ao qual posteriormente aderiu Luís Pinheiro para beneficiar as duas crianças, bem sabendo que as condutas eram proibidas e punidas por lei.
0: Entretanto, em declarações à agência de notícias Lusa, o advogado de Nuno Rebelo de Sousa acusa o Ministério Público de apresentar uma acusação sem qualquer fundamento, nem factual, nem jurídico. O advogado Rui Patrício admite que a defesa poderá optar por não requerer a abertura de instrução, fazendo o processo seguir mais rapidamente para julgamento. A ministra do Ambiente e Energia admite que seria prejudicial para a economia portuguesa um eventual corte imposto do consumo de gás natural, um dia depois da Comissão Europeia ter apelado aos países para reduzirem a fatura de gás e eletricidade devido aos riscos de ruptura no próximo inverno. A ministra Maria da Graça Carvalho, de visita a Bruxelas, afirmou que seria positivo reduzir o consumo de gás natural, mas se essa redução tiver um caráter obrigatório, isso poderá ter um impacto negativo na economia.
2: A redução de consumo em si é uma coisa boa, principalmente numa crise de preços como é agora. Agora, temos que olhar medida a medida para ver qual é o impacto que tem no nosso país. Uma imposição do consumo de gás pode afetar muito alguns setores no nosso país. Portanto, as medidas que, se vierem a ser propostas como metas obrigatórias, que eu não tenho a certeza, poderão ser só recomendações, teremos que analisar o impacto uma a uma.
0: A ministra do Ambiente e Energia teme que a Comissão Europeia passe da simples recomendação para a imposição da redução de consumo de gás natural, algo que seria prejudicial para a economia portuguesa. Quanto às reservas de gás, Maria da Graça Carvalho admite que Portugal não tem grandes quantidades armazenadas, mas confia que os fornecedores vão honrar os contratos que foram assinados. E sobre a entrada em vigor dos impostos sobre lucros extraordinários das petrolíferas, a ministra diz que tudo depende agora do Parlamento. Portugal quer uma intervenção ao nível europeu, o que até agora foi negado pela Comissão Europeia.
2: Tem que ser aprovada também no Parlamento, já passou em Conselho de Ministros, agora irá ser aprovada pelos vários partidos, pela Assembleia da República. Depende agora dos trabalhos do Parlamento, que tem também o Orçamento de Estado, e depende do calendário que tiver.
3: Não deveria ser a nível europeu?
2: Foi o que o Sr. Ministro das Finanças, na altura que assinou a carta, pediu. Não foi possível até agora, mas seria mais interessante ser a nível europeu.
0: Ministra do Ambiente e da Energia, em declarações aos jornalistas hoje em Bruxelas, à margem de um encontro com os homólogos europeus. Três dias depois da marcha lenta de caminhões em protesto contra o preço dos combustíveis, foram recebidos esta manhã pelo Governo os organizadores dessa manifestação. No fim do encontro, no Ministério das Infraestruturas em Lisboa, o porta-voz dos empresários do setor das terraplanagens, Miguel Mendes, viu sinais positivos por parte do Governo para alargar os descontos do gasóleo a este subsetor da construção civil.
4: A reunião, o balanço que podemos fazer é positivo. Houve, de facto, abertura para que os nossos pontos que trouxemos fossem discutidos. Alguns deles não dependem só da ação deste Ministério, mas também de algumas avaliações conexas, quer do Ministério da Economia, quer do Ministério do Ambiente. Mas saímos daqui com alguns compromissos. Compromissos de olhar para os problemas deste setor.
0: Porta-voz dos empresários e caministas que realizaram na passada sexta-feira uma marcha de protesto que partiu de Paredes, seguindo rumo à A41, depois pela A1 até Coimbra Sul. Este grupo foi hoje recebido no Ministério das Infraestruturas. O Ministro da Defesa descarta um reforço imediato de segurança junto à base das Lajes, depois

0: Depois da detenção de 5 homens no Reino Unido, suspeitos de terrorismo numa base aérea utilizada pelas Forças Armadas norte-americanas, Nuno Melo foi hoje questionado sobre as medidas de proteção das lajes na Ilha Terceira. O ministro diz que, neste momento, não estão previstas quaisquer alterações.
1: Se tiver que existir um reforço, esse reforço será desde logo ponderado na dimensão militar e tratado ao nível da tutela, coisa que neste momento, enquanto falamos, ainda não aconteceu, o que nos leva a crer que no que tem que ver com a base as lajes, o que aconteceu nos Estados Unidos neste momento não se coloca, mas com toda a certeza, quer na dimensão militar, quer no plano político, estamos muito atentos a todos os desenvolvimentos que acontecem na Europa e fora dela.
0: Ontem a polícia do Reino Unido anunciou que foram detidos 5 homens perto da base aérea de Fairford, utilizada pelos Estados Unidos. São suspeitos de terem cometido infrações ao nível da lei dos explosivos e de prepararem um ato terrorista. O ministro português da Defesa Nacional diz que para já não há motivos para reforçar a segurança junto à base das lajes nos Açores. O representante do governo espanhol em Ceuta apresentou a demissão depois de semanas de polémicas sobre a entrada de dezenas de milhares de migrantes no enclave espanhol. Miguel Ángel Pérez Triano alegou motivos pessoais para renunciar ao cargo, decisão tomada depois de ter supervisionado a coordenação entre o governo de Ceuta e as agências estatais e forças de segurança espanholas. No pedido de renúncia ao cargo, defendeu o trabalho que fez, mas revelou que o escrutínio a que foi sujeito e o que chamou de campanha de assédio contra ele e a própria família se tornaram insuportáveis. O delegado do governo, agora demissionário, disse que a família não merece que ele fique mais tempo no cargo depois de ter sido alvo de insultos e ameaças que incluíram uma coroa fúnebre que foi deixada à porta do seu escritório. São recomendações inéditas. Pela primeira vez, a Direção-Geral da Saúde apresenta diretrizes para a alimentação nas creches para crianças até aos 3 anos. O manual Ana Fernandes Silva aponta caminhos ao nível da oferta alimentar numa altura determinante da vida.
2: Os primeiros 1000 dias de vida são decisivos para o crescimento e desenvolvimento saudável dos bebés, mas escolher uma boa alimentação pode ainda evitar muitos problemas de saúde a longo prazo. Por isso, a Direção-Geral da Saúde recomenda que até aos 3 anos as creches devem promover e proteger o aleitamento materno, devem também privilegiar os alimentos naturalmente ricos em nutrientes, oferecendo diversidade alimentar e dando preferência aos alimentos sazonais e de origem local. No que toca às restrições, a DGS pede que se limitem sempre que possível os alimentos ultraprocessados e os produtos com adição de açúcares ou elevado teor de sal, e é recomendado ainda que as quantidades dos alimentos sejam adequadas à faixa etária e às necessidades de cada criança para evitar porções insuficientes ou excessos.
0: Em Portugal, a obesidade infantil continua a ser um dos mais relevantes problemas de saúde pública. Cerca de um terço das crianças, entre os 6 e os 8 anos, apresenta excesso de peso. É previsão do Instituto Português do Mar e da Atmosfera. Vem aí chuva e trovoada. Desde o meio-dia que estão sob aviso amarelo os distritos de Faro, Beja, Évora, Porto Alegre, Castelo Branco, Guarda e Bragança. Sobretudo o interior do país, que vai ficar até às 9 da noite debaixo desse aviso amarelo. O IPMA alerta para a existência de condições favoráveis à ocorrência de fenómenos meteorológicos localizados. Depois, a partir de amanhã, a partir das 3 da tarde de terça-feira, o aviso amarelo passa a abranger os distritos de Aveiro, Porto, Braga, Viana do Castelo e Vila Real, novamente devido ao cenário de chuva por vezes forte. Ouvida pela Antena 1, Maria João Frada, do Instituto Português do Mar e da Atmosfera, diz que o mau tempo pode continuar a marcar esta semana. A partir de dia 30, o IPMA poderá emitir novos avisos relacionados com a chuva e trovoada.
3: Portanto, é provável que sejam emitidos mais avisos de precipitação para dia 30. O IPMA está a acompanhar a situação. Depois, a partir do meio da tarde, dia 30, teremos uma melhoria já, com o céu gradualmente a diminuir de nebulosidade. O dia 1 será já um dia com o céu em geral pouco nublado e com uma pequena subida dos valores da temperatura máxima. Depois, a partir do dia 2, eventualmente um dos cenários possíveis é o regresso dos aguaceiros e das trovoadas.
0: Chuva, aguaceiros e trovoadas são as previsões do Instituto Português do Mar e da Atmosfera. A Casa de Lourdes de Castro, situada no concelho de Santa Cruz, na Madeira, vai ser um espaço público de cultura. A habitação foi adquirida pelo Governo Regional Madeirense por 3 milhões de euros. O líder do Executivo, Miguel Albuquerque, refere que foi conseguido o que foi conseguido com os herdeiros da artista plástica madeirense.
4: Chegámos a um acordo, tendo por base uma avaliação da Secretaria Regional das Finanças, da Direção do Património e um parecer do arquiteto Vítor Mestre. Leva em linha de conta um acréscimo de valor relativamente à casa ser de uma entidade, neste caso uma artista conhecida. E o valor que fechamos foi 3 milhões de euros, compra da propriedade. O depósito das obras que estão neste momento no Mudas, da Lourdes de Castro, a coleção do Lourdes de Castro, será estendido de 5 para 15 anos. Toda a documentação que está agregada, que faz parte do espólio, correspondência, diários, serão integradas na Casa Museu, serão propriedade também da região. E as obras de arte, algumas delas de artistas muito conhecidos, como o Cristo e como a Vieira da Silva, irão integrar também o depósito de 15 anos do Museu das Mudas.
0: A casa da artista Lourdes de Castro vai continuar a ser um lugar público de arte, diz Miguel Albuquerque. Depois de uma polémica pública pela casa de Lourdes de Castro estar à venda, o Governo Regional da Madeira acabou por adquirir a casa onde viveu Lourdes de Castro depois de regressar.
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0: Dados no caso das gêmeas, Marcelo Rebelo de Sousa considera que ninguém está acima da Constituição. O Presidente da República comenta desta forma a presença de Nuno Rebelo de Sousa na lista de 4 arguídos que são acusados pelo Ministério Público de vários crimes. O regime iraniano rejeita qualquer envolvimento na tentativa de ataque a uma base aérea norte-americana em território britânico. O ataque foi travado pelas autoridades do Reino Unido. Já entrou na órbita terrestre o foguetão Starship. É um feito inédito para a empresa SpaceX.
1: Notícias às 3, a edição é do jornalista Frederico Moreno.
0: Ninguém está acima da lei. Marcelo Rebelo de Sousa reage desta forma à acusação dirigida ao próprio filho, no caso das gêmeas luso-brasileiras, que receberam tratamento no Hospital de Santa Maria. O Ministério Público deduziu a acusação contra 4 arguídos: a mãe das crianças, o antigo diretor clínico do Hospital Luís Pinheiro, o ex-secretário de Estado da Saúde Lacerda Salles e também Nuno Rebelo de Sousa. Os 4 arguídos são acusados da prática de crimes de prevaricação, peculiaridade, lato e abuso de poder pela administração do medicamento Zolgensma em 2019.

0: Agradecer nesta matéria.
1: Declarações de Marcelo Rebelo de Sousa esta tarde à porta de casa em Cascais, a não adiantar muito mais aos jornalistas, excepto essa ideia de que a justiça deve atuar de forma independente e tratar todos por igual, isto no dia em que a Procuradoria-Geral da República anunciou que o filho do antigo presidente, Nuno Rebelo de Sousa, é um dos 4 arguidos que vão ser levados a julgamento no caso das gêmeas luso-brasileiras. Boa tarde, Filipe Luís, comentador de política da Antena 1. Já há algum tempo que não se falava neste processo, vai regressar aos holofotes dos partidos, até pelas pessoas envolvidas, um antigo governante e o filho de um ex-chefe de Estado?
2: Sim, é normal que já tenha regressado ao radar dos partidos, especialmente o Partido Chega, que fez disto uma bandeira sua e uma questão política relevante. E portanto, a acusação do Ministério Público indica aqui duas coisas. Primeiro, que havia caso, porque para dar este desfecho, que é uma acusação, é porque há um caso. E portanto não é algo de vazio ou de apenas luta política, há aqui um caso para
1: investigar.
2: Há aqui
1: indícios que podem justificar que levar estes 4 arguidos a julgamento.
2: Sim, há esses indícios e portanto isso é a confirmação de que havia realmente um caso, e a outra é que poderá haver serviços públicos, neste caso serviços de saúde, permeáveis a pressões políticas, a empenhos, a cunhas, a tráfico de influências. É possível, isso terá que ser tudo provado em tribunal, porque o caso não é muito fácil de provar, porque quando o Presidente da República recebe uma exposição sobre um caso, reencaminha para os serviços, reencaminha para o gabinete do Primeiro-Ministro, que por sua vez reencaminha para o Ministério da Saúde, para a tutela. Estão a reencaminhar, não estão a fazer pedidos ou a exercer pressões. Agora, a verdade é que quando o Primeiro-Ministro recebe uma exposição de um caso particular que é enviada pelo Presidente da República, que, sabendo que ainda por cima vem do filho do Presidente da República, assume, isto é muito português, que há aqui um interesse e é preciso um empenho especial, não é, neste caso. E assim sucessivamente à medida em que o processo vai descendo na hierarquia. Depois o Secretário de Estado recebe do gabinete do Primeiro-Ministro e também recebe eventualmente do cinema do filho do Presidente, assume que o Presidente tem interesse neste caso particular e tudo fará para o resolver, contornando regras, se necessário for, em nome das relações institucionais. Portanto, isto aqui tem uma dimensão política evidente, não é? Por sua vez, o diretor clínico do hospital recebe, segundo tantos casos que tem em mãos particulares, em tratamento no hospital, recebe uma indicação, um pedido de esclarecimento, seja o que for, a marcação de uma consulta, da tutela, enfim, é um caso especial e vai empenhar-se para que ele seja resolvido, se for preciso, contornando regras. E, portanto, é assim que funciona, ou seja, é de uma maneira mais subtil até do que o tráfico de influências puro e duro, um pedido direto, uma ordem direta, etc. Isto tudo é muito difícil de provar em tribunal, porque o tribunal tem que se reger por provas concretas. Portanto, vamos ver o que é que dá. Agora temos aqui um caso, e temos um caso que novamente na crista da onda política.
1: E vamos ver se algum dos arguidos vai pedir a abertura da instrução neste processo. Obrigado, Filipe Luís, comentador de política da Antena 1, com a análise em direto. Para além de Marcelo Rebelo de Sousa, também o advogado do filho já comentou esta acusação do Ministério Público. O advogado Rui Patrício acusa o Ministério Público de apresentar uma acusação sem qualquer fundamento, nem factual, nem jurídico, e admite que a defesa de Nuno Rebelo de Sousa poderá optar por não requerer a abertura de instrução, fazendo o processo seguir mais rapidamente para julgamento. Já a mãe das gêmeas luso-brasileiras garante que não violou a lei. Em comunicado, Daniela Martins refere que nunca procurou para as filhas algo a que não tivessem direito. Não há ainda reações por parte de António Lacerda Salles, antigo secretário de Estado da Saúde, nem de Luís Pinheiro, antigo diretor clínico do Hospital de Santa Maria. A ministra do Ambiente e Energia admite que seria prejudicial para a economia portuguesa um eventual corte imposto do consumo de gás natural em Portugal, um dia depois da Comissão Europeia ter apelado aos países para reduzirem a procura de gás e eletricidade devido aos riscos de ruptura no próximo inverno. A ministra Maria da Graça Carvalho afirmou hoje em Bruxelas que seria positivo reduzir o consumo de gás natural, mas se essa redução tiver um caráter obrigatório, isso teria um impacto impacto negativo na economia.
0: A redução de consumo em si é uma coisa boa, principalmente numa crise de preços como é agora.

0: Agora, temos que olhar medida a medida para ver qual é o impacto que tem no nosso país. Uma imposição do consumo de gás pode afetar muito alguns setores no nosso país. Portanto, as medidas que, se vierem a ser propostas como metas obrigatórias, que eu não tenho a certeza, poderão ser só recomendações, teremos que analisar o impacto uma a uma.
1: A Ministra do Ambiente e Energia teme que a Comissão Europeia passe da simples recomendação para a imposição da redução de consumo de gás natural, algo que seria prejudicial para a economia portuguesa. Quanto às reservas de gás, Maria da Graça Carvalho admite que Portugal não tem grandes quantidades armazenadas, mas confia que os fornecedores vão honrar os contratos assinados.
0: A nossa reserva não é grande, portanto temos 94% de uma reserva que não é muito grande, mas vamos gerindo as questões. Temos fornecedores que têm sido até agora fornecedores muito estáveis, não prevemos ter uma disrupção no fornecimento de gás. Os nossos fornecedores de combustíveis fósseis, a Argélia, a Nigéria, o Brasil e os Estados Unidos, que nunca falharam nos seus fornecimentos, temos contratos estáveis e, portanto, esperamos que tudo corra bem. Não temos o problema que o resto da Europa tem de um grande gasto no inverno para o aquecimento.
1: Ministra do Ambiente e da Energia, em declarações aos jornalistas hoje em Bruxelas, à margem de um encontro com homólogos europeus. O Irão rejeita qualquer envolvimento no ataque que estava a ser preparado à base aérea de Fairford, no Reino Unido. De acordo com a Sky News, o regime de Teherão desmente eventuais ligações com os 5 homens que foram detidos e que estariam a transportar explosivos em carrinhas em direção à base aérea britânica. Os 5 suspeitos são cidadãos do Reino Unido. Foi o que revelaram hoje as autoridades. O ministro da Defesa em Portugal descarta um reforço imediato de segurança junto à base das Lages, apesar da detenção destes 5 homens suspeitos de terrorismo numa base aérea do Reino Unido, utilizada pelas Forças Armadas norte-americanas. Nuno Melo diz que, neste momento, não estão previstas alterações às medidas de proteção das Lages na Ilha Terceira.
2: Se tiver que existir um reforço, esse reforço será desde logo ponderado na dimensão militar e tratado ao nível da tutela, coisa que neste momento, enquanto falamos, ainda não aconteceu, o que nos leva a crer que no que tem que ver com a base das Lajes, o que aconteceu nos Estados Unidos, neste momento não se coloca. Mas com toda a certeza, quer na dimensão militar, quer no plano político, estamos muito atentos a todos os desenvolvimentos que acontecem na Europa e fora dela.
1: A atenção do Ministro da Defesa Nacional a esta notícia vinda do Reino Unido. A polícia anunciou que foram detidos 5 homens perto da base aérea de Fairford, usada pelos Estados Unidos. São suspeitos de terem cometido infrações ao abrigo da lei dos explosivos e de estarem a preparar um ato terrorista. 8 meses depois da destruição provocada pela tempestade Cristina, ainda existem mais de 70 famílias desalojadas só na região de Leiria. O repórter Horácio Antunes apresenta-nos a situação de um casal e de um filho com deficiência. Viviam em Pederneira, no concelho de Ourém. Agora residem provisoriamente num apartamento disponibilizado pela autarquia e ainda não sabem como vai ser o futuro.
3: Ali nos quartos está tudo rasgado, também ao meio, tudo rachado. Também tudo bem, tudo ao ar, como foi de inverno.
4: A fúria do vento fez desabar parte do telhado, tombou a chaminé e as paredes ficaram frágeis. Foi uma noite de sobressalto.
3: Ficou todo destruído, foi uma tristeza para mim, que nunca pensei no que me acontecesse, como aconteceu, como foi.
5: O telhado foi todo abaixo, o chão nem se conta, as paredes estão à vista. Meu filho só dizia: mãe, tu não me deixes morrer aqui, mãe, mãe, mãe, mãe, mãe.
4: O casal Manuel Lopes e Maria Neves de Sousa ficaram sem teto e sem chão, 50 anos interrompidos pela tempestade de Cristine.
3: Há 50 anos estou a viver nesta residência aqui, com a minha esposa e com o meu filho, que é deficiente.
5: Foi muito duro.
4: Estiveram um mês num centro de acolhimento em Fátima, regressaram a Ourém para uma habitação da Câmara Municipal. Com escassos recursos económicos, este casal ainda não sabe como vai ser o futuro.
3: Infelizmente, disseram-me que eu esquecesse da casa, que não sabiam o que eu ainda ia fazer. Agora não sei o que é que será o futuro. Há pouco dinheiro, pois o que é que a gente ia comprar medicamentos? E tudo também, só tenho a reforma da tropa e a reforma da minha senhora e do filho.
5: Se não levam de renda, tenho que tirar da boca para pagar a renda. Eu não quero ir para esta ponte.
4: 8 meses depois do comboio de tempestades no concelho de Ourém, são quase 200 de pessoas ainda sem casa, como realça o presidente Luís Albuquerque.
6: 10 dessas pessoas estão em apartamentos do município e as outras 9 estão em casas de familiares, onde também estão a ser devidamente acompanhadas sempre pelos serviços sociais do nosso município. Estamos a fazer um esforço para que tudo seja feito o mais rapidamente possível.
4: Desde o final de janeiro, 73 famílias ainda aguardam o regresso a casa.
3: Tudo desapareceu. Fiquei assinado, olha.
1: Uma família que ficou desalojada há precisamente 8 meses devido à tempestade Christine está ainda à espera de uma solução definitiva ao nível de habitação. Missão cumprida, o foguetão Starship da empresa SpaceX conseguiu atingir a órbita terrestre pela primeira vez. A entrada em órbita era o grande objetivo para hoje do foguetão desenvolvido para lançar missões à Lua e a Marte. A SpaceX revela que foi detectado um pequeno problema com o motor. Ainda assim, o Starship entrou em órbita na última hora e deve estar agora a completar algumas voltas em torno do planeta. Uma vez terminada esta missão, o objetivo será despenhar o Starship no Oceano Pacífico, ao largo da costa do Chile.
7: Frederico Moreno, edição das 3.
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0: Diz que ninguém está acima da lei, todos têm de responder perante a justiça, são palavras do antigo Presidente da República. Depois de o filho ter sido acusado no caso das gêmeas, que há 7 anos receberam no Santa Maria um medicamento para tratar a atrofia muscular espinhal. Já podem começar a ser apresentadas as propostas culturais para beneficiar das novas regras que permitem pedir investimento privado.
1: A esta hora estão 20 graus no Porto, 23 em Coimbra e em Ponta Delgada, 27 em Lisboa, Faro e Funchal. A edição das 4 no programa da tarde com Rita Fernandes.
0: Marcelo Rebelo de Sousa diz que todos devem responder perante a justiça. Palavras do antigo Presidente da República, depois de o filho Nuno Rebelo de Sousa ter sido acusado no caso das gêmeas luso-brasileiras que receberam no Hospital Santa Maria um medicamento para tratar atrofia muscular espinhal em 2019, há 7 anos. Marcelo Rebelo de Sousa respondeu a alguns jornalistas à porta de casa e comentou que ninguém está acima da lei, todos devem responder perante a justiça.
2: Ninguém está acima da própria Constituição ou da lei. Trata-se de um caso de justiça que deve tratar de forma igual, em pé de igualdade, todos os cidadãos. E quando digo cidadãos, em princípio cidadãos portugueses, mas, como sabem, a Constituição equipara os que vivem em Portugal ao Estatuto de Cidadãos Portugueses. São 3 princípios básicos, eu recordo-os, e acho que é o que devo dizer nesta matéria.
0: Sobre uma eventual ida a tribunal, caso seja chamado, Marcelo Rebelo de Sousa diz que todos os portugueses têm a obrigação de ajudar a justiça. Os comentários de Marcelo Rebelo de Sousa, que respondeu a perguntas à porta de casa, a alguns jornalistas, depois de o Ministério Público ter acusado

0: estes quatro arguídos, dá razão à Comissão Parlamentar de Inquérito que decorreu no Parlamento por proposta do Chega sobre as declarações de Marcelo Rebelo de Sousa, que disse que ninguém está acima da lei. André Ventura diz que as palavras do antigo Presidente da República são uma forma positiva de ver o caso. Diz que Marcelo não se portou da melhor maneira neste caso das gêmeas luso-brasileiras.
1: Acho que é uma declaração acertada. Ninguém está acima da lei. O próprio Presidente poderia e deveria ter sido mais claro naquele momento em que os factos começaram a sair. O próprio antigo Presidente deveria ter ajudado a que tudo isto tivesse sido mais célere na forma como decorreu. Fica demonstrado nesta acusação do Ministério Público que houve aqui uma influência, um circuito de influência que também passou pela Casa Civil do Presidente da República. Neste caso, mais grave ainda, porque um conjunto de interesses meramente económicos, conforme a acusação deixa claro, juntaram-se para, usando influência política, prejudicar o próprio Estado português e prejudicar crianças portuguesas. Portanto, Marcelo Rebelo de Sousa, de facto, a lei é para todos, ninguém está acima da lei, mas também não se portou da melhor maneira neste caso, francamente. Acho que é o mais suave que posso dizer nesta altura.
0: André Ventura em declarações na sede nacional do Chega, onde avisou também que o partido não vai baixar os braços na procura de todos os elementos na Comissão Parlamentar de Inquérito, desta vez sobre Luís Neves e sobre os mandatos do atual Ministro da Administração Interna à frente da Polícia Judiciária. O Ministério Público arquivou as suspeitas relacionadas com a atribuição da nacionalidade portuguesa destas gêmeas luso-brasileiras. O despacho diz que não foram encontrados indícios de que funcionários dos consulados e também dos registros centrais tenham violado regras na atribuição da nacionalidade das duas gêmeas luso-brasileiras que em 2019 receberam no Hospital Santa Maria um medicamento para tratar atrofia muscular espinhal. O LIVRE diz que, à partida, não vai votar a favor do Orçamento do Estado para o próximo ano. Hoje, os partidos começam a reunir com o Governo para discutir as linhas gerais da proposta do Orçamento. As reuniões começam hoje com o Chega e com o PS, mas o LIVRE já antecipou qual o sentido de voto hoje à margem de uma iniciativa em Lisboa. A porta-voz do LIVRE, Isabel Mendes Lopes, diz que, tendo em conta as políticas que têm sido tomadas pelo Governo, antecipa que o mais provável é o LIVRE não votar a favor, mesmo que ainda não tenha visto a proposta.
2: Nós esperamos sempre pelo documento para nos posicionarmos, mas é sabido que nós não acompanhamos as políticas que este Governo tem seguido, porque consideramos que, primeiro, não aliviam de facto o custo de vida dos portugueses, muitas vezes são direcionados de forma errada, não apoiam quem precisa mais no momento e, na verdade, estão a desfalcar setores tão importantes da nossa sociedade que nós precisávamos para dar o salto que precisamos dar para um novo modelo de desenvolvimento que permita que Portugal de facto cresça. Quando desinvestimos na ciência, quando desinvestimos na educação, quando desinvestimos na saúde, estamos a comprometer o futuro do país. E, portanto, vamos esperar pelo documento do orçamento. Pode ser que venha uma grande surpresa e que de repente o governo altere completamente a sua política, mas não acreditando nisso, dificilmente o acompanharemos, como é óbvio.
0: Isabel Mendes Lopes, porta-voz do LIVRE, que diz que à partida o Partido LIVRE não vai votar a favor do orçamento do Estado para o próximo ano. Declarações à margem de uma iniciativa em Lisboa. Hoje o governo começa a reunir com os partidos, vai discutir as linhas gerais da proposta do Orçamento do Estado para o próximo ano. Já a partir das 5 da tarde, o Governo começa a reunir com o Chega, depois com o PS, para discutir as linhas gerais da proposta do Orçamento do Estado para o próximo ano. A Ministra do Ambiente diz que um eventual corte no imposto do consumo de gás natural iria ser prejudicial para a economia portuguesa. Um dia depois de a Comissão Europeia ter feito um apelo aos países para reduzirem a procura de gás e eletricidade devido aos riscos de uma ruptura no próximo inverno, a Ministra do Ambiente, Maria da Graça Carvalho, que está em Bruxelas, diz que seria positivo

0: objetivo reduzir o consumo de gás natural, mas se essa redução tiver de ser obrigatória, o impacto seria negativo para a economia portuguesa.
1: A redução de consumo em si é uma coisa boa, principalmente numa crise de preços como é agora. Agora temos que olhar medida a medida para ver qual é o impacto que tem no nosso país. Uma imposição do consumo de gás pode afetar muito alguns setores do nosso país, portanto, as medidas que se vierem a ser propostas como metas obrigatórias, que eu não tenho a certeza, poderão ser só recomendações, teremos que analisar o impacto uma a uma.
0: Declarações da Ministra do Ambiente em Bruxelas. A Ministra Maria da Graça Carvalho tem receio de que a Comissão Europeia passe de uma simples recomendação para reduzir o consumo de gás natural para uma imposição, ou seja, tornar obrigatória essa redução de um consumo de gás natural. A ministra diz que essa imposição seria prejudicial para a economia portuguesa. Já podem começar a ser apresentadas as propostas para beneficiar das novas regras que permitem pedir investimento privado a projetos culturais, isto através do novo regime de mecenato cultural. A plataforma informática ainda está a ser trabalhada, é o que explica a Ministra da Cultura, mas desde já é possível começar a apresentar os pedidos que, por enquanto, vão ser tratados por um gabinete do Ministério da Cultura.
2: A primeira versão da plataforma vai estar disponível até ao final do ano. Isso não significa, porém, que seja necessário esperar até lá para começar a utilizar o novo regime. Na sexta-feira foi publicada a portaria que o regulamenta, ficando concluído o quadro necessário à sua aplicação. E enquanto a plataforma estiver a ser desenvolvida, o GEPAC vai assegurar o procedimento transitório, garantindo que os pedidos podem ser apresentados e tramitados desde já.
0: Explicações da Ministra da Cultura no CCB, o Centro Cultural de Belém. A Ministra está no CCB para uma sessão aberta sobre este novo regime de mecenato cultural, sobre as novas regras que permitem pedir investimento privado para projetos culturais. A Ministra abriu esta sessão, apresentou esta nova plataforma, explicou também que o site, a plataforma informática, ainda está a ser trabalhada, mas que é possível desde já apresentar os pedidos e que, por enquanto, estes pedidos vão ser tratados por um gabinete dentro do Ministério da Cultura até que essa plataforma informática esteja totalmente operacional. São pedidos que podem ser apresentados para beneficiar das novas regras para pedir investimento privado para projetos culturais.
3: Notícias às 4 da tarde na Antena 1 e também na RTP Mundo com a edição de Rita Fernandes. Não se esqueça, está em permanência em noticias.rtp.pt. O programa da tarde de segunda-feira, sempre com o um olhar atento do nosso Paulo Galvão. Olá, Paulo.
4: Olá, Carolina Jorge, boa tarde.
3: Então, conta-nos tudo, o que é que vês a esta hora?
4: Esta hora estamos com um acidente por resolver na A28, no sentido Porto-Viana do Castelo. O trânsito está cortado nesta autoestrada e a ser desviado para a zona de Mindelo, com este acidente que aconteceu de manhã com pesado, está a ser retirado agora, tal como a sua carga, e portanto o trânsito está bastante demorado para quem vai do Porto para a zona de Vila do Conde. De Paulo de Varzim, com o desvio a ser feito para a Estrada Nacional 13, na zona de Mindelo. Temos esta hora, no centro do país, na A13, no sentido Tomar Coimbra, um acidente, junto à saída para Miranda do Corvo, com trânsito lento, na região de Lisboa, segundo circular do aeroporto para Benfica, com acidente, junto à saída para Alta de Lisboa, há filas que começam na rotunda do relógio, mas também é complicado o sentido oposto no Campo Grande. Há 5 Lisboa-Cascais com uma ocorrência na subida de Monsanto, estará a ser resolvida neste instante. O trânsito tem estado mais parado para quem está nas Amoreiras. Nacional 10, acidente na Bovadela, depois da ponte sobre o Rio Trancão, com trânsito parado em Sacavém. A alternativa é o IC2, ponte 25 de Abril, para já não tem problemas.
3: E se tem informações para dar ou para receber, neste caso também, a linha verde continua disponível até às 8 da noite, é o 821-0101. Boa viagem com a Antena 1. Boa tarde, bem-vindo.
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0: Justiça, palavras do antigo Presidente da República, depois de o filho ter sido acusado no caso das gêmeas que há 7 anos receberam no Santa Maria um medicamento para tratar a atrofia muscular espinhal. Já foram libertados os suspeitos ligados ao ataque de uma base aérea no Reino Unido usada pelos norte-americanos.
1: Neste momento, 20 graus no Porto, 23 em Coimbra e em Ponta Delgada, 27 em Lisboa, Faro e Funchal. Notícias às 5 da tarde na Antena 1. A edição é de Rita Fernandes.
0: Marcelo Rebelo de Sousa diz que todos devem responder perante a justiça. Palavras do antigo Presidente da República, depois de o filho Nuno Rebelo de Sousa ter sido acusado no caso das gêmeas luso-brasileiras que receberam no Hospital de Santa Maria um medicamento para tratar a atrofia muscular espinhal em 2019, há 7 anos. Marcelo Rebelo de Sousa respondeu a alguns jornalistas à porta de casa esta tarde e comentou que ninguém está a acima da lei, todos devem responder perante a justiça.
2: Ninguém está acima da própria Constituição ou da lei. Trata-se de um caso de justiça que deve tratar de forma igual, em pé de igualdade, todos os cidadãos. E quando digo cidadãos, em princípio cidadãos portugueses, mas, como sabem, a Constituição equipara os que vivem em Portugal ao Estatuto de Cidadãos Portugueses. São 3 princípios básicos, eu recordo-os, e acho que é o que devo dizer nesta matéria.
0: Sobre uma eventual ida aos tribunais, caso seja chamado, Marcelo Rebelo de Sousa diz que todos os portugueses têm a obrigação de ajudar a justiça. Marcelo Rebelo de Sousa, em resposta a várias perguntas de jornalistas à porta de casa, depois de o Ministério Público ter acusado o filho, Nuno Rebelo de Sousa, no caso das gêmeas luso-brasileiras que responderam no Hospital Santa Maria, receberam um medicamento para tratar a atrofia muscular espinhal em 2019, há 7 anos. O caso foi discutido numa comissão parlamentar de inquérito proposta pelo Chega. André Ventura saúda a decisão de hoje do Ministério Público.
3: Fica demonstrado nesta acusação do Ministério Público que houve aqui uma influência, um circuito de influência que também passou pela Casa Civil do Presidente da República. Neste caso, mais grave ainda, porque um conjunto de interesses meramente económicos, conforme a acusação deixa claro, juntaram-se para, usando influência política, prejudicar o próprio Estado português e prejudicar crianças portuguesas. Portanto, Marcelo Rebelo de Sousa

0: Criar as gêmeas luso-brasileiras que em 2019 tomaram um medicamento para tratar a atrofia muscular espinhal no Santa Maria. A mãe das gêmeas foi acusada de um crime de burla qualificada. O vice-presidente da Frente Cívica, João Paulo Batalha, considera que é importante que este caso chegue a julgamento porque ajuda a expor uma cultura de acessos privilegiados dentro dos serviços públicos.
1: É fundamental que isto seja esclarecido e é bom que o julgamento possa acontecer, porque não estamos apenas a falar de suspeitas criminais, estamos a falar de realidades culturais demasiado enraizadas. E isso tinha ficado já claro também na comissão de inquérito, a forma como no Hospital de Santa Maria houve resistências do pessoal clínico, uma lógica de atalho, de acesso privilegiado, mas essas resistências não foram suficientes para travar o processo e, portanto, é útil que o caso seja escrutinado nos tribunais e que alguém seja responsabilizado, porque mais do que o caso concreto, o que toda esta situação mostrou é uma cultura enraizada que precisa mesmo de ser erradicada em Portugal.
0: Análise de João Paulo Batalha, vice-presidente da Frente Cívica, associação que defende mais transparência, também combate à corrupção e uma maior responsabilização dos titulares de cargos públicos. Ele que defende que é importante que o caso das gêmeas luso-brasileiras chegue agora a julgamento para ajudar a expor uma cultura de acessos privilegiados dentro dos serviços públicos em Portugal. Sobre este caso, o Ministério Público arquivou as suspeitas que estavam relacionadas com a atribuição da nacionalidade portuguesa a estas gêmeas luso-brasileiras. O despacho diz que não foram encontrados indícios de que os funcionários dos registros centrais e dos consulados tenham violado as regras na atribuição da nacionalidade portuguesa às gêmeas luso-brasileiras. O LIVRE diz que, à partida, não vai votar a favor do orçamento do Estado para o próximo ano. Hoje, os partidos começam a reunir com o Governo para discutir as linhas gerais da proposta. As reuniões começam hoje com o Chega e com o PS, mas o LIVRE antecipa já qual o sentido de voto, isto numa margem, à margem de uma iniciativa em Lisboa. A porta-voz do LIVRE, Isabel Mendes Lopes, diz que, tendo em conta as políticas que têm sido tomadas pelo Governo, antecipa que o mais provável é o LIVRE não votar a favor. Palavras de Isabel Mendes Lopes, mesmo ainda não tendo visto a proposta.
2: Nós esperamos sempre pelo documento para nos posicionarmos, mas é sabido que nós não acompanhamos as políticas que este Governo tem seguido, porque consideramos que, primeiro, não aliviam de facto o custo de vida dos portugueses, muitas vezes são direcionados de forma errada, não apoiam quem precisa mais no momento e, na verdade, estão a desfalcar setores tão importantes da nossa sociedade que nós precisávamos para dar o salto que precisamos dar para um novo modelo de desenvolvimento que permita que Portugal de facto cresça. Quando desinvestimos na ciência, quando desinvestimos na educação, quando desinvestimos na saúde, estamos a comprometer o futuro do país. E, portanto, vamos esperar pelo documento do orçamento. Pode ser que venha uma grande surpresa e que de repente o governo altere completamente a sua política, mas não acreditando nisso, dificilmente o acompanharemos, como é óbvio.
0: Isabel Mendes Lopes, porta-voz do LIVRE, que diz que o partido não vai votar a favor do orçamento do Estado para o próximo ano, é isso que antecipa desde já. Isto se não acontecerem grandes surpresas, até ouvirem qual é a proposta do orçamento do Estado, é o que adianta Isabel Mendes Lopes. Já a partir desta hora, o Governo começa a reunir com os partidos para discutir as linhas gerais dessa proposta do Orçamento do Estado para o próximo ano. Esta tarde há reuniões com o Chega e também com o PS. Já podem começar a ser apresentadas as propostas de projetos culturais para pedir investimento privado e usufruir das novas regras do mecenato cultural. A Ministra da Cultura explica que o site para apresentar os pedidos ainda está a ser trabalhado, mas adianta que podem já ser apresentados esses pedidos que, por enquanto, vão ser tratados por um gabinete dentro do Ministério da Cultura.
3: A primeira versão da plataforma vai estar disponível até ao final do ano. Isso não significa, porém, que seja necessário esperar até lá

0: para começar a utilizar o novo regime. Na sexta-feira foi publicada a portaria que o regulamenta, ficando concluído o quadro necessário à sua aplicação. E enquanto a plataforma estiver a ser desenvolvida, o GEPAC vai assegurar o procedimento transitório, garantindo que os pedidos podem ser apresentados e tramitados desde já.
1: A Ministra da Cultura, Margarida Balseiro Lopes, numa sessão em que foi apresentado o novo regime de mecenato cultural com novas regras para conseguir investimento privado para projetos culturais. A Ministra explica que já podem ser apresentados esses pedidos. Já foram libertados os 5 suspeitos por um ataque a uma base aérea no Reino Unido, uma base aérea usada pelos norte-americanos. Foram libertados esses 5 homens suspeitos de um ataque perto de uma base aérea em Fairford, na Grã-Bretanha. Esta base recebe vários bombardeiros norte-americanos e Donald Trump já disse que os detidos estavam a preparar-se para fazer um grande estrago. Mas passadas 24 horas, Sérgio Infante, todos os suspeitos já estão em liberdade e ainda há muitas dúvidas sobre este caso.
2: Os 5 cidadãos britânicos detidos, perto da base aérea militar de Fairford, foram libertados esta tarde sob fiança. No entanto, as autoridades garantem que todos permanecem sob investigação enquanto são analisadas as provas e recolhidos novos elementos. Mas esta libertação surge depois da polícia ter esgotado o tempo limite legal para manter os suspeitos sob custódia, sem que exista de imediato acusações formais. Mas este caso ganhou uma dimensão internacional com as declarações do presidente dos Estados Unidos. Donald Trump elogiou a intervenção da polícia britânica, assegurando publicamente que os detidos tinham mesmo a intenção de provocar grandes estragos numa base militar utilizada pela Força Aérea Norte-Americana. Esta base de Fairford já foi mencionada pelos guardas revolucionários do Irão, que avisaram que, no caso de receber aviões envolvidos nos bombardeamentos do país, tornar-se-ia um alvo legítimo. Nas últimas horas, Teherão já veio desmentir qualquer envolvimento com os suspeitos detidos, mas os investigadores britânicos anunciaram que ainda estão a avaliar se estes 5 jovens ingleses, com idades entre os 18 e os 33 anos, agiram com conhecimento de causa ou de forma inadvertida ao serviço de interesses de um Estado estrangeiro.
1: Foram libertados estes 5 suspeitos, homens que foram detidos na madrugada de ontem, depois de uma suspeita de um ataque perto de uma base no Reino Unido, mas que é utilizada pelos Estados Unidos e que acolhe aviões bombardeiros norte-americanos que realizam missões contra o Irão. Estes 5 suspeitos foram agora libertados.
3: Rita Fernandes, na edição das 5 na Antena 1, também em simultâneo com a RTP Antena 1 Madeira e RTP Mundo, encontra toda a informação também online em noticias.rtp.pt. Aproveitamos o trânsito. Mais uma vez, Paulo Galvão, vejo sinais vermelhos aqui.
4: E vês bem, estamos com o trânsito muito demorado para quem vai do Porto para Viana do Castelo, na A28. A autoestrada está cortada, o trânsito está a ser desviado para Mindelo e para a Estrada Nacional 13, portanto está tudo parado também na Estrada Nacional 13, no sentido Porto-Vila do Conde. Deve-se toda esta demora a uma retirada de um pesado que se despistou esta manhã antes da saída para Vila do Conde e, portanto, quem não precisar de fazer este percurso nos próximos minutos, o sentido Porto, Viana do Castelo, deve resguardar-se um pouco mais. Temos a cidade do Porto com trânsito lento na ligação do Estádio do Dragão A3 na VCI, também nos dois sentidos da Avenida AEP. Na região do Porto também há filas na variante A Nacional 14, porque há acidente na zona da Maia, entre a Maia e Castelo da Maia. Na região de Lisboa temos a Estrada Nacional 10 preenchida, no final da reta do Cabo, em direção a Vila Franca de Xira, com trabalho.
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0: trabalhos no local tentam chegar às vítimas. Marcelo Rebelo de Sousa diz que ninguém está acima da lei. Todos têm de responder perante a justiça. É o que diz o antigo presidente da República, depois de o filho ter sido acusado no caso das gêmeas que há 7 anos receberam no Santa Maria um medicamento milionário para tratar a atrofia muscular espinhal.
1: Por esta altura estão 20 graus no Porto, 23 em Coimbra e em Ponta Delgada, 27 em Lisboa, Faro e Funchal. Notícias às 6 da tarde, na Antena 1, a edição é de Rita Fernandes.
0: Duas pessoas estão soterradas numa vala, numa obra em Porto Covo. Estão a cerca de 5 metros de profundidade, é o que explica uma fonte do Comando da Proteção Civil do Alentejo Litoral. Nesta altura estão a ser feitos trabalhos de resgate. Depois deste acidente que aconteceu por volta das 4:30 da tarde em Porto Covo, concelho de Sines, duas pessoas estão soterradas. E no local, os trabalhos tentam agora entrar em contacto e chegar às vítimas, duas pessoas que estão soterradas numa vala em Porto Covo. Este acidente terá acontecido numa obra de construção. Marcelo Rebelo de Sousa diz que todos devem responder perante a justiça. Ninguém fica de fora. Palavras do antigo presidente da República, depois de o filho Nuno Rebelo de Sousa ter sido acusado no caso das gêmeas luso-brasileiras que receberam no Hospital Santa Maria um medicamento para tratar a atrofia muscular espinhal em 2019, há 7 anos. Marcelo Rebelo de Sousa respondeu esta tarde a alguns jornalistas que estiveram à porta de casa do antigo Presidente da República. Marcelo comentou que ninguém está acima da lei, todos devem responder perante a justiça.
2: Ninguém está acima da própria Constituição ou da lei. Trata-se de um caso de justiça que deve tratar de forma igual, em pé de igualdade, todos os cidadãos. E quando digo cidadãos, em princípio cidadãos portugueses, mas, como sabem, a Constituição equipara os que vivem em Portugal ao Estatuto de Cidadãos Portugueses. São três princípios básicos, eu recordo-os, e acho que é o que devo dizer nesta matéria.
0: Sobre uma eventual ida aos tribunais, caso seja chamado, Marcelo Rebelo de Sousa diz que todos os portugueses têm a obrigação de ajudar a justiça, ele também. Marcelo Rebelo de Sousa respondeu a perguntas dos jornalistas à porta de casa, depois de o Ministério Público ter acusado o filho, Nuno Rebelo de Sousa, no caso das gêmeas luso-brasileiras que receberam no Hospital Santa Maria um medicamento para tratar a atrofia muscular espinhal em 2019, há 7 anos. O caso foi discutido numa comissão parlamentar de inquérito, na altura, proposta pelo Chega. André Ventura diz que está satisfeito com a decisão de hoje do Ministério Público.
3: Fica demonstrado nesta acusação do Ministério Público que houve aqui uma influência, um circuito de influência que também passou pela Casa Civil do Presidente da República. Neste caso, mais grave ainda, porque um conjunto de interesses meramente económicos, conforme a acusação deixa claro,

0: antigo diretor clínico do Hospital Santa Maria Luís Pinheiro por crimes de prevaricação e abuso de poderes para beneficiar as gêmeas luso-brasileiras que em 2019 tomaram um medicamento no Santa Maria para tratar a atrofia muscular espinhal. A mãe das gêmeas foi acusada de um crime de burla qualificada. O vice-presidente da Frente Cívica, João Paulo Batalha, considera que é importante que agora este caso chegue aos tribunais porque ajuda a expor uma cultura de acessos privilegiados dentro dos serviços públicos em Portugal.
1: É fundamental que isto seja esclarecido e é bom que o julgamento possa acontecer, porque não estamos apenas a falar de suspeitas criminais, estamos a falar de realidades culturais demasiado enraizadas. E isso tinha ficado já claro também na comissão de inquérito, a forma como no Hospital de Santa Maria houve resistências do pessoal clínico, uma lógica de atalho, de acesso privilegiado, mas essas resistências não foram suficientes para travar o processo e, portanto, é útil que o caso seja escrutinado nos tribunais e que alguém seja responsabilizado, porque mais do que o caso concreto, o que toda esta situação mostrou é uma cultura enraizada que precisa mesmo de ser erradicada em Portugal.
0: João Paulo Batalha, vice-presidente da Frente Cívica, associação que defende mais transparência e trabalha também para combater a corrupção. João Paulo Batalha, que considera que é importante que o caso das gêmeas luso-brasileiras chegue agora a julgamento para ajudar a expor uma cultura de acessos privilegiados dentro dos serviços públicos em Portugal. É uma análise do vice-presidente da Frente Cívica que vamos ouvir de forma mais completa já a seguir a este noticiário. A esta hora, no Porto, os polícias estão na rua a manifestar-se, estão na rua as associações sindicais que representam os polícias da PSP e também os agentes militares da GNR. É um protesto que está a ser acompanhado pela jornalista Alexandra Madeira. Alexandra, boa tarde. Estava previsto que estes polícias fizessem uma caminhada, uma marcha até à Câmara do Porto, mas os planos foram, entretanto, mudados.
2: É verdade, e por isso eles mantêm-se aqui junto ao Comando Metropolitano da PSP do Porto e aguardam então que haja autorização para poderem deslocar-se até à Câmara Municipal do Porto, isto porque Pedro Duarte, o Presidente da Câmara do Porto, é uma das pessoas que tem exigido mais polícias na rua para haver mais ordem, para haver mais segurança. Não podem então estes polícias ainda deslocar-se até lá, mantêm-se aqui. Há pouco falei com o Paulo Santos. Ele é o presidente da Associação Sindical dos Profissionais da Polícia e diz que para a reunião de amanhã com o Ministro da Administração Interna levam argumentos, levam a vontade que as pessoas vejam a polícia como uma profissão que tem que ser respeitada. E quanto às negociações, diz que não se pode fazer de conta que se negocia desde 2004 que os polícias continuam a aguardar por soluções.
3: Passou a ministra Margarida Velasco, Maria Lúcia Amaral, hoje com o Dr. Luís Neves e o acordo não tem qualquer concretização efetiva. Temos amanhã uma reunião com o ministro da Administração Interna, da parte da tarde, e queremos também, obviamente, fazer pressão para que de uma vez por todas se perceba a necessidade de dar passos. Por isso temos que valorizar as carreiras dos profissionais, temos que reestruturar a instituição e esta forma de protesto é também para envolver as populações e dar a entender que aquilo que está a correr mal hoje, que são muitas coisas, não decorrem de uma culpa dos polícias, dos operacionais, mas sim de falta de investimento e falta de estratégia política para dar resposta às necessidades.
2: Paulo Santos refere precisamente os autarcas do Porto e também o de Lisboa, que têm incansavelmente pedido mais efetivos da polícia nas cidades. Paulo Santos, quanto ao Porto, uma vez que o Presidente da Câmara fala em mais 200 PSP, Paulo Santos tem as suas dúvidas de que isso possa ser concretizado.
3: Aquilo que é o discurso do Governo não bate certo com a realidade, por isso eu não quero acreditar que há promessas que são feitas aos autarcas que não têm depois qualquer eficácia na sua aplicação. O Dr. Pedro Duarte aqui no Porto está à espera de 200 polícias no fim do ano. Há essa garantia do Governo. Matematicamente, e para aquilo que também já prometeram ao engenheiro Carlos Moedas, e para aquilo que são outras necessidades do país, matematicamente eu tenho algumas dúvidas.
2: 200 polícias para o Porto até ao final do ano, nesta altura, aqui no Porto, junto ao Comando metropolitano da PSP, estarão algumas dezenas em protesto. Vão manter-se aqui mais algum tempo, porque não têm ainda autorização para se deslocarem a pé.

0: até à Câmara Municipal do Porto para aí então mostrarem que estão aqui nas ruas para que seja mais que haja um outro olhar sobre o que é ser polícia em Portugal. Não é uma questão só profissional, é mesmo uma questão de segurança pública.
1: Reportagem de Alexandra Madeira, ela que acompanha este protesto das polícias no Porto. A Direção-Geral da Saúde quer menos sal e açúcar na alimentação das crianças nas creches. É o que diz o primeiro dossiê publicado com recomendações para as creches prepararem as refeições das crianças. A diretora do Programa Nacional de Promoção da Alimentação Saudável, Maria João Gregório, explica que este guia foi criado para ajudar as creches a garantir uma alimentação mais equilibrada e saudável.
2: Nós temos uma elevada prevalência de obesidade infantil, nós temos cerca de 30% das crianças em idade escolar com excesso de peso, incluindo a obesidade, e nós de facto sabemos que os primeiros 1000 dias de vida são efetivamente uma janela de oportunidade para nós conseguirmos de alguma forma promover hábitos alimentares mais adequados. Portanto, o objetivo é precisamente, de facto, conseguir que estas instituições ofereçam uma alimentação adequada. Se, de facto, queremos assegurar e promover uma alimentação adequada junto das crianças, naturalmente que intervir no ambiente alimentar nas instituições onde elas passam uma grande parte do seu dia deve ser, naturalmente, uma das prioridades.
1: A diretora do Programa Nacional de Promoção de uma Alimentação Saudável sobre o primeiro dossiê publicado pela DGS com recomendações para as creches prepararem as refeições das crianças. Foram libertados os 5 suspeitos perto da base aérea de Fairford, na Grã-Bretanha, suspeitos de um ataque a uma base aérea usada pelos Estados Unidos para bombardeiros que fazem missões no Irão. Esta base recebe vários bombardeiros norte-americanos. Donald Trump já disse que os detidos estavam a preparar-se para fazer um grande ataque. Agora, Sérgio Infante, estes suspeitos já saíram em liberdade.
3: Saíram em liberdade, mas estão sob fiança. No entanto, as autoridades garantem que todos permanecem sob investigação, enquanto são analisadas as provas e recolhidos novos elementos. Mas esta libertação surge depois da polícia ter escutado o tempo limite legal para manter os suspeitos sob custódia, sem que existam de imediato acusações formais. Mas, do outro lado do Atlântico, o presidente dos Estados Unidos formalizou já a acusação. Donald Trump garantiu publicamente que os detidos tinham a intenção de provocar grandes estragos numa base militar utilizada pela Força Aérea Norte-Americana. Esta base de Fairford já foi mencionada pelos guardas revolucionários do Irão, que deixaram um claro aviso, no caso de receber aviões envolvidos nos bombardeamentos, tornar-se-ia um alvo legítimo. Nas últimas horas, Teherão já veio desmentir qualquer envolvimento com os suspeitos detidos, mas os investigadores britânicos anunciaram que ainda estão a avaliar se estes 5 jovens ingleses, com idades entre os 18 e os 33 anos, agiram com conhecimento de causa ou de forma inadvertida ao serviço de um país estrangeiro.
1: Os 5 suspeitos já foram libertados, suspeitos de um ataque a uma base aérea no Reino Unido, mas usada pelos norte-americanos para bombardeiros que fazem missões.
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0: uma obra em Porto Covo. O acidente aconteceu numa obra de construção de um novo hotel. António Lacerda Salles nega os crimes de que é acusado no caso das gêmeas luso-brasileiras. O antigo secretário de Estado de Saúde diz que a investigação não permite tirar conclusões sobre a existência dos crimes.
1: A esta hora estão 19 graus no Porto, 22 em Coimbra e em Ponta Delgada e 25 em Lisboa, Faro e Funchal. 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
0: Foi encontrado o corpo de uma das pessoas soterradas numa obra em Porto Covo. As duas pessoas ficaram soterradas debaixo de terra enquanto trabalhavam numa obra de construção de um hotel no concelho de Sines. Ficaram a cerca de 5 metros de profundidade, é o que explica uma fonte do Comando da Proteção Civil do Alentejo Litoral. Os trabalhos de resgate continuam a esta hora para chegar à segunda pessoa que ficou debaixo de terra nesta obra de construção de um novo hotel em Porto Covo, no concelho de Sines. Por esta hora está já confirmado que foi encontrado um dos corpos, o corpo de uma das pessoas que ficaram soterradas nesta obra em Porto Covo. António Lacerda Salles nega os crimes de que é acusado no caso das gêmeas luso-brasileiras. O antigo secretário de Estado da Saúde foi hoje constituído arguído no caso das duas crianças que tomaram em 2019 um medicamento no Santa Maria para tratar a atrofia muscular espinhal. Os advogados de Lacerda Salles dizem numa declaração escrita e enviada à agência de notícias Lusa que a investigação não permite concluir a existência dos crimes. Lacerda Salles, juntamente com o filho de Marcelo Rebelo de Sousa, Nuno Rebelo de Sousa, e o antigo diretor clínico do Santa Maria, Luís Pinheiro, estão acusados de abuso de poder e prevaricação para privilegiar as duas crianças luso-brasileiras. A mãe é acusada de burla qualificada. Confrontado com a decisão do Ministério Público, Marcelo Rebelo de Sousa diz que todos devem responder perante a Justiça. O antigo Presidente da República respondeu esta tarde a alguns jornalistas à porta de casa e comentou que ninguém está acima da lei. Todos devem responder perante a Justiça.
2: Ninguém está acima da própria Constituição ou da lei. Trata-se de um caso de justiça que deve tratar de forma igual, em pé de igualdade, todos os cidadãos. E quando digo cidadãos, em princípio cidadãos portugueses, mas, como sabem, a Constituição equipara os que vivem em Portugal ao Estatuto de Cidadãos Portugueses. São três princípios básicos, eu recordo-os, e acho que é o que devo dizer nesta matéria.
0: Sobre uma eventual ida aos tribunais, caso seja chamado, Marcelo Rebelo de Sousa diz que todos os portugueses têm a obrigação de ajudar a justiça, ele também. Marcelo Rebelo de Sousa respondeu a perguntas dos jornalistas à porta de casa, depois de o Ministério Público ter acusado o filho, Nuno Rebelo de Sousa, no caso das gêmeas luso-brasileiras que receberam em 2019, há 7 anos, no Hospital Santa Maria, um medicamento para tratar a atrofia muscular espinhal. O filho de Marcelo Rebelo de Sousa é um dos 4 arguídos neste caso. Na altura, há 7 anos, foi discutido este caso numa comissão parlamentar de inquérito proposta pelo Chega. André Ventura hoje já saudou a decisão do Ministério Público. O Chega foi hoje recebido pelo Governo numa primeira reunião para discutir o orçamento do Estado do próximo ano. O deputado Pedro Pinto, presidente da bancada parlamentar do Chega, sai desiludido sobre

0: presidente da bancada parlamentar do Chega, adiantou também, depois da reunião com o governo, adiantou o valor do excedente orçamental previsto pelo governo para o próximo ano.
1: Dizem que o crescimento vai continuar a manter-se na senda daquilo que se tinha mantido, creio que um crescimento de 2% previsto para o próximo ano, mas basicamente diz que é na senda daquilo que tem acontecido nos últimos anos. E procura também ter um superávit para o ano que vem de 0,2%, que também nos pareceu importante.
0: Pedro Pinto, presidente da bancada parlamentar do Chega, depois da reunião com o governo esta tarde, uma primeira reunião para discutir as linhas gerais do orçamento do Estado do próximo ano. Também já terminou a reunião do PS com o governo. Foram estes os dois partidos, PS e Chega, que hoje reuniram com o governo para falar sobre o orçamento do Estado. No Porto, os polícias estão nas ruas, um protesto organizado pela Associação Sindical dos Profissionais de Polícia, a que se juntaram também os guardas da GNR. O protesto continua a ser acompanhado pela jornalista Alexandra Madeira. Alexandra, onde estão a esta hora os polícias? O que tens ouvido por parte destes polícias e agentes da GNR ao longo desse protesto?
2: Este protesto tem como intenção chegar junto à Câmara Municipal do Porto, mas isso ainda não foi possível, ainda não houve autorização para caminhar ao longo das artérias do Porto, que levam então até à Avenida dos Aliados, junto ao edifício do Passos do Conselho. Para já, algumas dezenas de polícias estão aqui, junto ao Comando Metropolitano da PSP do Porto, e vão em amena cavaqueira, esperando que chegue então essa ordem, que poderá só chegar depois das 7 da tarde. Que é precisamente nesta altura, mas ainda não chegou. Eu conversava com Paulo Santos, preside da Associação Sindical dos Profissionais da Polícia, e ele dizia-me que amanhã, havendo uma reunião no Ministério da Administração Interna em Lisboa, que pode também ser uma forma de pressão para que se deixe de vez de negociar ou num negociar de faz de conta, que se cumpra aquilo que se tem prometido.
3: Que é necessário valorizar a profissão de polícia, porque são estes que são o garante da segurança do Estado. Por isso, é importante o Governo perceber de uma vez por todas que é necessário alterar o paradigma e não continuar num jogo que tem sido feito, que é empurrar para a frente a resolução das questões e fazer de conta que estamos a negociar. É isto que amanhã vou dizer ao Sr. Ministro.
2: Paulo Santos diz que esta luta não é uma questão só socioprofissional, é também uma questão de segurança pública, de necessidade de reforço de efetivos e de investimento real na PSP. Por isso, hoje juntam-se aqui no Porto, pretendem fazê-lo noutras cidades do país nos próximos tempos, mas têm então amanhã marcada esta reunião no Ministério da Administração Interna. A GNR está solidária também com este protesto dos polícias, juntaram-se junto à GNR no Porto, na Ordem do Carmo, e só irão encontrar-se quando todos conseguirem então estar junto à Câmara Municipal dentro de alguns minutos.
0: A jornalista Alexandra Madeira, que acompanha este protesto dos polícias no Porto, polícias que amanhã têm reunião marcada com o Ministro da Administração Interna, pelo menos no Ministério da Administração Interna. A Direção-Geral da Saúde quer menos sal e açúcar na alimentação das crianças nas creches. É o que diz o primeiro dossiê publicado pela DGS com recomendações para as creches prepararem as refeições das crianças. A diretora do Programa Nacional de Promoção de uma Alimentação Saudável, Maria João Gregório, explica que este guia foi criado para ajudar as creches a garantir uma alimentação mais saudável.
4: Nós temos uma elevada prevalência de obesidade infantil, nós temos cerca de 30% das crianças em idade escolar com excesso de peso, incluindo a obesidade. E nós, de facto, sabemos que os primeiros 1000 dias de vida são efetivamente uma janela de oportunidade para nós conseguirmos, de alguma forma, promover hábitos alimentares mais adequados. Portanto, o objetivo é precisamente, de facto, conseguir que estas instituições ofereçam uma alimentação adequada. Se de facto queremos assegurar e promover uma alimentação adequada junto das crianças, naturalmente que intervir no ambiente alimentar nas instituições onde elas passam uma grande parte do seu dia deve ser naturalmente uma das prioridades.
0: O guia está publicado no site da DGS, Direção-Geral da Saúde. É o primeiro dossiê com recomendações para as creches.

0: prepararem e organizarem as refeições das crianças. A diretora-geral da Saúde quer que as crianças nas creches consumam menos sal e açúcar. O Papa Leão XIV apela à Europa para que assuma uma atitude de paz e diálogo numa altura de degradação das relações internacionais. É o que diz o Papa Leão XIV, mesmo que esta atitude conciliadora implique abdicar de algumas exigências. A mensagem do Papa Leão XIV é deixada nos últimos momentos da visita à França, 4 dias acompanhados pela correspondente da RTP Antena 1, Rosário Salgueiro. Que balanço, Rosário, é que se pode fazer a esta hora desta visita que está a terminar?
1: Esta visita de Leão XIV excedeu todas as expectativas, tanto no número de pessoas nas missas como nas ruas. Alguns responsáveis até falam de uma leão-mania. Os franceses mostraram que são capazes de se manifestar, de festejar nas cidades sem desacatos e cisões populares. Confidenciava-me um responsável da Proteção Civil que as autoridades gostariam que o respeito pelas forças de segurança demonstrado estes dias se reproduzisse nas jornadas de protesto social contra o custo de vida, que começam a partir desta terça-feira. Por seu lado, Leão XIV mostrou uma continuidade nos discursos. Necessidade de diálogo internacional num mundo que vai muito mal, disse por várias vezes o Papa. Apelo ao respeito pela dignidade humana no trato e acolhimento dos imigrantes foi outra constante. Como apontar o dedo a uma laicidade que proíba a religião do outro, qualquer que ela seja, no espaço público. Críticas num país onde a extrema-direita quer impedir o uso do lenço muçulmano, precisamente nos lugares públicos. Leão XIV fustigou em todas as homilias e encontros com autoridades a eutanásia e sublinhou outras tantas vezes que o uso da violência e da guerra não podem ser justificadas pela religião. As vítimas de abuso sexual da Igreja Francesa fecharam esta visita também com uma nota positiva. Foram escutados e acreditaram que Leão XIV quer resolver o que ele próprio denominou de flagelo sistemático nas instituições católicas. Desde o primeiro dia, Leão XIV demonstrou uma proximidade com os mais frágeis e com os jovens. A estes disse que o futuro está nas mãos deles.
0: Foram 4 dias de visita do Papa Leão XIV à França, 4 dias acompanhados aqui na Rádio Pública pela correspondente da RTP Antena 1, Rosário Salgueiro.
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0: 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A esta hora, no topo da atualidade, Susana.
1: Acusado de prevaricação e abuso de poder, no caso das gêmeas, o antigo secretário de Estado da Saúde, António Lacerda Salles, rejeita os crimes. PS e Chega desiludidos com as linhas gerais do novo Orçamento do Estado, criticam a proposta do Governo que prevê um excedente no próximo ano. Neste jornal, vamos até ao protesto dos polícias no Porto.
0: A esta hora estão 18 graus no Porto, 19 em Coimbra, 20 em Ponta Delgada, 23 em Lisboa e Faro e 25 no Funchal. Notícias às 8 da noite, com edição de Susana Barros.
1: O PS diz que está surpreendido com a falta de medidas de apoio às famílias no Orçamento do Estado do próximo ano. No final de uma reunião com o Governo, esta tarde no Parlamento, o líder da bancada socialista, Eurico Brilhante Dias, adiantou que a inflação média prevista pelo Governo para o próximo ano vai estar em linha com a de 2026.
2: A inflação tem, nos últimos meses, andado em torno dos 3 a 3,3, 3,4% em termos homólogos, e o Governo prevê para este ano uma inflação média equivalente a 2026, quando nós sabemos que uma parte do ano foi anterior à guerra do Médio Oriente. E por isso o Governo prevê menos crescimento nominal, em particular da receita, o que faz antever que não dispõe de nenhum mecanismo, de nenhum instrumento de apoio às pessoas, em particular para o aumento dos combustíveis e para o aumento do custo do

0: da base alimentar. E por isso, de alguma forma, ficamos surpreendidos que, desta forma, o Governo não apresente um instrumento de apoio, mesmo que seja um instrumento cautelar construído a partir de uma outra taxa de inflação.
1: Eurico Brilhante Dias confirma também que o Governo prevê uma verba no orçamento para terminar as obras que continuam depois de finalizado o PRR, o Programa de Recuperação e Resiliência, que era uma das condições impostas pelo líder do PS para negociar o orçamento do Estado. Antes do Partido Socialista, foi a vez do Chega reunir-se com o Ministro das Finanças. O líder parlamentar Pedro Pinto adiantou que o Governo prevê um excedente de 0,2% no próximo ano e um crescimento da economia de 2%.
2: Dizem que o crescimento vai continuar a manter-se na senda daquilo que se tinha mantido, creio que um crescimento de 2% previsto para o próximo ano, mas basicamente diz que é na senda daquilo que tem acontecido nos últimos anos. E procura também ter um superávit para o ano que vem de 0,2%, que também nos pareceu importante.
1: O presidente da bancada do Chega no Parlamento diz também que sai desiludido da reunião com o Governo, que acusa de não querer baixar os impostos.
2: A verdade é que ficámos extremamente preocupados. Aquilo que percebemos é que vai ser um orçamento zero, um orçamento sem medidas para a população. Um orçamento que foi mais ou menos a base do orçamento para 2026, ou seja, um orçamento que não baixa impostos. Nós questionámos, inclusive, se havia alguma possibilidade de baixar os impostos sobre os combustíveis, tão importantes para as pessoas que não conseguem meter gasolina e gasóleo para vir trabalhar. Têm grandes dificuldades em vir trabalhar por causa disso. E aquilo que percebemos é que este governo não quer baixar esses impostos. Não quer baixar os impostos nem dos combustíveis, nem do IVA da restauração. Ou seja, tudo o que seja baixar impostos às pessoas para melhorar a vida das pessoas, Joaquim Miranda Sarmento não quer fazer.
1: Pedro Pinto, líder parlamentar do Chega, o Chega e o PS foram recebidos esta tarde pelo Ministro das Finanças para discutir o orçamento do Estado do próximo ano. O antigo secretário de Estado da Saúde, António Lacerda Salles, rejeita os crimes de que é acusado no caso das gêmeas. Lacerda Salles é um dos três acusados pelo Ministério Público de prevaricação e abuso de poder. Numa declaração enviada à agência Lusa esta tarde, a defesa do antigo secretário de Estado afirma que o médico não se revê nas acusações que o surpreenderam, uma vez que os factos resultantes do inquérito são inconclusivos. A acusação foi conhecida esta manhã. No Parlamento, o presidente da bancada do PS, Eurico Brilhante Dias, afirma acreditar que o antigo governante socialista vá provar inocência.
0: A democracia é feita de órgãos de soberania. Os tribunais, com a sua independência, vão naturalmente julgar este caso. Este caso, veremos qual será a conclusão. Até pode ser uma conclusão mais conforme com as conclusões da própria Comissão Parlamentar de Inquérito. E no que me diz respeito, desde o ponto de vista pessoal, pela estima e pela amizade que tenho com o Dr. António Lacerda Salles, por saber e por conhecer muito do que esse cidadão serviu este país, particularmente em momentos difíceis, espero naturalmente que tenha direito à sua presunção de inocência, que se defenda em tribunal, e claro, todos gostaríamos que a sua defesa em tribunal chegasse à conclusão de que é inocente, que é a convicção que tenho.
1: A defesa de António Lacerda Salles rejeita a acusação do Ministério Público. Além do antigo secretário de Estado da Saúde, também o filho de Marcelo, Nuno Rebelo de Sousa, e o antigo diretor clínico do Hospital de Santa Maria, Luís Pinheiro, são acusados de prevaricação e abuso de poder. A mãe das gêmeas luso-brasileiras, que receberam em Lisboa um tratamento de 2 milhões de euros contra uma doença rara, é acusada de burla qualificada. É o primeiro de vários protestos policiais no Porto esta tarde. A Associação Sindical dos Profissionais da Polícia saiu à rua em defesa de melhores salários. Agora tem a companhia da Associação dos Profissionais da Guarda aí junto à Câmara do Porto, Alexandra Madeira, aqui em direto.
3: Isso mesmo, eu acompanhei o desfile dos profissionais da PSP, promovido pela ASP, pela Associação Socioprofissional da Polícia. Eles vieram desde o Comando Metropolitano da PSP em direção à Câmara Municipal do Porto. Havemos de perceber os motivos de se concentrarem aqui, e já nos aliados encontraram-se então com as pessoas, os militares da GNR, que vinham de um outro local e que aqui estão agora nesta altura juntos para dar conta das razões que levam a este protesto. Perguntei há pouco a César Nogueira, ele é o dirigente da Associação Profissionais da Guarda, o porquê de fazerem estes desfiles em silêncio.
4: em silêncio e de vestido de negro, uma forma de luto, porque é como nós estamos, além de estarmos moribundos, porque de facto as carreiras não avançam, os profissionais estão desmotivados, as instituições estão enfraquecidas, até porque não criam atratividade para novos elementos virem trazer sangue novo às instituições, e por isso isto é uma forma de protesto diferente, sem grande alarido, sem ruído, mas que tem muita força e transmite essa força de estamos mesmo de luto.
3: Obrigada. Na altura são largas dezenas de pessoas que estão reunidas aqui junto à Câmara Municipal do Porto, entoam o hino nacional e por entre os motivos que justificam o final destes desfiles aqui na Câmara, o facto do Presidente da Câmara do Porto, Pedro Duarte, ter-se batido e continuar a bater-se por haver mais efetivos nas forças de segurança.
4: Nós apelamos ao Sr. Presidente que faça um pressing ao Governo, porque de facto as polícias, quer a PSP, quer a GNR, os seus profissionais necessitam que seja olhado para eles de forma séria e não que andem-nos aqui a empurrar e a enrolar com negociações que não saem do sítio.
3: Amanhã à tarde, tanto a ASP como a Associação dos Profissionais da Guarda vão ser recebidos no Ministério da Administração Interna pelo Ministro Luís Neves.
1: Amanhã reunião, esta tarde o protesto pelas ruas do Porto. O governador do Banco de Portugal lamenta os atrasos de décadas na construção de um novo aeroporto e defende que há condições para reduzir os prazos de construção da nova infraestrutura. Álvaro Santos Pereira esteve esta tarde na Cimeira do Turismo, que decorreu em Lisboa. O governador e antigo ministro da Economia, Pedro Passos Coelho, considerou que não há desculpas e que devagar é a economia e o país que vão sofrer as consequências.
5: Sabem quanto tempo demorou aos turcos para construir um aeroporto? Um aeroporto que é muito maior daquele que vai ser construído cá em Lisboa. Sabem quanto tempo demorou aos turcos? 4 anos. Eu não estou a dizer, eu não estou a criticar ninguém. Só estou a dizer, como país, não é minimamente aceitável que nós estejamos décadas à espera de um aeroporto essencial para Lisboa e não é minimamente aceitável que os tempos de espera não possam ser encurtados de forma definitiva. É bom também ouvirmos que há disponibilidade de todos, portanto, agora, se estamos todos disponíveis para encurtar os tempos do aeroporto, basta fazê-lo. E não há desculpas. Não é a nossa desculpa de burocracia, não pode haver a nossa desculpa de falta de licenciamentos, não pode haver outras desculpas, porque isto é algo que vai afetar o país de uma forma bastante significativa.
1: O governador do Banco de Portugal aponta a falta de infraestruturas como um dos entraves ao turismo e também ao crescimento económico e dá como exemplo a região do Algarve, palavras de Santos Pereira, na Cimeira do Turismo que decorreu hoje em Lisboa. Governo e sindicatos chegaram a acordo sobre o novo regime do ensino de português no estrangeiro. As novas regras vão entrar em vigor no dia 1 de janeiro do próximo ano, ao fim de 11 rondas negociais e quase 20 anos depois. Há novas regras, quer para a estabilidade e valorização salarial das carreiras de leitores de português, professores e coordenadores. Uma revolução, considera na Rádio Pública o Ministro dos Negócios Estrangeiros, Paulo Rangel.
6: É uma revolução, porquê? Porque nós verdadeiramente não tínhamos um regime jurídico consistente, estável, articulado, que enquadrasse os vários profissionais que aqui temos, os leitores, os professores, os coordenadores. Não tínhamos um regime legal consistente, que desse estabilidade, que desse previsibilidade às carreiras. Depois, a valorização salarial e remuneratória, que andará, enfim, em média, à volta dos 20%, e que vai ser feita em 3 tranches, uma em 27, outra em 28 e outra em 29, com um princípio que não existia na lei anterior, que é da atualização anual. É que estes servidores do Estado estavam a receber o que recebiam em 2009.
1: Governo e sindicatos de acordo quanto ao novo regime do ensino de português no estrangeiro. Foi encontrado sem vida um dos 2 trabalhadores que ficaram soterrados esta tarde numa obra em Porto Covo. Prossegue ainda nesta altura os trabalhos de resgate da segunda vítima. De acordo com a Proteção Civil do Alentejo Litoral, no local estão cerca de 3 dezenas de operacionais. O acidente ocorreu esta tarde nas obras de construção de um hotel em Porto Covo, no concelho de Sines.
7: Termina aqui esta edição com Susana Barros. 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Passam 11 minutos da hora certa. Olá, Paulo Galvão.
8: Olá, Jorge Afonso.
7: A contas com o trânsito.
8: Sem grandes problemas, as principais vias em Lisboa, evitar o cruzamento de Alcântara, com demora para quem vem do lado do rio, da zona da Avenida 24 de Julho e da Avenida da Índia. Temos também trânsito acumulado para a 5, para quem está em São Domingos de Rana, com acidente na Nacional 249-4. A cidade do Porto não tem problemas, a não ser no interior, nos acessos à Praça da Galiza e daqui para a zona dos Clérigos. Mais a norte, Estrada Nacional 13 continua a escoar para a entrada sul de Vila do Conde. É tudo. Boa viagem para todos. Um abraço para ti e até amanhã.
7: Até amanhã. Prepare a mesa em nome de Pedro Miguel Ribeiro. Bom, serão connosco.
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0: Viva, reservei mais uma mesa para dois, hoje para jantar na companhia de um dos mais bem amados atores portugueses. Ponto. Bem amado porque é talentoso, bondoso e, acima de tudo, generoso. E vamos navegar ao longo deste programa para esta...
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0: quando só é falar dos bichinhos, que estamos a salvar a natureza, ok, eles isso, ok, deixa estar, este gajo não chateia muito com isto. Quando se fala de Gaza, quando se fala da Ucrânia, não sei o quê, normalmente o texto, eu comecei a achar aquilo estranho, o texto limpa o
1: tem menos logo. Alcance, não vai, não
0: pois,
1: vai aos sítios.
0: Pois. É. E eu clico outra vez naquilo, na edição, editar, para ver se o texto fica, mas fica por pouco tempo outra vez. Portanto, somos completamente manipulados, de facto, hoje em dia.
1: Infelizmente.
0: E eu não nunca na vida serei um bad boy, porque não sou uma pessoa generosa. Acho que é a coisa mais simples do universo. Às vezes tu estavas há bocado a falar nisso, de eu ser um tipo consensualmente visto como um bom tipo, não sei o quê. Epá, mas é a coisa mais banal do mundo isso. Ou seja, isso é ser-se humano, não é? Claro. Acho eu. Por isso é estranho realçar-se quando alguém é boa pessoa.
1: Claro. Eu dou por mim a dizer esta frase algumas vezes neste programa. É estranho viveres num tempo em que parece que ser boa pessoa é um ato político.
0: Exatamente.
1: Mas é estranho. Mas às vezes dá essa sensação.
0: É verdade.
1: Até porque o ser boa pessoa, nós não podemos dizer de nós próprios somos boas pessoas. Os outros é que têm que
0: contribuir. Com certeza, claro. Óbvio.
1: Mas é o teu caso. De facto, bondoso e generoso são duas características tuas. Talentoso é onde estamos neste momento. Antes de falarmos do que é que vamos comer já agora, neste jantar a fingir, mas onde não vão faltar croquetes, e por favor não cozinhes batatas fritas, senão já podes contar essa história. Quer dizer, o que é que acontece quando cozinhas batatas fritas? É
0: pá, foi a única vez que eu tentei cozinhar e foi um desastre.
1: Foram duas vezes, a primeira e a última, não é?
0: Exatamente. E ardendo a cozinha porque pus umas batatas fritas a fritar e aquilo de repente a frigideira começou a ter o fogo e eu botei água para cima, ou seja,
1: fogo grego, explodiu mais.
0: Explodiu aquilo tudo e eu disse: não, é pá, não mexo mais nisso, é a coisa mais parva que existe.
1: Aí, claro.
0: Ainda por cima adoro comer, é estranho não ter claro. Jeito para cozinhar, porque é um dom. Quem
1: claro.
0: Cozinha bem, eu sou fã de grandes cozinheiros, não é? E não é preciso ser o chefe, não sei das quantas.
1: Sim.
0: Há umas tascas que têm uns cozinheiros fabulosos, que eu adoro.
1: Claro, claro. E já vamos falar de alguns pratos preferidos, se quiseres vai pensando no menu agora. Só para finalizar este capítulo em que nos estamos a referir ao teu talento como ator, há uma frase, eu não sei se é Meryl Streep que disse isto, já não sei quem foi, mas eu li esta frase sobre conselhos para atores, que é: convém saberes o texto até te poderes esquecer dele. A tua relação com o texto, no entanto, ela é diferente,
0: é
1: mais difícil, mas é espontado muitas vezes, mas isso não afeta um mínimo a tua performance em palco.
0: Bom,
1: sempre foi assim?
0: Sim, sempre não, de há muitos anos esta parte. Isto começou com um monólogo que eu fazia, que era A Sombra das Rainhas, que eu fiz no CCB, e que só tínhamos 20 dias para ensaiar. E era um beijo que nunca mais acabava. Epá, e de repente a solução que se arranjou foi, com o material do CCB, um in-ear, não é? Que havia lá, epá, vamos tentar, senão não conseguimos. Pronto, tentámos, foi a Maria João que me pontou. Era uma encenação do Zé Carretas. Epá, e quando a João começou a apontar, aquilo saía porreiro. Ainda por cima, pontar é que é difícil, não é ser pontado.
1: Exato.
0: O ponto é, não é qualquer pessoa que pode pontar, porque tem que ter uma noção de tempos, uma noção perfeita do texto, da peça, do contexto, do ator, tem que conhecer muito bem as respirações, etc. E a João pontava muito bem, divinamente, até porque me conhecia muito bem, obviamente. E aquilo correu lindamente. Eu disse: oh, está aqui achado,
1: resolve
0: o meu problema. Porque eu sempre tive muita dificuldade em decorar, isso é verdade. Epá, e aquilo deixa-me com uma disponibilidade para tudo, para todo o resto do processo, não é? Da pesquisa, a contracena, ouvir o encenador, etc. Que foi realmente uma descoberta fantástica.
1: Okay.
0: Quando as pessoas me apontam o dedo no meio artístico, ninguém acha piada a isto. Agora já começam alguns a usar,
1: claro,
0: a auricular,
1: claro,
0: e a perguntar-me, claro, para onde é que se compra, como é que é, como é que não é. Eu só digo, desculpem, há métodos, não é, de trabalho.
1: Sim.
0: Este comigo resulta, porque é que eu não hei de utilizá-lo?
1: Claro, exato. É que se afetasse a tua performance, mas
0: claro,
1: não afeta, porque a credibilidade da personagem está toda lá.
0: Já processo isso de uma forma tão natural, porque é evidente que eu ensaiei, portanto,
1: sei
0: o que é que estamos a falar, não é? E sei quais são as intenções, as reflexões, etc. Mas, epá, olha, se eu pudesse ter um chipzinho, um ponto para tudo na vida, que eu sou um despistado incrível, é que era maravilhoso. Amanhã tens dentista às 6 horas, não te esqueças, a miúda tem que ir para a escola, não sei o que. Isso é que era fantástico.
1: Já vamos falar sobre esta história do despistado, que acho que és um falso despistado, e já vamos saber porquê. Vamos rapidamente escolher aqui um menu. O que é que nós comeríamos esta noite, José Raposo? Croquetes, sim.
0: Croquetes
1: mais.
0: À partida, não é? Olha, passe a publicidade. O meu filho Miguel foi-me ver lá ao Macbeth. Foi, gostou muito. Eu, a opinião dele para mim é uma coisa que me, pronto, com a qual eu conto sempre e que dou muito valor. Então ele estava com a namorada e disse: vamos comer onde? Olha aqui o Gambrinos.
1: Croquetes
0: fabulosos.
1: Os empregados ainda se chamam com beijinhos, não é? Para um lado e para o outro.
0: Exatamente. Então foram três croquetes para começar e depois um belo bife, não sei o quê. Por exemplo, com um com molho de alho, outro com cogumelos, não sei o quê. Por exemplo, coisa mais simples do mundo, okay. Um bife, quando é um bom bife, é uma coisa maravilhosa. Mas gosto muito de uns rojõezinhos, ou de um cabrito.
1: Sim,
0: uma comida assim.
1: Podemos ir acrescentando à mesa, ela não acaba. Isto é como o Peter Pan, tu imaginas o que estás a comer. Moamba também cabe ou não?
0: Ui, adoro moamba. Pá.
1: Pratos angolanos, é esse o teu ou há mais?
0: Sim, o calulu, de Cabo Verde, a cachupa, que é maravilhosa, a cachupa. Uhum. Gosto muito de qualquer tipo de prato, aquele peixe seco também, que é fantástico. Fantástico, adoro pratos africanos. Eu lembro-me ainda até aos meus 13 de comer comida africana com frequência.
1: Também. Então, pronto, temos de ter uma box na sobremesa, que também é uma coisa boa para saber saudade. Ora, muito bem, vamos à música. Começamos com Fernando Maurício, Igreja de Santo Estevão, porque um fadinho calha bem quando vamos a caminho de um restaurante em Lisboa.
0: Epá, eu gosto muito de fado, adoro o fado. E o Fernando Maurício é um ídolo. Para mim, eu ainda o conheci quando estreiei no Adoc em 81, ele ia lá muito, era amigo daquela família teatral. E depois o Fernando era um tipo mais simples e humilde do mundo, com um talento nato incrível que ele desprezava, no sentido em que ele só cantava onde queria. À noite ia para uma tasca, os Ferreiras, por exemplo, para onde nós íamos com a saudosa Mariema, que eu adorava, malta do povo de que eu gosto muito. E epá, entre os tais croquetes ou crapaus ou não sei o quê, às 3 da manhã, que hoje já é uma coisa difícil de acontecer, ouvíamos aqueles fados dele e que ele tinha uma interpretação muito específica de fabulosa, e aquela voz única, o rei do fado. Sim. Fernando Maurício.
1: E sem microfone, a ser ouvido a não sei quantas distâncias.
0: Completamente.
1: Parecia que não fazia esforço nenhum.
0: Nenhum, exatamente. Aquilo saía-lhe.
1: É o que define um grande cantor. Sim, senhor. Fernando Maurício, Igreja Santo Estevão. Estamos à conversa com José Raposo, já perceberam pela voz inconfundível. Já voltamos para falar do que o faz bondoso, porque talentoso, falamos agora. Até já.
0: Até já.
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0: O ministro da Reforma do Estado espera que não seja necessário um racionamento dos combustíveis, mas admite que o governo não tem controlo. Declarações de Gonçalo Matias ao programa da Antena 1 Política com assinatura.
1: Está aberto o Jornal da Meia-Noite com Cláudia Godinho.
0: As buscas pelos dois trabalhadores que ficaram soterrados esta tarde numa obra em Porto Covo já terminaram. Foram ambos encontrados sem vida. De acordo com o comandante subregional de Emergência e Proteção Civil do Alentejo Litoral, Tiago Bugio, a segunda vítima foi encontrada depois das 11 da noite. No local permanece a autoridade para as condições de trabalho.
2: Pelas 23h15 encontrou-se o segundo corpo do trabalhador que estava soterrado. Estava a uma profundidade superior à do anterior, daí ter obrigado a trabalhos mais profundos e também a garantir as condições de segurança. Neste momento, a Autoridade para as Condições de Trabalho encontra-se no local. Cabe a esta entidade, portanto, fazer a averiguação da causa do sinistro.
0: Os homens tinham 26 e 28 anos, ambos de nacionalidade estrangeira. O acidente ocorreu esta tarde nas obras de construção de um hotel em Porto Covo, no Conselho de Sines. O Governo espera que não haja necessidade de um racionamento do combustível, mas assume que não tem controlo. Em entrevista à Antena 1, o ministro da Reforma do Estado explica que se vive uma crise internacional grave, com impacto no preço da energia, e espera que não seja necessário um racionamento dos combustíveis.
3: E o que nós estamos a fazer é dizer a verdade às pessoas. E a verdade é esta. Nós enfrentamos uma crise internacional grave, com duas guerras ativas, uma delas com efeitos diretos, bom, as duas com efeitos diretos nos preços dos combustíveis.
4: Admito, ou vê de alguma forma no horizonte a possibilidade de chegarmos a um ponto de racionamento de combustível?
3: Eu espero que não. Repara, nós não temos sobre isso nenhum controlo, porque isso é uma matéria que resulta de um conflito internacional entre várias potências internacionais, mas nós não temos nenhum controlo sobre o conflito internacional e, portanto, é preciso sermos realistas. Aquilo que o Governo, na minha opinião, tem sido é realista e responsável.
0: Em entrevista à editora de Política da Antena 1, Natália Carvalho, Gonçalo Matias diz ainda que a oposição tem medo que a legislatura chegue ao fim. Para o ministro da Reforma do Estado, se o Governo governar até ao final da legislatura, os portugueses vão sentir os efeitos destas reformas e a AD vai vencer as eleições. É uma resposta dada à convicção de José Luís Carneiro que o Governo é um fator de instabilidade.
3: Esta legislatura é para cumprir até ao fim. A oposição não quer isso porque sabe perfeitamente que se o Governo governar até final da legislatura, os portugueses vão sentir os efeitos benéficos destas reformas. Estou perfeitamente convencido dos efeitos positivos destas reformas e, portanto, cumprindo-se a legislatura até 29, essas eleições naturalmente serão ganhas pela AD, possivelmente com maioria absoluta. Isso parece-me claro. E é por isso que a oposição tem tanto receio que a legislatura chegue ao fim, porque sabe perfeitamente que há os efeitos positivos dessa governação. Mas depois também tem um dilema. É que se interromper a legislatura, por um lado, é punida eleitoralmente por provocar eleições que os portugueses não querem. E por outro lado, assume o custo político, e eu gostava de voltar a sublinhar isso, por ter interrompido um programa ambicioso de reformas.
0: O ministro da Reforma do Estado, Gonçalo Matias, é o convidado desta semana do programa Política com Assinatura.

0: 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O Presidente da República alerta para o impacto social do crescimento do setor do turismo em áreas como acesso à habitação. Ainda assim, António José Seguro assume que é preciso uma nova ambição no setor do turismo. Na Cimeira do Turismo Português, o chefe de Estado pediu responsabilidade e uma mudança de paradigmas, João Alexandre.
1: É uma nova etapa para um setor que tem sido um dos motores da economia nacional. António José Seguro faz o diagnóstico e admite que nem tudo correu bem com o crescimento do turismo.
2: O crescimento da atividade turística trouxe benefícios evidentes para o país, mas trouxe também novas responsabilidades. Quando a concentração turística ultrapassa a capacidade de resposta dos territórios, das infraestruturas e dos serviços, surgem problemas que não podem ser ignorados.
1: Entre os problemas, a mobilidade ou a habitação, António José Seguro pede aos responsáveis públicos responsabilidade.
2: As decisões que tomamos hoje terão consequência na vida das comunidades, na organização das nossas cidades, no acesso à habitação, na utilização de recursos naturais e na relação entre residentes e visitantes. O setor, os seus dirigentes e os responsáveis públicos têm de assumir essa responsabilidade. A competitividade turística não se mede apenas pelo número de visitantes.
1: Ou seja, diz o Presidente da República, uma nova ambição.
2: Uma ambição que não se limita a aproveitar as oportunidades que ainda existem, mas que preparem o país para os desafios que já se anunciam. Uma ambição que aproxima as políticas públicas e a iniciativa privada numa estratégia de médio e de longo prazo. Uma ambição assente na sustentabilidade económica, social e ambiental.
1: Num discurso de encerramento em que António José Seguro não quis esquecer o tão aguardado novo aeroporto.
2: O novo aeroporto de Lisboa é uma questão decisiva para a capacidade futura do país. A evolução da TAP é igualmente relevante. São matérias que exigem visão, planeamento e capacidade de execução. Não podem ser tratadas apenas em função das necessidades imediatas ou de encaixes financeiros.
1: Recados do chefe de Estado com vários destinatários para que Portugal continue a ser um dos principais pontos de chegada do turismo mundial.
0: O aeroporto, que foi um dos assuntos em destaque neste discurso de António José de Seguro no encerramento da 8ª edição da Cimeira do Turismo Português, uma cimeira onde também participou o governador do Banco de Portugal, Álvaro Santos Pereira, lamentou os atrasos de décadas na construção de um novo aeroporto e defendeu que há condições para encurtar os prazos de construção da nova infraestrutura. O governador considera que não há desculpas e que se sem andar depressa são a economia e o país que vão sofrer as consequências.
3: Sabem quanto tempo demorou aos turcos para construir um aeroporto? Um aeroporto que é muito maior daquele que vai ser construído cá em Lisboa. Sabem quanto tempo demorou aos turcos? 4 anos. Eu não estou a dizer, eu não estou a criticar ninguém. Só estou a dizer, como país, não é minimamente aceitável que nós estejamos décadas à espera de um aeroporto essencial para Lisboa e não é minimamente aceitável que os tempos de espera não possam ser encurtados de forma definitiva. É bom também ouvirmos que há disponibilidade de todos, portanto, agora, se estamos todos disponíveis para encurtar os tempos do aeroporto, basta fazê-lo. E não há desculpas. Não é a nossa desculpa de burocracia, não pode haver a nossa desculpa de falta de licenciamentos, não pode haver outras desculpas, porque isto é algo que vai afetar o país de uma forma bastante significativa.
0: O governador do Banco de Portugal apontou ainda a falta de infraestruturas como um dos entraves ao crescimento e ao turismo. A menos de uma semana da primeira volta das eleições presidenciais no Brasil, a corrida ao Palácio do Planalto está empatada. Uma sondagem desta segunda-feira revela que, na segunda volta, Lula da Silva e Flávio Bolsonaro registam o mesmo valor. Como tal, os candidatos estão a intensificar a caça ao voto do indeciso. Os números são trazidos agora pelo correspondente da Antena 1 no Brasil, Daniel Catalão.
4: Domingo deverá vencer Lula, na segunda volta ninguém sabe. A sondagem de hoje da Quest reforça as dúvidas. Lula da Silva e Flávio Bolsonaro aparecem iguais com 42% dos votos. Na primeira volta, Lula ganha com 39% contra 34% de Flávio. Segundo esta pesquisa, o atual presidente do Brasil está a recuperar na popularidade devido a medidas que tomou já em campanha eleitoral. Aumentou em 15% o Bolsa Família, que é o rendimento mínimo brasileiro, acabou com as apostas online e introduziu as canetas de emagrecimento no Serviço Nacional de Saúde brasileiro. Agora a luta está na conquista de um terço de indecisos. Flávio puxa pelo cansaço do eleitorado.
5: Quem também está contando os dias para acabar esse pesadelo chamado PT? Imagina mais 4 anos. A gente não vai deixar.
4: e Lula tenta colar o adversário às milícias e à submissão a Trump.
6: E da mesma forma que o Brasil não cabe no quintal de ninguém, o Palácio do Planalto não cabe à representação de miliciano lá dentro. Essa gente que de manhã beija a bandeira do Brasil e de noite vai para vir para Copacabana beijar a bandeira americana.
4: Outro dado curioso da sondagem é a resposta à pergunta de que tem mais medo. 43% têm medo do regresso de Bolsonaro e 43% têm medo da continuação de Lula.
0: Uma corrida ao Palácio do Planalto que está empatada. A primeira volta das eleições no Brasil acontece no domingo, 4 de outubro.
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0: conheceram-se em São Francisco quando tinham mais futuro do que passado. Estavam num café e olharam um para o outro. O olhar durou até hoje, quase 50 anos, em que os dois construíram aquilo que eu considero ser a mais bela definição de amor. Caminharam juntos, seguindo cada um o seu próprio caminho. Alexandre Quintanilha é um príncipe da ciência portuguesa. Eu, aliás, até poderia tirar a ciência aqui da equação. É um príncipe, ponto final. E Richard Zimmer é também um príncipe. Mas um escritor nunca é bem um príncipe, não é? É sempre aqui entre o sagrado e o profano. E ele sabe muito bem o que é isso do profano. Basta olhar para o seu primeiro livro. Quando falamos dos cabalistas de Lisboa, de uma outra Lisboa. Alexandre Quintanilha, volto a ele, professor catedrático, físico, biólogo, cientista total, vamos falar sobre ciência hoje também, e Richard Zimmer, editado em mais de 20 países, mas muito mais do que isso, jornalista, ativista, incómodo e influente. É um privilégio e uma responsabilidade ter estes dois homens à minha frente. Dois dos melhores. Alexandre é português, mas também americano, e antes, neste minuto, antes de ligarmos o microfone, percebi que ele ainda pensa em inglês e gosta mais de ler e prefere ler inglês em inglês do que em português, mas é português, mas também americano, e Richard Zimmer é americano, mas atrevo-me a dizer também português. São os dois, um do outro e do mundo, democratas em combate pela democracia. É um privilégio ter-vos aqui, muito obrigado, e vamos conversar.
1: Obrigado.
0: Vamos conversar também sobre o último livro.
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0: declarações de Gonçalo Matias ao programa da Antena 1 Política com assinatura. Foi encontrado sem vida o segundo trabalhador soterrado na obra de um hotel em Porto Covo. Tinha 28 anos.
1: A Cláudia Godinho na edição a esta hora.
0: O Governo espera que não haja necessidade de um racionamento do combustível, mas assume que não tem nenhum controlo. Em entrevista à Antena 1, o Ministro da Reforma do Estado explica que se vive uma crise internacional grave, com impacto no preço da energia, e espera que não seja necessário um racionamento dos combustíveis.
2: E o que nós estamos a fazer é dizer a verdade às pessoas. E a verdade é esta. Nós enfrentamos uma crise internacional grave, com duas guerras ativas, uma delas com efeitos diretos, bom, as duas com efeitos diretos nos preços dos combustíveis.
3: Uhum. Admito, ou vê de alguma forma no horizonte a possibilidade de chegarmos a um ponto de racionamento de combustível?
2: Eu espero que não. Repara, nós não temos sobre isso nenhum controlo, porque isso é uma matéria que resulta de um conflito internacional entre várias potências internacionais, mas nós não temos nenhum controlo sobre o conflito internacional e, portanto, é preciso sermos realistas. Aquilo que o Governo, na minha opinião, tem sido é realista e responsável.
0: Em entrevista à editora de política da Antena 1, Natália Carvalho, o Ministro comenta também as declarações do socialista Mário Centeno, que afirmou que se não houver uma revisão das metas orçamentais por parte de Bruxelas, o Estado vai ter de cortar nos próximos 2 anos 12 mil milhões de euros. Gonçalo Matias diz que Centeno devia explicar o que quis dizer, até porque, garante, a dívida está sob controlo.
2: Nós temos a nossa dívida sob controlo e a ser reduzida, nós não temos déficit, nós estamos num ano atípico entre crises internacionais e o comboio de tempestades interno, e mesmo assim vamos terminar o ano sem déficit. Claro que se pode dizer, mas porquê isso? Porque há um compromisso com as contas certas, e enquanto for possível manter as contas certas e continuar numa trajetória de redução da dívida e continuar sem déficit, isso só dá aos portugueses e aos mercados internacionais maior confiança. Portanto, se nós compararmos com Espanha, que tem déficits elevados, com França, que tem déficit, Portugal está numa situação estável e isso é internacionalmente reconhecido.
0: O Ministro da Reforma do Estado, Gonçalo Matias, é o convidado esta semana do programa Política com Assinatura, que pode ouvir aqui na Antena 1 esta terça-feira, depois do noticiário das 10 da manhã, ou então a qualquer hora em podcast. O Presidente da República alerta para o impacto social do crescimento do setor do turismo em áreas como o acesso à habitação. Ainda assim, António José Seguro assume que é preciso uma nova ambição no setor do turismo. Na Cimeira do Turismo Português, o chefe de Estado pediu responsabilidade e uma mudança de paradigma, João Alexandre.
4: É uma nova etapa para um setor que tem sido um dos motores da economia nacional. António José Seguro faz o diagnóstico e admite que nem tudo correu bem com o crescimento do turismo.
5: O crescimento da atividade turística trouxe benefícios evidentes para o país, mas trouxe também novas responsabilidades. Quando a concentração turística ultrapassa a capacidade de resposta dos territórios, das infraestruturas e dos serviços, surgem problemas que não podem ser ignorados.
4: Entre os problemas, a mobilidade ou a habitação, António José Seguro pede aos responsáveis públicos responsabilidade.
5: As decisões que tomamos hoje terão consequência na vida das comunidades, na organização das nossas cidades, no acesso à habitação, na utilização de recursos naturais e na relação entre residentes e visitantes. O setor, os seus dirigentes e os responsáveis públicos têm de assumir essa responsabilidade. A competitividade turística não se mede apenas pelo número de visitantes.
4: Ou seja, diz o Presidente da República, uma nova ambição.
5: Uma ambição que não se limita a aproveitar as oportunidades que ainda existem, mas que preparem o país para os desafios que já se anunciam. Uma ambição que aproxima as políticas públicas e a iniciativa privada no